0: 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As notícias do governo federal que movimentaram o país no dia de hoje.
1: Olá, boa noite.
2: Boa noite para você que nos acompanha em todo o país.
1: Terça-feira, 18 de agosto de 2026.
2: Vamos aos destaques do dia.
1: Atualização da lei seca.
2: Nova regulamentação prevê o uso de equipamentos para identificar outras substâncias além do álcool.
1: Após acidente, em caso de morte, será obrigatória a realização do exame para detectar álcool ou drogas ilícitas.
2: Atendimento a mulher.
1: Busca de informações sobre direitos e proteção lideram chamadas ao Ligue 180. Graziela Mendonça.
3: A violência psicológica respondeu por 35% das mais de 98 mil denúncias recebidas pelo canal nesta primeira metade do ano.
2: Anvisa aprova duas novas canetas para tratamento de diabetes.
1: Os dispositivos possuem como princípio ativo a semaglutida, obtida por via sintética.
2: Em entrevista, a diretora da agência da agência, Daniela Marreco, destaca a importância da aprovação desses medicamentos.
4: Consideramos, sim, bastante perigoso e, em termos de segurança, para o paciente utilizar produtos que não estão regularizados pode, sim, trazer um risco à saúde das pessoas.
1: Hoje, na apresentação da Voz do Brasil, Luciana Vasconcelos e Luciano Seixas.
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1: O Conselho Nacional de Trânsito atualizou procedimentos de fiscalização da Lei Seca, que estabelece regras para coibir a condução de veículos sob influência de álcool.
2: As novas medidas entram em vigor após publicação no Diário Oficial da União.
1: E quem tem todos os detalhes das atualizações é a repórter Luana Karen, que conversa com a gente ao vivo. Boa noite, Luana.
5: Boa noite, Luciano e Luciana. Boa noite aos ouvintes da Voz do Brasil. O novo regulamento passa a prever três formas principais de verificação durante fiscalizações: teste com bafômetro, teste em equipamento específico que indica outras substâncias psicoativas, como drogas ilícitas, e constatação de sinais de alteração psicomotora do motorista por agentes de trânsito. Continuam sendo admitidas imagens, vídeos e outros meios de prova aceitos legalmente. A partir da resolução, fica instituída uma fase de triagem nas operações. Nesta etapa, poderá ser utilizado o pré-teste ou teste passivo de alcoolemia. O resultado dessa primeira fase não poderá isoladamente gerar autuação ou caracterizar a condução sob influência de álcool. Nesses casos, será necessária a continuidade das avaliações previstas na norma, como o uso do bafômetro.
2: E Luana, a nova regra detalha mecanismos para situações que possam interferir no resultado do bafômetro?
5: Detalhe sim, Luciana. Em situações envolvendo produtos que podem deixar temporariamente resíduos de álcool na boca, como o consumo de bombom de licor, pão de forma ou enxaguante bucal, a norma estabelece que deverá ser feito um novo teste. Isso pode ocorrer também quando algum fator técnico ou operacional comprometer o resultado válido.
1: Luana, a nova resolução também prevê o uso de equipamentos adicionais para verificar o uso de substâncias psicoativas, como drogas ilícitas?
5: Prevê sim, Luciana. A norma permite o uso de equipamentos para identificar a presença de outras substâncias além do álcool, capazes de alterar e comprometer a capacidade de dirigir, como drogas ilícitas e substâncias que determinem dependência. De acordo com a norma, o auto de infração deverá conter o tipo de substância detectada pelo equipamento. Para serem usados na fiscalização, os equipamentos deverão ser certificados pelo Inmetro. O texto regulamenta a possibilidade de testes toxicológicos e outros meios técnicos ou científicos para constatar a influência de substâncias psicoativas.
2: E Luana, naquele caso que o condutor se nega a fazer os testes quando solicitado, ainda continua valendo?
5: Continua assim, Luciana. Neste caso, o motorista continuará sujeito à multa e suspensão do direito de dirigir por 12 meses. Mas o Manual Brasileiro de Fiscalização de Trânsito foi atualizado para detalhar e padronizar a atuação em casos de recusa ao teste. Para o condutor que não realizar o procedimento, a norma estabelece como cada situação deve ser registrada e determina que, em uma mesma abordagem, não sejam lavrados simultaneamente autos de infração por dirigir sob influência de álcool ou outras substâncias psicoativas e por se recusar ao exame. Nos casos de acidentes que resultem em óbito, o motorista será obrigado a fazer exame para detectar álcool ou outras substâncias psicoativas.
1: Luana, foram criadas novas penalidades ou infrações com a medida?
5: Foram não, Luciano. A atualização da Lei Seca não altera ou cria novas penalidades. Apenas regulamenta os critérios de fiscalização e de comprovação de infração. A norma atualiza procedimentos vigentes desde 2013 e também estabelece o modo de identificação de outras substâncias psicoativas. As novas regras entram em vigor após a publicação da norma no dia

0: 180 recebeu 1.035.647 ligações de janeiro até julho deste ano, o equivalente a 4.884 chamadas por dia. A central de atendimento à mulher é gratuita e serve não apenas para denúncias, mas também para pedidos de informação e orientações sobre os serviços da rede. O estado de São Paulo liderou os atendimentos no primeiro semestre, com mais de 106 mil ligações recebidas. Em seguida, vem Rio de Janeiro, Minas Gerais, Bahia e Rio Grande do Sul. Estela Bezerra, secretária nacional de enfrentamento à violência contra mulheres, aponta qual tem sido o papel deste canal.
1: O canal 180, ele tem uma importância de demonstrar à população o como a consciência, a conscientização sobre violência contra as mulheres tem ampliado. Antes você só considerava violência contra as mulheres, feminicídio e agressão física. Hoje você tem denúncias de violência psicológica, que é a primeira no ranking das denúncias. A gente tem denúncias de violências digitais, que é uma violência nova, contemporânea, né, que não se percebia dessa maneira.
0: A violência psicológica respondeu por 35% das mais de 98 mil denúncias recebidas pelo canal nesta primeira metade do ano. Em seguida, vem a violência doméstica, com mais de 24 mil ligações. Também foram registrados casos de violência moral e patrimonial. Se você é mulher e está sofrendo algum tipo de violência ou conhece alguém nesta situação, ligue 180 ou envie uma mensagem pelo WhatsApp 61 96 10 01 80. O serviço funciona 24 horas, 7 dias por semana. O atendimento é feito em português, inglês ou espanhol e ainda na língua brasileira de sinais. Reportagem Graziela Mendonça.
2: Estão abertas as inscrições para uma capacitação online em inteligência artificial voltada para mulheres à frente de pequenos negócios.
3: A iniciativa oferece 5 mil vagas, sendo metade delas para mulheres negras.
2: As atividades começam em 1º de setembro e vão tratar do uso da inteligência artificial em áreas como gestão, planejamento, marketing, vendas, atendimento ao cliente, análise de dados, produtividade e inovação.
3: Ao final do curso, 50 negócios poderão ser selecionados para receber um investimento inicial, destinado à implementação dos projetos desenvolvidos durante a formação.
2: As interessadas podem se inscrever até o dia 20 de outubro no portal do Ministério do Empreendedorismo, da Microempresa e da Empresa de Pequeno Porte.
3: E professores da educação básica de todo o país podem realizar cursos sobre inteligência artificial, IA, de graça.
2: A formação continuada está disponível no ambiente virtual de aprendizagem do Ministério da Educação, AVAMEC.
4: Os cursos tratam desde os conceitos básicos de IA até a aplicação das ferramentas em atividades de sala de aula. Cada participante pode organizar o próprio ritmo de estudos e há formações voltadas para o ensino fundamental e para o ensino médio. Entre os assuntos abordados estão uso pedagógico da IA, criação de recursos digitais, planejamento de atividades e o uso responsável das ferramentas. Os conteúdos também tratam de temas como autoria, pensamento crítico, proteção de dados, segurança digital e avaliação das informações produzidas por ferramentas de inteligência artificial generativa. Os cursos variam entre 20 a 180 horas de duração. Para se inscrever, basta acessar o AVAMEC, fazer login ou criar uma conta na plataforma. O endereço é avamec.mec.gov.br. Priscila Machado, para a Voz do Brasil.
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6: Olá, meu nome é Ana Júlia Toches e a minha pergunta é: eu devo começar pelas questões fáceis ou difíceis no Enem?
3: Quem responde é o professor de matemática Marcelo Almeida, que aproveita para dar mais dicas para se sair bem na prova.
7: Olá, pessoal. Estou aqui para trazer para vocês uma dica muito importante. Você que está se preparando para as provas do Enem que estão aí chegando e precisa aumentar sua nota em matemática. Muitas vezes o estudante se apega nas questões difíceis e acaba perdendo muito tempo em resolução dessas questões. Dica: questões fáceis e médias são as questões que vão aumentar em muito a sua nota em matemática. Acertem questões fáceis, acertem. Não erre uma questão fácil.

0: matemática, onde a gente vê essas questões? Estatística básica. Média, moda, mediana, gráfico, interpretação gráfica. São questões que muita gente, por achar que é fácil, acaba deixando de estudar. Então, dica, pegue as provas anteriores e faça todas essas questões. Tenho certeza que vai dar bom demais.
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2: Duas novas canetas emagrecedoras à base de semaglutida foram aprovadas pela Agência Nacional de Vigilância Sanitária, Anvisa.
1: Uma das canetas é genérica, produzida por farmacêutica brasileira.
2: A semaglutida é um medicamento que age de maneira similar ao hormônio GLP-1 e com isso reduz apetite, diminui as taxas de açúcar no sangue e tem sido amplamente utilizado para o controle da obesidade.
1: Com a queda da patente do primeiro medicamento comercial à base de semaglutida, a agência tem analisado e liberado pedidos de laboratórios para produzir medicamentos similares e genéricos.
2: Em conversa com a Voz do Brasil, a diretora da Anvisa, Daniela Marreco, explica como é o processo de análise para esses pedidos e os riscos do uso de canetas falsificadas. Acompanhe.
3: Diretora Daniela Marreco, da Agência Nacional de Vigilância Sanitária. Um prazer ter a senhora conosco aqui na Voz do Brasil. Bom, vamos começar então explicando para o nosso ouvinte como é que funcionam esses processos de registro, quanto tempo em média eles duram?
4: Os processos de registro de medicamentos realizados pela Anvisa, eles têm como base avaliar aspectos essenciais do medicamento, que é a qualidade, a segurança e a eficácia daquele medicamento. A gente também verifica, no âmbito dessa análise, as boas práticas de fabricação, ou seja, se a empresa fabricante daquele medicamento cumpre as boas práticas durante o processo produtivo. Esse prazo de avaliação, ele depende não só do tempo que a Anvisa leva para avaliar toda essa documentação que é apresentada pela empresa, mas também do prazo que as empresas precisam para cumprir eventuais questionamentos que sejam feitos pela agência.
2: A Anvisa baseia toda a sua avaliação em documentos apresentados pelos laboratórios interessados no registro, né? Ela pode pedir algum tipo de complementação nas pesquisas, por exemplo, para atender aos quesitos e eficácia ou de segurança?
4: Com certeza, isso acontece na maior parte dos casos após a avaliação da documentação que é inicialmente apresentada pela empresa. Caso fique qualquer dúvida ou qualquer necessidade de complementação dos dados que foram apresentados, a Anvisa faz solicitações adicionais para o laboratório fabricante para que ele complemente a documentação de qualidade ou a documentação de segurança e eficácia daquele medicamento, para que a gente possa, ao final do processo, ter certeza em relação ao cumprimento de todos os critérios necessários para dar segurança à população ao uso daquele medicamento que foi aprovado pela agência.
3: Agora, no caso de princípios ativos como o da semaglutida, já tinha um medicamento prévio com registro e a patente dele caiu. Isso torna mais fácil conseguir o registro das novas medicações em relação, por exemplo, a medicamentos que ainda não tem nenhum no mercado?
4: Sim, são processos de avaliação diferentes. Quando o medicamento é novo, é inédito no país, a empresa precisa, além da documentação de qualidade, ela precisa comprovar também a segurança e a eficácia daquele medicamento por meio de estudos clínicos. Então, é um dossiê com dados adicionais que envolvem a realização dessas etapas de estudo clínico. No caso dos medicamentos que são cópias ou que são similares a um outro medicamento registrado, nós vamos comparar esses novos medicamentos ao medicamento de referência, esse medicamento anterior que já tinha registro na Anvisa. Então, eles vão poder apresentar provas comparativas, é uma caracterização bastante extensa em termos físico-químicos, mas de forma comparativa ao medicamento que já comprovou esses aspectos de qualidade, segurança e eficácia. Então, sim, nós podemos dizer que é um processo um pouco mais fácil para essa comprovação dos critérios técnicos necessários para o registro.
2: Diretora, já existem muitos vídeos na internet circulando falando sobre novos princípios ativos que seriam ainda mais eficazes que a semaglutida e a tirzepatida, que são os dois mais utilizados atualmente, né? Seria o caso da retatrutida, que provocaria uma perda de peso mais rápida e ainda maior. Esse princípio não está aprovado ainda no Brasil, né?
4: Isso, perfeito. A retatrutida ainda não tem um pedido de registro aqui na Anvisa, é um medicamento que se encontra ainda em etapa de estudo clínico, então nós não podemos afirmar nem qualidade, nem segurança, nem eficácia em relação a esse produto. A gente precisa aguardar que ele complete o seu desenvolvimento clínico, que ele seja submetido para análise da Anvisa, para aí sim a gente ter qualquer conclusão em relação aos efeitos desse produto.
3: Agora, diretora, junto com o sucesso das canetas, veio também, claro, como sempre, as falsificações, a entrada no país de versões de marcas que não passaram pelo processo de registro na Anvisa. Quais são os controles que a Anvisa faz e quais os riscos de o consumidor usar esses medicamentos que não tenham passado por esses controles?
4: A Anvisa tem intensificado muito durante esse ano de 2026 a fiscalização em relação a esses produtos, que são produtos irregulares, produtos que, como você colocou, não passaram pela avaliação da agência, com o objetivo de proteger a saúde da população para que não utilize esses produtos. Em relação aos riscos, como são produtos que não passaram pela avaliação da Anvisa, a gente não consegue saber quais são as substâncias, qual é a composição daquele produto, quais são os critérios de eficácia, ou seja, aquele produto vai realmente funcionar quando foi utilizado pelo paciente, qual é a população que poderia utilizar aquele produto e, principalmente, quais são os riscos para as pessoas que utilizarem esses produtos que não tiveram uma avaliação pela Anvisa. Então, consideramos, sim, bastante perigoso e, em termos de segurança, para o paciente utilizar produtos que não estão regularizados, pode, sim, trazer um risco à saúde das pessoas.
2: Se a pessoa quiser conferir se uma determinada marca, algum medicamento está aprovado pela Anvisa, como é que ela deve proceder? É possível fazer a consulta no site da agência, por exemplo?
4: Sim, é possível. No site da Anvisa existe um mecanismo de busca, consulta de produtos regularizados. Esse site de consulta, ele é dividido de acordo com todas as categorias de produtos que a agência regula. Se a pessoa buscar na parte de medicamentos, ela pode digitar ali o nome comercial do medicamento, ela pode digitar a substância ativa. Existem vários critérios de busca que o cidadão pode utilizar para conseguir conferir se aquele medicamento está de fato registrado e regularizado no Brasil. Além disso, o medicamento também, quando o paciente adquire aquele produto, ele vai ter um número de registro identificado na caixinha do medicamento, número de registro na Anvisa, e por meio desse número, a pessoa também consegue, no nosso site, localizar se o produto é ou não um produto regular perante a agência.
3: Muito bem, nós conversamos com Daniela Marreco, diretora da Agência Nacional de Vigilância Sanitária, Anvisa. Muito obrigada, diretora, pela sua entrevista aqui à Voz do Brasil.
4: Eu que agradeço.
1: A aproximação entre o Brasil e os países do Sudeste Asiático está no centro da agenda do secretário-geral da ASEAN, Cao Kim Hong, em Brasília.
2: Em reunião com o ministro das Relações Exteriores, Mauro Vieira, foram discutidas formas de ampliar o comércio, os investimentos e a cooperação em áreas como transformação digital, segurança alimentar e sustentabilidade.
5: Comércio, investimentos, transformação digital, segurança alimentar e sustentabilidade estiveram entre os temas tratados durante a visita do secretário-geral da Associação de Nações do Sudeste Asiático, Cao Kim Hong, a Brasília. Hong foi recebido nesta terça-feira no Palácio do Itamaraty pelo ministro das Relações Exteriores, Mauro Vieira. Segundo o chanceler brasileiro, o encontro tem como objetivo aprofundar a relação política e econômica do Brasil com os países do Sudeste Asiático e ampliar a cooperação com a ASEAN e seus Estados-membros.
6: O comércio Brasil-ASEAN tem crescido a uma média de 13% a cada ano desde 2020. Nesse ritmo, o intercâmbio comercial deverá ultrapassar aquele com parceiros tradicionais do Brasil, como os Estados Unidos ou a União Europeia, num futuro próximo. O Brasil já exporta mais para a Indonésia, para o Vietnã e para a Malásia e Tailândia do que para a França.
5: Fazem parte da ASEAN 11 países: Brunei, Camboja, Indonésia, Laos, Malásia, Mianmar, Filipinas, Singapura, Tailândia, Timor-Leste e Vietnã. Em 2025, o comércio entre o Brasil e países do grupo somou mais de 38 bilhões de dólares. O bloco foi o quinto maior parceiro comercial do Brasil, atrás de China, União Europeia, Estados Unidos e Mercosul. Mauro Vieira destacou ainda que a visita faz parte da estratégia brasileira de diversificação das parcerias externas e de fortalecimento da presença brasileira em diferentes regiões do mundo.
6: O aprofundamento da relação com a ASEAN está em plena sintonia com as prioridades da política externa brasileira: a diversificação das parcerias econômicas, o estreitamento dos vínculos com regiões que são destino importante de nossas exportações, a coordenação em temas multilaterais e o fortalecimento da cooperação Sul-Sul.
5: Esta é a primeira visita de um secretário-geral da ASEAN ao Brasil. Além do Itamaraty, a agenda também inclui encontros com outras autoridades dos ministérios, além de contatos com representantes empresariais e acadêmicos brasileiros. Reportagem Gabriela Noronha.
1: Começou hoje o pagamento da parcela do Bolsa Família referente ao mês de agosto.
2: Os depósitos vão ser realizados até o dia 31 de agosto.
1: O calendário segue de acordo com o dígito final do NIS impresso no cartão dos beneficiários.
7: Os repasses do Bolsa Família de agosto começam nesta terça-feira, dia 18, e vão até o dia 31. O valor médio do benefício este mês é de R$ 678,35. O pagamento é feito de acordo com o último dígito do número de identificação social, o NIS, que cada família tem no cartão do programa. Recebem primeiro famílias com o NIS terminado em 1 e assim sucessivamente até o NIS final 0, no dia 31 de agosto. Para receber o benefício, as famílias devem atender aos critérios do programa, manter o cadastro único atualizado e cumprir as condicionalidades nas áreas de saúde e educação. Para verificar a situação do benefício, extratos e valores, o beneficiário pode consultar os aplicativos do Bolsa Família e Caixa Tem. O Disque Social, pelo número 121, também está disponível para atendimento ao público. A ligação é gratuita de todo o Brasil. Reportagem Érica Brás.
2: Lembrando que o pagamento é unificado às famílias que vivem em locais em situação de emergência ou calamidade pública decretada pelo governo federal.
1: A partir de hoje já podem ser atualizadas as informações do indicador de capacidade municipal.
2: As informações são utilizadas para acompanhar diferentes aspectos da capacidade do município na área de proteção e defesa civil.
1: Os municípios têm até o dia 31 de outubro para preencher o formulário em defesa civil, tracinho icm.com.br.
2: E essas foram as notícias do governo federal.
1: Uma realização da Secretaria de Comunicação Social da Presidência da República.
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1: Fique agora com as notícias do Poder Judiciário e do Congresso Nacional. Uma boa noite.
2: Boa noite para você e até amanhã.
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10: CNJ lança a cartilha Remuneração de Magistrados e Magistradas.
11: TSE esclarece que é falso que a urna eletrônica exibe a mensagem confirma o seu voto.
10: STJ valida a eliminação de candidato a policial penal com histórico social incompatível.
11: Boa noite, eu sou Leandro Bezerra.
10: E eu sou Walter Lima.
11: O Conselho Nacional de Justiça lançou nesta terça-feira a cartilha Remuneração de Magistrados e Magistradas, Dúvidas Frequentes.
10: O material detalha a decisão do Supremo Tribunal Federal sobre o tema e as medidas do CNJ para fiscalizar e dar mais transparência aos pagamentos da magistratura. Repórter Carolina Chaves.
12: A publicação reúne o histórico de normas e traz um formato prático de perguntas e respostas com links diretos para a legislação. A cartilha está disponível no site do CNJ para acesso de toda a sociedade. Durante a reunião, o presidente do CNJ e do STF, ministro Edson Fachin, fez um pronunciamento.
13: Criamos o Observatório Nacional de Integridade e Transparência. Ampliamos os mecanismos de controles, disponibilizamos dados em volume sem precedentes e temos agora um contra-cheque único a caminho e todas as rubricas conhecidas e uniformizadas.
12: O ministro Fachin destacou que o judiciário está aberto ao controle social, mas ressaltou que questionamentos legítimos não podem ser confundidos com campanhas de descredibilização.
11: STJ considera válida a eliminação de candidato em concurso público para o cargo de policial penal.
10: Mesmo sem condenação criminal definitiva, havia registros policiais, processos arquivados e o inquérito em andamento. Fátima Uchoa.
14: Após ser eliminado do certame, o candidato impetrou mandado de segurança. O juízo concedeu liminar para que ele participasse do curso de formação, mas o Tribunal de Justiça do Rio Grande do Sul revogou a medida, o que o levou a interpor recurso no STJ. E a segunda turma decidiu que foi legal a exclusão. Para o relator ministro Marco Aurélio Belize, o histórico comportamental do candidato é incompatível com o padrão ético e funcional exigido para o cargo pretendido e quanto a funções ligadas à segurança pública, que exigem padrões éticos mais rigorosos, a análise da vida pregressa deve ir além dos antecedentes criminais, abrangendo também a conduta moral e social do candidato.
11: É falso que a urna eletrônica exibe a mensagem "confirma o seu voto".
10: Eleitor não precisa esperar essa frase para apertar a tecla verde na hora de votar. Fábio Ruas.
15: A frase "confirma o seu voto" não aparece na tela da urna eletrônica. A mensagem que afirma isso e está circulando pelas redes sociais é falsa. A mensagem enganosa diz que se a eleitora ou eleitor apertar a tecla "confirma" antes da suposta frase aparecer na tela, o voto será anulado. Isso não acontece. A Justiça Eleitoral informa que a urna não tem qualquer mecanismo que anule o voto por esse motivo. É importante não confundir. A mensagem que aparece na tela antes de concluir cada voto é "confira seu voto" e não "confirma o seu voto", como alegam as publicações falsas.
11: Advogado da Caixa consegue restabelecer salário que foi reduzido após ação trabalhista contra o banco.
10: Para a Justiça Trabalhista, houve indícios de retaliação. Repórter Rafael Silva.
16: O advogado entrou com ação na Justiça do Trabalho pedindo redução de jornada para 4 horas por dia, conforme prevê o Estatuto da Advocacia. A Caixa concordou, mas reduziu o salário do empregado. Ele alegou retaliação por parte do banco e pediu a manutenção do salário em nova ação judicial. O Tribunal Superior do Trabalho reconheceu a represália e manteve a decisão de restabelecer o salário do advogado. Para os ministros, a Caixa agiu de forma abusiva ao alterar a jornada e diminuir a remuneração sem respaldo legal. A decisão foi unânime.
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11: A você, uma boa noite.
10: E até amanhã.
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18: Eu sou Paula Groba.
19: E eu sou Humberto Pinheiro.
18: E estes são os destaques de hoje do Jornal do Senado, que começa agora.
19: Política de combate à violência contra a mulher pode ser votada no próximo esforço concentrado.
18: Projeto que proíbe cotas em residências médicas divide opiniões no Senado.
19: Eleições 2026. Candidaturas femininas ao Senado crescem e chegam a todos os estados.
18: Boa noite.
19: Boa noite.
18: O combate à violência contra a mulher pode ganhar uma nova estrutura nacional, com mais integração entre os serviços públicos e garantia de continuidade das políticas de proteção.
19: É o que prevê um projeto do senador Paulo Paim, do PT do Rio Grande do Sul, que está em regime de urgência para votação no plenário. A proposta deve ser votada no próximo esforço concentrado. As informações com o repórter César Mendes.
20: O projeto do senador Paulo Paim, do PT gaúcho, que que cria a Política Nacional de Enfrentamento à Violência contra a Mulher, busca respostas mais efetivas para as vítimas, continuidade nas políticas e um maior controle social para a proteção dos direitos das mulheres. Relatora, a senadora Damaris Alves, do Republicanos do Distrito Federal, explicou por que é tão importante transformar em lei as ações destinadas ao combate da violência de gênero no país.
21: Para que haja continuidade, que ninguém interrompa a política pública de enfrentamento à violência contra a mulher.
20: Damaris se comprometeu com o Paim a encaminhar a votação do projeto na CDH no próximo esforço concentrado.

0: soja e farelo de milho.
1: Após a aprovação pelos senadores, foi sancionada pelo presidente da República a lei que amplia o programa de venda em balcão para alimentação animal. Um dos objetivos é facilitar o acesso de pequenos criadores e cooperativas aos estoques públicos de ração.
2: Repórter. O executivo sancionou a lei que é de 1991, antes de virar lei. A nova regra amplia a lista de produtos que podem ser adquiridos pela Companhia Nacional de Abastecimento, a Conab, para a alimentação animal. Entram nessa lista milho, sorgo, farelo de soja, farelo de milho e outros produtos, com preço de até 25% acima do mínimo vigente no estado onde ocorrer a compra. A relatora no Senado, senadora Tereza Leitão, do PT de Pernambuco, explicou a importância da medida para o setor.
3: É muito importante para o momento atual que nós vivemos com a ameaça dos impactos climáticos provocados pelo El Niño. Ele faz uma adaptação dos instrumentos consolidados a esses novos desafios climáticos e de mercado, quando o acesso à alimentação animal é decisiva para mitigar perdas. Ele fortalece a produção e a renda rural, amplia a capacidade de resposta do Estado e contribui para a segurança alimentar do Brasil.
2: A lei estabelece limites mensais de compra de 27 toneladas para pequenos criadores cadastrados no Sistema de Cadastro Nacional de Produtores Rurais e demais agentes e de 80 toneladas para cooperativas e associações de agricultores familiares.
0: E virou lei a medida provisória aprovada pelo Congresso que socorreu regiões afetadas por desastres naturais.
1: Os recursos destinados somam 350 milhões de reais. A reportagem é de Herman Kulitz.
4: O crédito extraordinário de 350 milhões de reais cobrirá ações emergenciais de proteção e defesa civil em regiões atingidas por desastres naturais, como excesso de chuvas ou seca e estiagem intensas no início de 2026. Os fenômenos afetaram aproximadamente 5 milhões de pessoas nas cinco regiões do país. A relatora da proposição, senadora Tereza Cristina, do Progressistas de Mato Grosso do Sul, deu parecer favorável à medida, em solidariedade aos que sofreram os prejuízos. Por isso, defendeu a distribuição equilibrada do dinheiro por todas as regiões.
5: Diante de desastres que já atingiram milhões de brasileiros, socorrer as vítimas é dever do Estado. Por isso, meu voto é pela aprovação deste crédito de 305 milhões de reais, porque responsabilidade fiscal, antes de ser controle de despesa, é também sensibilidade com quem perdeu a casa, a lavoura e o meio de vida.
4: Os recursos poderão ser usados para assistência humanitária e restabelecimento de serviços essenciais.
0: E o presidente do Senado, Davi Alcolumbre, acompanhou o presidente Lula nesta segunda-feira em uma visita a um navio sonda da Petrobras em Oiapoque, no Amapá. A agenda ocorreu após a Petrobras anunciar a presença de petróleo em um poço exploratório na bacia da Foz do Amazonas.
1: Alcolumbre destacou o potencial de geração de riquezas para o país e defendeu que os brasileiros decidam sobre o futuro da exploração de petróleo na região. Segundo ele, os recursos do petróleo podem contribuir para a educação e a saúde públicas, além de gerar emprego e renda.
6: Nós sabemos o que a riqueza do petróleo é transformada para a vida das pessoas, sobretudo com os recursos do Fundo Social que vão para a educação pública brasileira e para a saúde pública brasileira.
0: O projeto de lei que proíbe a adoção do sistema de cotas no ingresso dos programas de residência médica foi alvo de debate na Comissão de Direitos Humanos.
1: Na audiência pública interativa, senadores, representantes de ministérios e de conselhos discutiram se as regras de acesso à formação acadêmica devem valer também para a seleção da especialização. Repórter Douglas Castilho.
7: O autor do requerimento para a reunião, senador Paulo Paim, do PT do Rio Grande do Sul, se manifestou contra o avanço da proposta, lembrando que é um defensor histórico das ações afirmativas no Senado Federal.
8: A política de cotas não é um privilégio, é simplesmente um instrumento de correção de desigualdades históricas e de ampliação de oportunidades. Não estamos discutindo apenas uma regra de seleção para programas de residência. Estamos discutindo que país queremos.
7: O autor do texto, o senador doutor Irã, do PP de Roraima, também se afirmou partidário das medidas de equidade, mas acredita que a existência desse tipo de política na graduação já cumpre a função de

0: reduzir desigualdades, devendo prevalecer a partir dessa etapa a pura avaliação de competência.
1: Quando a gente entra na faculdade, a gente tem as mesmas oportunidades, os mesmos professores, e hoje, com a internet, com a democratização do conhecimento, depois disso tudo, a gente ainda tem cota para fazer residente? Não.
0: O projeto já recebeu o relatório favorável do senador Márcio Bittar, do PL do Acre, e encontra-se pronto para a votação na comissão.
2: Eleições 2026.
3: O número de mulheres na disputa por uma vaga no Senado cresceu nas eleições de 2026. São 69 candidatas, o maior número das três últimas eleições.
4: Mas mesmo com o avanço, elas ainda são minoria entre os concorrentes. Neste ano, as mulheres representam 22% das candidaturas ao Senado. O repórter Alexandre Campos mostra como está a participação feminina nessa disputa.
5: O número de candidatas representa 22% do total de candidaturas registradas neste ano. Para mudar esse cenário, o Senado, além de analisar projetos que visam aumentar a participação feminina na política e combater a chamada violência política de gênero, também lançou o Guia da Candidata. O manual, com linguagem clara e prática, traz orientações sobre diversos pontos durante o processo eleitoral e sobre o caminho para ocupar espaços de poder com segurança, informação e autonomia. Em sessão especial em março deste ano, a então senadora e procuradora da mulher no Senado, Augusta Brito, lamentou a necessidade de uma publicação como essa.
6: A política não é neutra. Mulheres enfrentam dificuldades maiores de acesso a financiamentos, às redes de apoio, à visibilidade, bem como são alvos mais frequentes de ataques, de desinformação e de violência política.
5: Dos atuais 54 senadores em final de mandato, 32 vão tentar a reeleição. Quanto à idade, 3 candidatos têm mais de 90 anos e 20 têm menos de 40. No critério cor-raça, 2 afirmaram que são amarelos, 192 brancos, 4 indígenas, 88 pardos e 29 pretos.
4: Com trabalhos técnicos de João Lira, o Jornal do Senado fica por aqui. Acompanhe agora as notícias da Câmara dos Deputados. Boa noite.
3: Boa noite e até amanhã.
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7: Câmara cria símbolo para conscientizar a população sobre doenças raras.
8: Avança a proposta que institui Dia Nacional sobre Climatério e Menopausa.
7: Deputados devem regulamentar a produção celular de proteínas animais.
8: O projeto prevê verba específica da primeira infância no orçamento público.
7: Boa noite. Já está pronto para entrar na pauta de votações do plenário da Câmara projeto que prevê detalhamento de recursos da primeira infância no orçamento público. A repórter Paula Bittar traz mais informações sobre a proposta.
9: A Comissão de Constituição e Justiça da Câmara aprovou um projeto que torna obrigatória a inclusão de quadros específicos no orçamento público para detalhar os recursos destinados à primeira infância, ou seja, a crianças de 0 a 6 anos de idade. De acordo com o projeto, os quadros deverão ser anexos à lei orçamentária anual e ao relatório resumido da execução orçamentária e discriminar as despesas em educação, saúde, assistência social e ações intersetoriais que tenham como beneficiárias diretas crianças de até 6 anos e suas famílias. A autora da proposta, a deputada Laura Carneiro, do PSD do Rio de Janeiro, afirma que a criação do quadro Orçamento Criança é mais um passo no sentido de garantir políticas públicas para essa faixa etária.
10: Sem recursos, sem garantia de orçamento, dificilmente as políticas públicas podem ser levadas a cabo. Então, não adianta a gente criar legislação, a gente ter a vontade política, se a gente não tiver os recursos necessários para implementá-las. E a fiscalização dessas políticas se faz através do orçamento. Então, garantir a existência desses recursos, o levantamento desses recursos, os dados, São absolutamente necessárias a política de proteção à infância e adolescência brasileiras.
9: A proposta que torna obrigatória a inclusão de quadros específicos no orçamento público para detalhar os recursos destinados à primeira infância ainda precisa ser analisada pelo plenário antes de seguir ao Senado. Da Rádio Câmara, de Brasília, Paula Bittar.
2: Educação.
8: Ayrton Faleiro, do PT, celebra a expansão do ensino superior no Pará. O congressista registra a criação de novas unidades federais no estado e o envio de verbas para apoiar a cultura e o esporte amador na região.
7: O legislador defende as políticas e programas como o pé de meia para garantir a conclusão da educação escolar e o ingresso no ensino superior. Ayrton Faleiro cumprimenta os mais de 100 líderes juvenis com quem se reuniu para traçar ações de apoio à educação e ao esporte.
8: Santim Roveda, do União, comemora a liderança do Paraná no IDEB, mantida nos resultados de 2025. O deputado atribui o desempenho aos investimentos do governo estadual na estrutura das escolas, na alimentação dos estudantes e na qualificação dos profissionais da educação.
7: Santim Roveda também cita a climatização das salas de aula e a oferta diária de proteína animal na merenda, entre as medidas adotadas pela rede estadual. O parlamentar ainda destaca a seleção técnica de profissionais para as chefias dos núcleos regionais de educação.
8: Inácio Arruda, do PCdoB, comemora os resultados da educação pública no Ceará. Segundo o parlamentar, 80 das 100 melhores escolas públicas de ensino fundamental do país estão no estado, conquista que ele atribui a políticas de educação e ao trabalho de professores e municípios.
7: Inácio Arruda também ressalta iniciativas como a ampliação das escolas de tempo integral e a formação e valorização dos professores. Ele cita municípios como Sobral, Coreaú, Cruz, Pires Ferreira e Pedra Branca, entre os que possuem escolas de destaque.
8: General Girão, do PL, critica a política de aprovação de alunos adotada no Rio Grande do Norte. Ele conta que estudantes do ensino médio podem avançar de ano mesmo reprovados em até 6 disciplinas, o que, na avaliação do parlamentar, engana os resultados da educação no estado.
7: General Girão questiona os resultados divulgados pelo IDEB para o Rio Grande do Norte, afirmando que os indicadores de matemática e português pouco avançaram. Para ele, a política adotada pelo governo do estado não representa uma melhoria efetiva na qualidade do ensino.
2: Saúde.
8: A criação de um Dia Nacional de Conscientização sobre o Climatério e a Menopausa avançou na Câmara, com a aprovação da proposta pela Comissão de Saúde. Quem informa é a repórter Júlia Lopes.
11: A Comissão de Saúde da Câmara dos Deputados aprovou um projeto que cria o Dia Nacional de Conscientização sobre o Climatério e a Menopausa, a ser celebrado em 18 de outubro. A proposta da deputada Ana Paula Lima, do PT de Santa Catarina, busca ampliar a informação sobre os sintomas, impactos e tratamentos desse período, além de incentivar as mulheres a procurarem acompanhamento médico. O climatério é uma fase de transição que antecede e inclui a menopausa. Com a queda hormonal, podem surgir sintomas como ondas de calor, insônia, alterações de humor e dores nas articulações. Especialistas destacam que o tratamento deve ser individualizado de acordo com a necessidade de cada paciente. Para a deputada Ana Paula Lima, muitas mulheres passam por essa fase sem identificar os sintomas e sem receber orientação adequada.
12: É que muitas mulheres passam por essa etapa e elas não são identificadas e elas precisam fazer a reposição hormonal, se assim desejarem e se assim forem orientadas pelo médico que faz a assistência.
11: O projeto também prevê ações de conscientização, como palestras, seminários, campanhas nos meios de comunicação e redes sociais, além da distribuição de materiais informativos. Além da proposta, a Comissão de Saúde também aprovou a criação da Subcomissão Especial de Climatério e Menopausa, para aprofundar o debate sobre o tema. O projeto que institui o Dia Nacional de Conscientização sobre o Climatério e a Menopausa segue agora para análise na Comissão da Mulher. Da Rádio Câmara de Brasília, Júlia Lopes.
7: O projeto prevê a instalação de bebedouros e pontos de água potável em locais públicos de grande circulação, como praças, parques e áreas de lazer. O autor da proposta, Paulo Teixeira, do PT de São Paulo, afirma que a medida amplia o acesso gratuito à água e estimula hábitos saudáveis de hidratação.
13: Paulo Teixeira acrescenta que a iniciativa ajuda as cidades a enfrentar os efeitos das ondas de calor, priorizando áreas vulneráveis e locais com grande exposição a altas temperaturas. O texto ainda incentiva o uso de garrafas reutilizáveis para reduzir o consumo de embalagens plásticas descartáveis.
14: Segurança Pública.
7: Aloysio Mendes, do Republicanos do Maranhão, foi indicado para presidir a comissão especial que vai discutir a redução da maioridade penal para 16 anos. Apesar de ser favorável à proposta, o deputado afirma que guiará os trabalhos com isenção e responsabilidade.
13: Aloysio Mendes informa que o colegiado ouvirá autoridades e especialistas antes de votar a proposta. Segundo ele, mais de 80% da população apoia a redução da maioridade penal, rejeita a impunidade e cobra medidas mais duras contra crimes cometidos por jovens.
7: Juliana Cardoso, do PT de São Paulo, cobra a votação de projeto que criminaliza a misoginia, já aprovado pelo Senado e com regime de urgência na Câmara. Ela afirma que a proposta busca responsabilizar condutas de ódio, ameaça e humilhação dirigidas às mulheres por sua condição de gênero.
13: Juliana Cardoso alerta que a violência contra a mulher também se manifesta por ataques e intimidações, inclusive no ambiente digital. A parlamentar pede ao presidente da Câmara e aos líderes partidários que incluam a matéria na pauta do plenário.
7: Carol D'Artora, do PT do Paraná, defende a criminalização da misoginia para ampliar a proteção das mulheres contra discursos de ódio, ameaças e perseguições. A deputada apresentou proposta para punir práticas machistas no ambiente digital em complemento à matéria já em tramitação.
13: Carol D'Artora argumenta que a violência contra as mulheres muitas vezes começa antes da agressão física, com manifestações de ódio e intimidação. A parlamentar avalia que o combate a essas práticas nas redes sociais ajuda a prevenir formas mais graves de violência de gênero.
14: Justiça.
7: Fernanda Melchiona, do PSOL do Rio Grande do Sul, defende a revogação da lei da alienação parental. A congressista acredita que a legislação pode ser usada para revitimizar mulheres que denunciam violência ou buscam o pagamento de pensão alimentícia.
13: Por isso, Fernanda Melchiona cobra a votação do projeto que revoga a lei e critica um recurso apresentado na Câmara que impede o texto de seguir para o Senado. A deputada também defende a aprovação de uma proposta que criminaliza a misoginia.
7: Soraya Santos, do PL do Rio de Janeiro, celebra o papel dos advogados na defesa de direitos e na reparação de injustiças. A parlamentar ressalta iniciativas para ampliar o acesso à justiça e garantir proteção a grupos vulneráveis.
13: Soraya Santos também destaca a chamada Lei Júlia, que assegura a suspensão de processos por 30 dias para advogadas após o nascimento de filhos. Ela cita ainda uma iniciativa da OAB para oferecer assistência jurídica a vítimas de violência, idosos e filhos de vítima de feminicídio.
7: Rui Falcão, do PT de São Paulo, apresentou projeto para permitir que advogados públicos federais aposentados votem e sejam candidatos no conselho que administra os honorários da categoria. Hoje, esses profissionais não participam da escolha dos representantes do colegiado.
13: Rui Falcão argumenta que os aposentados também são afetados pelas decisões sobre a distribuição dos honorários. O deputado afirma que a mudança amplia a participação de mais de 4 mil profissionais nas decisões do Conselho.
14: Agricultura.
7: A Câmara analisa um projeto de lei para regulamentar a produção celular de proteína animal. A ideia é incentivar a pesquisa na área, apontada como uma alternativa ambientalmente mais sustentável para a produção de alimentos. Quem informa é a repórter Maria Neves.
15: A Comissão de Defesa do Consumidor da Câmara analisa projeto do deputado Jorge Goten, do Republicanos de Santa Catarina, que prevê a criação de regras para pesquisa, produção e comercialização de alimentos por meio de cultivo celular. As normas devem valer também para os derivados e subprodutos desses alimentos, assim como para o incentivo à pesquisa no setor. Jorge Goten explica que a produção celular de alimentos envolve a multiplicação e a maturação de células-tronco em laboratório, resultando em produto com as mesmas características de carnes convencionais de origem animal. Pelo texto aprovado, o Executivo Federal deve criar as regras para cultivo celular de alimentos por meio de regulamentação da nova lei. Essas normas devem garantir a sanidade, inocuidade e sustentabilidade dos produtos, assim como a saúde do consumidor. A regulamentação também deverá garantir que a produção minimize os riscos de contaminação ambiental. O texto já foi aprovado na Comissão de Ciência, Tecnologia e Inovação, onde o relator, deputado doutor Zacarias Calil, do MDB de Goiás, ressaltou que o Brasil é o maior exportador mundial de proteína animal. Segundo ele, o país responde por cerca de 28% das exportações de carne bovina no mundo e por aproximadamente 31% das carnes de aves.
16: Ao combinar rigor técnico com flexibilidade regulatória, o texto garante que o país esteja preparado para competir também no nascente mercado de alimentos cultivados com qualidade, segurança e credibilidade internacional.
15: Zacarias Calil argumenta ainda que o projeto responde a uma demanda global crescente por fontes alternativas de proteína que conciliem eficiência produtiva, segurança alimentar e responsabilidade ecológica. Segundo ele, o impacto ambiental causado pelo sistema alimentar vigente responde por 34% do total de emissões globais de gases do efeito estufa. O deputado cita ainda um estudo internacional que compara os impactos ambientais da produção tradicional de carnes e de proteína cultivada a partir de células. O levantamento apontaria redução de até 92% no aquecimento global e gasto de água 78% menor. De acordo com o autor, deputado Jorge Goten, no Brasil, a indústria de fontes alternativas de proteínas conta atualmente com pouco mais de 100 startups. Ainda segundo o parlamentar, esse mercado já atraiu cerca de US$ 600 milhões em investimentos. Pela cotação atual, esse valor corresponde a quase R$ 3 bilhões. Da Rádio Câmara de Brasília, Maria Neves.
13: Dilceu Esperafico, do PP, destaca a importância da produção de suínos para a economia de Toledo, município localizado no oeste do Paraná. O deputado afirma que a cidade lidera o PIB agropecuário do estado há 13 anos, impulsionado pela suinocultura.
7: Dilceu Esperafico ressalta que a força da atividade também se reflete na tradicional festa do porco assado no Rolete, marcada para 13 de setembro. O parlamentar aponta que o evento divulga Toledo e valoriza a produção agropecuária da região.
14: Direitos Humanos.
13: A Câmara aprovou a criação de um símbolo nacional para conscientização sobre doenças raras. A repórter Paula Bittar acompanhou a votação.
17: A Comissão de Constituição e Justiça da Câmara aprovou uma proposta que reconhece o laço multicolorido como símbolo nacional da luta pelos direitos das pessoas com doenças raras no Brasil. O símbolo terá 5 cores: rosa, lilás, azul, verde e amarelo. Segundo o texto, as pontas começam em rosa e passam gradualmente pelo lilás, azul e verde até chegar ao amarelo no centro do laço. O uso do símbolo será opcional e sua ausência não prejudica o exercício de direitos e garantias previstos em lei. As doenças raras, embora individualmente pouco prevalentes, afetam milhões de brasileiros, conforme destaca a relatora na comissão, deputada Silvia Cristina, do PP de Rondônia.
18: Mais do que um símbolo, esse laço representa milhões de brasileiros que convivem diariamente com o desafio do diagnóstico tardio, da dificuldade de acesso ao tratamento e, muitas vezes, da invisibilidade. Segundo o Ministério da Saúde, cerca de 13 milhões de brasileiros vivem com alguma doença rara. São mais de 7 mil doenças raras descritas, das quais aproximadamente 80% tem origem genética e 20% decorrem de causas infecciosas, imunológicas, ambientais ou degenerativas.
17: Segundo Silvia Cristina, as doenças raras são um relevante desafio para o sistema público de saúde. Ela afirma que iniciativas legislativas de conscientização e visibilidade social são legítimas e adequadas ao interesse público. Unesco. O Brasil já conta com o Dia Nacional das Doenças Raras e o Dia Nacional da Informação, Capacitação e Pesquisa sobre Doenças Raras, mas ainda não possui um símbolo oficial para a causa. O projeto que reconhece o laço multicolorido como símbolo nacional da luta pelos direitos das pessoas com doenças raras no Brasil segue para o Senado, a menos que haja recurso para análise pelo plenário. Da Rádio Câmara de Brasília, Paula Bittar.
14: Transportes.
7: Fausto Júnior, do União, cobra do governo federal a recuperação da BR-230, a Transamazônica, para garantir o escoamento agrícola e o transporte no sul do Amazonas. De acordo com o parlamentar, trechos entre Sucunduri e Apuí estão quase intrafegáveis.
13: Fausto Júnior argumenta que a falta de asfalto isola comunidades, impede o acesso a serviços especiais e gera pobreza. O parlamentar cobra a união da bancada amazonense por melhorias na Transamazônica, assim como ocorreu na mobilização pela BR-319, que liga Manaus a Porto Velho.
7: Projeto de doutor Ismael Alexandrino, do PSD de Goiás, obriga postos de combustíveis com 3 ou mais bicos de gasolina a disponibilizar uma bomba com gasolina E10, que tem até 10% de etanol. O parlamentar explica que o objetivo é oferecer uma alternativa aos veículos antigos.
13: Dr. Ismael Alexandrino também inclui no texto que o preço da gasolina E10 não seja superior ao da gasolina comum, com diferença máxima de 5%. Ele argumenta que muitas motocicletas e automóveis no Brasil ainda não são adaptados a combustíveis com maior concentração de etanol.
14: Economia.
7: Relator do projeto do Simples Nacional e um dos principais articuladores do MEI, Luiz Carlos Rauli, do Podemos do Paraná, critica o baixo desenvolvimento do Brasil, atribuindo o desempenho a falhas de gestão e as políticas econômicas de governos de centro-esquerda.
13: Ao protestar contra os indicadores sociais, Luiz Carlos Rauli ressalta que, apesar de ser a 10ª economia mundial, o Brasil ocupa a posição 84 no Índice de Desenvolvimento Humano. Para ele, é preciso diversificar o setor produtivo e desburocratizar tributos para gerar emprego e renda.
7: Adriana Ventura, do Novo de São Paulo, critica o pagamento de salários acima do teto constitucional no serviço público. A congressista afirma que benefícios adicionais e outras vantagens elevam a remuneração de integrantes do Judiciário, do Ministério Público e de órgãos de controle.
13: Adriana Ventura cobra do Congresso medidas para limitar os chamados supersalários e reduzir privilégios no funcionalismo. A parlamentar argumenta que esses gastos comprometem recursos públicos que deveriam atender às necessidades da população.
7: Termina agora o Jornal Câmara dos Deputados, produzido pela Rádio Câmara, com trabalhos técnicos de Everson Urani e apresentação de Márcio Aquiles Sardi e Val Monteiro. Boa noite.
13: Uma boa noite para você. A Voz do Brasil volta amanhã.
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1: Uhum. 22 horas e 50 minutos.

0: 23h11.
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2: 23 horas e 24 minutos.

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2: 23 horas e 30 minutos.

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1: 0 hora e 53 minutos.

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2: 1:15.
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2: 1:16.

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1: 2 horas e 21 minutos.

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1: 4 horas e 12 minutos.

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1: 4 horas e 22 minutos.

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1: 4 horas e 31 minutos.

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0: 4:44.
1: Papaizinho, eu completei 7 aninhos de idade e ainda não sei fazer nenhuma oração. Por que que o senhor não quer me levar na igreja para ver o padre pronunciar o seu sermão? Ele é bonzinho, conversou muito comigo, falou que é Deus que nos dá a proteção. Ele pediu

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1: 4 horas e 55 minutos.

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0: Muito bom dia, meu povo. São 5:02, 5:02. E aqui é o Cracktel comunicando com você pela 91,9 FM Eldorado. Bom dia pra você que tá em casa, bom dia pra você que tá levantando agora, bom dia pra você que já levantou há muito tempo, bom dia pra você da construção civil aí, da turma do Joaquim, do Kaique, do Bigodinho, do Toicinho, da Dona Arlete, bom dia pra você, professor, você que trabalha nos postos de gasolina, muito bom dia pra você que é um policial militar, civil, você que trabalha nas unidades de pronto resgate, você que trabalha nas UPAs, você que trabalha nos hospitais, muito bom dia, né? Você que trabalha no campo, trabalha nos frigoríficos, trabalha na limpeza pública da nossa cidade, muito bom dia para você que mora aqui, que mora em toda a nossa região, que mora em todos os bairros de Mineiros, aqueles que são os nossos vizinhos aqui da emissora, muito bom dia para você que mora na Portelândia, na Perolândia, lá na Ponte Branca, na Caiapônia, para você que mora na Costa Rica, no Taquari, para você que mora em qualquer parte desse mundão, muito bom dia. Hoje, quarta-feira, 19 de agosto de 2026, a temperatura tá entre 20 e 33 graus, né? Ventos a 6 km por hora, sensação térmica entre 20 e 26, rajada de vento 30 por hora, não temos chuvas. O sol nasce às 6:47 e vai embora às 18:20. E aqui nós vamos até às 7 da manhã tocando o melhor da música raiz pra você, viu? Você pode participar aqui, meu compadre e minha comadre. Aqui é o 3672-0322. 3672-0322 pra você falar comigo e pedir o seu modão, viu? 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Tô te aguardando aqui, meu compadre e minha comadre. 3672-0322. E vamos de música, né? Vamos de música, que o povão gosta de música. Aquele cafezinho quentinho agora, né? Aquele quentinho. Vamos levantar, gente. Vamos levantar, gente.
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0: Tchau, Carreiro e Pardinho. Ô, meu amigo Miro. A Rosa Carreteira. Essa o Miro gosta, hein? 5:04, Miro.

0: São 5:10, né? 1000 mulheres com trio da vitória. Você ouviu também a Rosa Carreteira, Chão Carreiro e Pardinho, né? São 5:10, 5:10. Deixa eu ver aqui, deixa eu atender aqui meu amigo Lindomar, deixa eu ver que música que ele tá querendo, depois eu procuro pra ele aqui. Fala com nós aí, Lindomar, bom dia.
1: Bom dia, Cactel. Toca aí a música de Paulo e Paulino, Malu. Ofereço pro Ivanilson lá no Perobeira, famoso Controla, pro Pedinho na Fazenda, Isoraldi, pra todos que estiveram ouvindo.
0: Tá certo, meu parceiro, muito obrigado, viu? Muito obrigado pela sua participação aqui. São 5:11. Você pediu, meu amigo Lindomar, você pediu, tá aí, ó.
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2: São 5:15, 5:15. Olha pra você ver que coincidência, né? O Lindomar Santos, ele mora sabe aonde? Fala com nós aí, Lindomar, onde é que você mora? Fala onde é que você mora, Lindomar.
3: Lindomar, aqui na Fazenda Brejão.
2: É, esse Lindomar aqui é lá da Fazenda Brejão. Agora vem o outro meu amigo Lindomar aqui, ó, do Betel, que tá falando com a gente aqui, pedindo a música. Ô, eu tô abençoado, que coisa boa, viu? É, o Lindomar Santos e o Lindomar aqui do Betel, muito obrigado pela participação de vocês aqui. E o Lindomar aqui do Betel, fala com nós. Fala com nós aí, meu camarada.
4: Bom dia, meu amigo. Tá bom?
2: Bom de tudo.
4: Deixa eu te falar aqui. Ontem eu estava falando sobre negócio dos óculos.
2: Ah.
4: Aí diz que hoje é passar a saber. Passa a saber pra nós aí, ver que o povo fala que dos exames, que os povos fez os exames lá no Capoeira. Passa a saber de nós aí. Pra nós.
2: Tá, viu, certo, tá certo.
4: Eu quero também pedir uma música, tá? Se passar pra mim curtir mais minha esposa aqui na fazenda, aqui, aquela de Ginejane, troféu de dor. Eu ofereço para meu irmão Miro, lá no São João, lá, ó, para a esposa dela, Marilda, e para todos que gostar.
2: Tá certo.
4: Para o Wilson, aí no São João. Falou, meu amigo, tudo de bom pra você, um abraço.
2: Muito obrigado, meu amigo Lindobar, deixa eu te falar uma coisa pra você. Eu vou saber do Newton Júnior, e aí às 10 horas você fica ligado de agora até às 10 horas. 10 horas quando o Newton Júnior chegar no plantão policial, eu vou saber, eu vou pedir pro Newton Júnior averiguar pra você e falar no plantão sobre os óculos que foram feitos lá no Capoeira, né? É isso que você quer saber, né? Quando serão entregues, aonde, né? Então você fica ligado aí no plantão policial com o Newton Júnior a partir das 10 horas da manhã, né? O super plantão policial, porque aí eu vou pedir ele pra averiguar pra você e ver a data certinha desses óculos, né, que foram tirados, né, feitos os exames lá no Capoeira, né, e eu estava lá aquele dia, viu, eu estava lá aquele dia acompanhando tudo. 5:17, ele pediu o troféu de dor, tá aqui, ó, cafezinho tá pronto aí, Lindomar? Ê, rapaz, Solar Betel é bom demais esse bairro, um abraço pra esse povo maravilhoso aí do Solar Betel.
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0: Você ouviu aí Valderi Misael, né? Valderi Misael, é Espinho na Cama, né? Eu tava esse dia pra trás ouvindo uma entrevista com o Mato Grosso, da dupla Mato Grosso Matias. Ele fala que a dupla mais afinada que ele já viu na vida foi Valderi Misael, hein? Quem diria, hein? É, ele cantou Espinho na Cama. Troféu de Dor, Gini Geno, Beco Sem Saída, Trio Parada Dura e Malu de Paulo e Paulinho, né? Mil Mulheres, Trio da Vitória, Arroz a Carreteira, Tchão Carreiro e Pardinho. São 5h24. Deixa eu atender aqui meu amigo José, né? O José quer falar com a gente. José, depois você fala qual setor que você tá falando aí, José. Fala pra nós aí. Bom dia, meu camarada. Que bom ter você aqui com a gente aí.
1: Ô, Craqueteu, bom dia.
0: Bom dia.
1: Toca pra mim, se você puder, aí com o Trio da Vitória. Muquiço. Ah. Vou ficar feliz. Tá. Tenha um bom dia.
0: Bom dia, bom dia, meu amigo José, o velho Muquiço, com o Trio da Vitória. Meu amigo Milton, rapaz, estava sumido. Bom dia, Milton.
2: Bom dia, meu amigo Craqueteu.
0: Bom dia.
2: Aqui é o Milton Ferreira, do Nossa Senhora Aparecida. Toca a música aí do Chitãozinho Chororó, Evidência. Ofereço pra minha esposa, mulher da minha vida, Anísia Brandão de Almeida, com muito amor e com muito carinho. Falou, meu grande amigo Craqueteu.
0: Muito obrigado, meu amigo Milton. Um abraço pra esposa. Tem que se declarar mesmo. Feliz é nós que gosta de mulher, gente. 5h25, Milton. Amanhã certa, né? Só traz coisa boa, gente boa pra ouvir, pra pedir música. Um abraço pra todos vocês. Café tá pronto, eu vou passar aí, hein, Milton? 5h25.
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6: São 5 horas e 35 minutos, né? Você ouviu Evidências com Chitão e Chororó. Velho Muquiço, Trio da Vitória. Ouviu também Espinho na Cama com Valderi e Misael. E Troféu de Dor, né? Troféu de Dor com Gini Geno. Atendeu o povão aqui que tá participando com a gente, né? Coisa boa demais da conta, né? Coisa maravilhosa. Bom dia, meu amigo. É, deixa eu ver aqui, meu amigo Paulinho. Fala com nós aí, Paulinho, bom dia. Deixa eu pôr o Paulinho aqui pra ele falar com nós. Fala com nós, Paulinho, bom dia.
7: Bom dia, Cracktel, famoso Todomar, jogador do Goiás, jogador do Caldas, um excelente profissional, um craque de bola, conhece tudo de futebol, né? Uma pessoa abençoada por Deus.
6: Amém.
7: Que tá aí na Eldorado, né? Fazendo a resenha esportiva, fazendo Manhã Sertaneja. Que Deus te abençoe muito, viu, Todomar? Você merece tudo que
6: amém pra todos
7: tá
6: nós.
7: Acontecendo na sua vida, né?
6: Amém pra todos
7: eu
6: nós.
7: Eu queria ouvir, Todomar, a música com Amado Batista no hospital.
6: Da sala
7: o
6: de
7: semente
6: cirurgia.
7: Do nosso amor, é a mesma música, né? Se você puder tocar pra mim, te agradeço muito, viu, Cracktel? E lembrando sempre, Cracktel, no campo, na cidade, Manhã Sertaneja. Aí só toca modão. Falou,
6: aqui
7: meu amigo.
6: Só toca modão. Muito obrigado.
7: E obrigado.
6: Amém. Para todos nós. Muito obrigado, meu amigo Paulinho. Muito obrigado pelas palavras também. Ó, o Paulo, José, né? José fala com nós. Se eu não me engano, José fala lá da Ponte Branca, né, José? Ele me pediu uma música, eu vou tocar outra música da Ana Castela pra ele. Me pediu uma música, eu vou procurar essa música, José, e amanhã eu toco ela pra você.
8: Bom dia, Théo.
6: Bom dia, bom.
8: Bom dia, Ana Castela, pra mim. A música da D20.
6: Eu vou tocar outra música, eu vou tocar dela, viu, José? Igual eu falo, ó. Ficar sem ouvir uma moda não fica.
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0: É, Amado Batista no hospital, né? Vamos ouvir agora minha querida Cida, né? Não, é, eu vou tocar a Ana Castela agorinha pro meu amigo José, mas deixa eu ouvir minha amiga Cida aqui também, que tá aqui pra falar com a gente, né? Fala com nós aí, Cida, bom dia. Fala com nós.
1: Bom dia, Teo. Quero oferecer essa música, Tonzinho, meu irmão, Zé Caxuxa, meu irmão, Madalena, minha irmã, para Fátima, Novo Horizonte, para o Beto, para o Lúcio Tropeiro, para o Negão da Horta, para a Gláucia, para Tonho do Carvão, Hélio do Carvão e para todos que gostaram da música. Duas almas com Silveira e Silveirinha. E muito obrigado, um ótimo dia para você.
0: Muito obrigado, minha amiga Cida, muito obrigado de coração, viu? São 5h41, primeiro eu vou tocar na Castela pro meu amigo José, tá lá na Ponte Branca nos ouvindo. Ah, que felicidade, viu, José? Que felicidade eu tenho de você estar nos ouvindo aí, o Manhã Sertanejo, viu? Que Deus possa te dar muita paz, muita saúde, viu? É o que a gente pede pra todos vocês aí nessa maravilhosa Ponte Branca. 5h42.
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1: cinco horas e 49 minutos, deixa eu ouvir meu amigo Francisco, né? Francisco tá aqui pra falar com a gente, lá da São José. Fala com nós aí, Francisco, bom dia, meu camarada.
2: Bom dia, Cartel. Queria ouvir a música hoje de Cacique Pajé, Laço da Saudade. Um bom dia pra nós, um bom trabalho, né?
1: Amém, pra todos nós, é pra todos nós. Também quem tá com a gente aqui é meu amigo Antônio. Fala com nós aí, Antônio.
3: Bom dia, Cacitel.
1: Bom dia.
3: Como toca aí, Tostão de Chuva.
1: Ah.
3: E uma ótima quarta-feira pra todos.
1: Amém.
3: Né? Deus abençoe todos nós.
1: Todos nós.
3: Ótimo meio de semana.
1: Upa, louvado seja Deus por isso. São 5h20, 5h50, tô falando 5h20, tô vendo 5h20 ali. Sabe o que que é? Doido pra tomar um café, rapaz. Doido pra tomar um café. 5h50, meu povo.
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São 5 horas, né? 6 horas agora, né? Programa Amanhã Sertanejo. 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Sim, a vida pede isso pra todos nós, né, compadre? A vida pede. E eu tava lendo aqui, olha, eu tava lendo aqui que chega um ciclone extratropical no sul, né, cara? Pra trazer muitas coisas pra nós, né? Chuva, né? Deve pintar alguma coisa pra nós aqui. Deve pintar, né? Chuva vai vir aí, viu? Chuva vai vir. Após a trégua, ciclone extratropical tem data para provocar ventanias de até 100 km por hora. Tá chegando forte esse ciclone para nós aqui, né? Tá chegando forte, né, cara? A gente fica... após um período de temperaturas mais altas, Santa Catarina deve enfrentar mudanças bruscas no tempo com formação de ciclone extratropical. Lá na região sul do país, o sistema deve provocar temporais e rajadas de vento de até 100 por hora. Segundo a meteorologia, a área de instabilidade começa a ganhar força entre a noite de quarta-feira, hoje, e a madrugada de quinta-feira, 20, entre a Argentina e o Paraguai. E o ciclone deve intensificar ao longo da quinta e aumentar o risco de chuva forte e temporais em Santa Catarina, principalmente no oeste, né? E no Rio Grande do Sul também, né? A gente fica na expectativa e tomara que venha o vento venha bem devagar, né? No sul aí tá entre 50 e 75 km por hora que poderá chegar próximo ao litoral. Durante o período de maior atuação do sistema, porém, os ventos podem alcançar a 100 km por hora, cara. É brincadeira, viu? Vamos pedir a Deus aí, né? Vamos pedir a Deus que possa nos fortalecer e possa nos guardar, né? São 6 horas e 2 minutos, 6 e 2. Bom dia, meu amigo Marquinhos, lá na Costa Rica. Bom dia pra toda a família. Manda o nome da família aí, Marquinhos. Deixa eu mandar um abraço pra esse povo aí, ué. Meu amigo Fabrício Baianinho também, bom dia pra você. Bom dia pra todo mundo que tá ligado aí no Manhã Sertaneja. 6 e 2, meu povo.

É, uns modão bom demais da conta, né? Uns modão bom demais da conta. Você ouviu o Couro de Boi, Rony Mota com João Paulo e Daniel, né? Você ouviu também Fazenda São Francisco, Sérgio Reis, né? Caminhos da Vida com Milionários é Rico, Um Tostão de Chuva, Lio e Léo, Laço da Saudade, Cacique Pajé. Cacique Pajé. São 6:10, eu mando um abraço aí pro meu vice-presidente Diego Carafim, lá do MEC, tá nos ouvindo, né? Um abraço pra ele, um abraço pro presidente Zé Silvestre, né? Fabinho tá falando, ó, agora já estamos na escuta, né? Um abraço pro meu amigo Fabinho, um abraço pra ele, pra toda a família. É, quem mais aqui? Meu amigo Denis, Quinzão, né? Quinzão, lá da minha tia Lizena Lucimone, Isabel, Roberto, presidente Zé Silvestre também, bom dia pro senhor, presidente. Muito obrigado pela audiência aí, muito obrigado. Também queria agradecer, queria mandar um abraço também pro meu amigo Elinho, né? Filho do vereador Eliarantes, né? Presidente da nossa Casa de Leis, a todos os nossos vereadores, né? Muito obrigado a todos os vereadores, a todos, em nome do nosso presidente Hélio Arantes, né? Presidente daquela Casa de Leis, né? A todos vocês aí, muito obrigado, viu? Muito obrigado por estar sempre com a gente aqui, vocês são especiais também, né? Só queria um abraço pro meu amigo Salviano, Dodoxa, estive lá no Dodoxa ontem, hein? Doxa, doxa, são 6:11, meu povo. Rony e Johnny, só por uma noite.

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7: São 6h17, meu amigo Elemárcio, né? Tá chegando aqui, bom dia pra você também, meu amigo Elemárcio, né? Ele tá mandando um abraço pra todo mundo, falando que tá em casa curtindo e tá pedindo pra tocar uma música de Rick Renner pra ele, A Força do Amor. 6h17, Elemárcio.
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1: Seis horas e 25 minutos, 6:25.

0: São 6h28, meu amigo Vivaldo, lá da Portelândia, fala com nós aqui. Bom dia, Vivaldo.
1: Bom dia, meu amigo Coité.
0: Bom dia.
1: Quem fala é Vivaldo aqui de Portelândia. Queria ouvir a música com os filhos de Goiás, Pobre Esquecido, somente para curtir. Vai, um abraço e um bom dia para vocês.
0: Bom dia, meu amigo Vivaldo. Muito obrigado pela sua participação aqui. Você é muito especial aqui para todos nós. 6h28, os filhos de Goiás, o Pobre Esquecido.
2: Bom dia, amigo.
3: Bom dia.
2: Por favor, dê-me um cigarro do seu.
3: Pois não.
2: Muito obrigado. Há 3 dias que nem um cigarro não tenho para fumar.
3: Mas o que acontece com o amigo? Parece que está triste. E o que faz esta hora na rua? São 4 horas da manhã. Você sozinho com seu violão. Qual é o motivo da sua tristeza? Posso saber?
2: Pode sim, amigo. Já que tu queres saber, por favor, assente aqui comigo, que eu vou contar neste momento tudo o que sinto para você.

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8: 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Sim, a vida pede, meu povo. Deixa eu mandar um abraço aqui pra sessão de abraço aqui. Não posso deixar de mandar, né? Minha amiga Morgana, um abraço pra você, Morgana, um abraço pro Digazão. Muito obrigado aí pela audiência sempre aqui. 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Meu amigo João Trator, um abraço pra você. Zilo, bom dia, Zilo. O Zilo tá me deixando feliz. Bom dia, meu jovem. Ô, Zilão, um abraço pra você. 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Um abraço pra todo mundo aí. A loja tá maravilhosa, hein, Lila? A loja tá maravilhosa. Bom dia pra você, bom dia pra família toda também. Meu amigo Joaquim Júnior, um abraço pra você, Joaquim Júnior. Minha parente Jarina, um abraço pra você. Gerentão Vilmar, da Home Center Marqueol. Luiz Pereira, um abraço pra você, Luiz. Muito obrigado. Paulo Henrique, um abraço pra vocês, todo mundo aí no bar. Um abraço pra sua mãe, pra todo mundo aí. Miúdo, tamo junto, Miúdo. Segue o vice-líder, Miúdo. Segue o vice-líder, Miúdo, que agora nós encostamos vocês aí. São 6h38. Meu amigo Lindomar tá pedindo pra tocar uma música de Cristiano. De Cristiano Neves, né? E antes de tocar a música do

0: Cristiano Neves. É, a Maria José fala aqui, ó. Fala com nós aí, Maria José. Como é que é o negócio aí? Bom dia.
1: Bom dia. Uma ótima quarta-feira.
0: Amém. Pra todos nós, pra você também. É, minha amiga Josefa Pereira. Um abraço pra todos vocês aí. É. Marlube, minha irmã, ontem falou que tem uma pessoa que escuta o programa, mas eu... Olha que eu esqueci, viu? Eu esqueci. Eu ia mandar um abraço hoje e eu esqueci quem que é a pessoa, né? Tá chegando aqui, ó, o Lúcio Tropeiro. Fala com nós aí, Lúcio.
2: Bom dia, meu grande. Manda a moda pra nós aí, saudosa tropa. Manda para 4 no Novo Horizonte. Manda pra turma do Terceirão, turma do Boi. Manda pro Carlão dos Teclados, pra Cida mais o Deraci, pro Garça Branca, pro Boroli. Manda pra minha turma lá de Ponte Branca. Manda pra todos que gostaram do modão aí. Um bom dia a todos. Manda também pra Lúcio.
0: Tá certo, eu vou procurar essa moda aqui pra você agorinha, meu amigo Lúcio. São 6h40. Vem aí, ó, o Cristiano Neves pro meu amigo Lindomar.

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1: Hoje é quarta-feira, está entrando no ar mais uma edição do Minuto Comiva. No Minuto Comiva de hoje, você acompanha a entrevista com a diretora executiva da Central Rede, Michele Dantas. Ela fala sobre a importância da parceria com a Comiva, destacando a força do cooperativismo e as oportunidades que essa união trará para produtores e cooperados. Michele também compartilha a grande expectativa da Central Rede com essa parceria, que nasce sólida, estratégica e cheia de boas perspectivas para o futuro.
2: Central Rede é uma cooperativa de segundo nível, uma cooperativa das cooperativas, onde o nosso filiado é a própria cooperativa. Nós estamos atuando há 12 anos. Inicialmente, a Central Rede iniciou seu trabalho focado em compras, negociar de forma conjunta e conseguir melhores resultados. Com o tempo, a Central Rede começou a fazer inteligência de mercado, que é buscar novos negócios, buscar novas oportunidades com tecnologia, com inovação. E destaco dessa nova forma de trabalho, a NanoFert, que é um nanofertilizante, são fertilizantes foliares, mas com nanotecnologia, que faz toda a diferença. Nós trouxemos essa tecnologia da Índia através da IFCO, que é uma das maiores cooperativas do mundo e a maior em fertilizantes, bem como a exportação, né? A gente tem trabalhado de forma a entender esse mercado, a poder fazer essas transações com as nossas cooperativas e compradores internacionais. Aqui na Central Rede, nós todos os dias promovemos os princípios do cooperativismo, e em especial a intercooperação, que é uma cooperativa ajudar a outra, porque nós temos a convicção de que cooperar é muito melhor que competir. Forte abraço, muito obrigado.
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0: 5:50, você ouviu Tropa Saudosa, né? Tropa Saudosa com Jacó e Jocozinho. Ouviu o Pobre Esquecido, os Filhos de Goiás também, né? E metade com metade, Daniel. Chegando no final de mais um Manhã Sertanejo, muito obrigado pela sua maravilhosa, maravilhosa audiência aqui. Te faço o convite, meu compadre, minha comadre. Amanhã, viu, Lúcio? Lúcio Tropeiro, amanhã, viu? Amanhã aqui comigo às 5 da manhã para mais um Manhã Sertanejo. Muito obrigado. Fiquem todos com Deus e uma ótima quarta-feira abençoada, 19 de agosto de 2026 para você e para sua família. Fui, gente. Um beijo no coração.
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2: Que maravilha, agora são 7h02, gente. Bom dia, estamos chegando no melhor Bom Dia do Rádio. Aqui o Carlos André com mais uma manhã, meio meiola de semana, né? Hoje, quarta-feira, quarto, 19 de agosto do ano 2026. Como é que você tá? Tudo bem? Bom dia, como é que tá a semana? Ótimo, graças a Deus, né? Ao nosso eterno Deus, Criador dos céus e da terra. Mais uma oportunidade de mais um bom dia. Agradecendo sempre a Deus pela paz, pela saúde, pelo ar que respiramos sempre, pelos nossos amigos, pela família, pelo melhor Bom Dia do Rádio que está no ar, gente. Bom dia, 7h03.
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2: É, aqui na Pioneira de Mineiro, sempre Carlos André chegando até as 10 da manhã, tá bom? De segunda a sexta, né? Das 7 às 10 no sábado, a gente tem um programa de 7 às 11. Com muito sucesso pra você aqui, participação também no 3672-0322.
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2: 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Bom dia, mineiros, toda a nossa região. Você tá na fazenda, tá na chácara, tá no sítio. O seu trabalho já indo, né? Mais um dia maravilhoso, tá bom? Produtivo pra você este 19 de agosto de 2026, aqui, ó.

0: Olha, fechando o nosso primeiro bloco aqui do Bom Dia Mineiro, 7h20, com a Paixão em Goiás, Raí.
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0: Chora Me Liga, João Bosco e Vinícius. Corpo e Alma, Chico Rei, Paraná e Liberando Geral com Terra Samba. Abrimos a nossa festa musical de hoje aqui, o Bom Dia Mineiros. É, começamos Liberando Geral com Terra Samba. Carlos André tá chegando, gente. Bom dia, no melhor bom dia que está no ar até as 10 dessa manhã gostosa de quarta-feira, 19. Já chegamos em 19 de agosto de 2026. Aí tivemos o Cratel no Manhã Sertaneja. Agora vamos com você até as 10. Aí depois tem o Newton Júnior com o Plantão Policial. Às 11h15 tem Luiz Carlos Lico, tem Cratel. Nossa companhia também, Carlos André, Semi Nascimento, no Resenha Esportiva. Às 12h15, Jornal Eldorado. 1 da tarde, a Franciele Feldkist com Tarde Total. Às 3, o melhor sertanejo, Entardecer no Sertão, Gilmar Silva. E às 19, Luiz Carlos Lico comandando a festa sertaneja no Rancho Sertanejo. 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
0: 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Olha a hora, agora são 7h24, 7h24.
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0: Opa, de volta, por aqui seguimos, 7 horas e 25 minutos. Deixa eu falar para você agora. 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Olha só, agora são 7 horas e 26 minutos. Deixa o André atender aqui o nosso ouvinte. Deixa eu mandar bom dia aqui. Já participações aqui no 3672-0322, na maior audiência do melhor rádio. Bom dia aqui na Pioneira, direto aqui do setor Crupinel, estúdio Helena Paniago. Deixa eu mandar bom dia pra Lindaura. Ah, mandou pra gente aqui uma linda mensagem. Opa, maravilha. Amém pra você também, Lindaura. Obrigado pelo carinho, tá bom? Um abraço, obrigado pela audiência. Ah, nosso ouvinte Eliette também, olha só. Maravilhindo dia pra nós, amém. Toca fé com Isa. Sou Eliette, falo do setor Boa Vista. Alô, Eliette, tudo bem? Bom dia, um abraço pra você. Obrigado pelo carinho, tá bom? Sempre acompanhando aqui o Bom Dia Mineiros da Pioneira Dourada. Ela quer Isa Fé na sequência. 7h27 aqui, ó.

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1: Ah, canção rei. Isso aqui tem que dar sentimento.

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1: É a melhor música pra você o tempo todo, 7 horas 39 minutos. Tá aí, Displicente, Wesley Safadão e Rei Vaqueiro. Nossas fotos, Felipe Amorim com Zé Felipe, Razão das Minhas Biritas, Luísa e Maurílio. E ainda Isa, né, com a música Fé. Atendemos assim a nossa ouvinte, Eliette, sempre ligadinha aqui no Bom Dia Mineiro, 7 horas 40 minutos.

0: faltando para as 8.
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0: Agora 7:40.
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13: Muito bem, estamos de volta a ganhar, são 7h46 e o André segue aqui no Melhor Bom Dia da Pioneira, Rádio Eldorado. Deixa eu mandar uma ótima manhã de quarta-feira, nosso amigo José Francisco, sempre acompanhando, já tá ralando, né, seu José? Tudo bem, bom dia. Graças a Deus, obrigado pelo carinho, tá bom? Obrigado pela grande audiência, nosso amigão Juarez também, né? Tá na construção civil, Juarez? Fala comigo, rapaz, nosso amigão de infância, né? Abraço, obrigado pelo carinho para toda a família e os amigos também, tá bom? Olha, morre Glória Menezes aos 91 anos. Atualizando as informações desta quarta-feira, Glória Menezes, uma das grandes atrizes brasileiras, né? Faleceu aos 91 anos, deixando um legado de mais de 6 décadas, isso mesmo, mais de 60 anos na televisão, a televisão brasileira, né? A Glória Menezes, que morreu ontem aos 91 anos. Olha, Atlético tropeça em Londrina e deixa escapar chance de entrar no G6. É, o nosso Atlético Goianiense, hein? O Atlético empatou em 0-0 com Londrina ontem, terça-feira, dia 18, lá no estádio Vitorino Gonçalves Dias, né? Pela 23ª rodada da Série B do Campeonato Brasileiro. O resultado levou o Dragão aos 33 pontos na 10ª colocação e impediu o avanço da equipe para o chamado G6 lá do Campeonato Nacional da 2ª Divisão. Mais detalhes, claro, mais informações para você às 11h15 no Resenha Esportiva, né? Falando aí dos nossos 3 goianos que estão nessa 2ª divisão, né? No caso, Goiás, o Atlético e também o Vila Nova, que é dos goianos, né? O melhor colocado nesta 2ª divisão brasileira. 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Agora são 7h47. Deixa eu mandar mais bom dia, 7h47 na maior audiência. João Vitor, tudo bem? Bom dia também, dona Maria Helena, né?
14: Bom dia!
13: Bom dia!
14: Bom dia!
15: Bom dia!
13: Ah, sorriso maroto, na sequência tem quem tá solteiro nunca fica só. Agora faltando 12 para as 8.

Exalta Samba, 7:59, fechando a nossa primeira hora aqui no Bom Dia Mineiro, está aí para você. Não seria justo, a flor da pele, roupa nova, quem tá solteiro nunca fica só, sorriso maroto. Aqui no Bom Dia são 7:59, daqui a pouquinho 7:59 tem a mensagem do dia, nossa reflexão nesta super manhã de quarta-feira, hoje 19 de agosto de 2026. Nota de falecimento, a funerária Santa Rita de Cássia, Real Pax e familiares comunicam com pesar o falecimento de João Batista de Jesus. O corpo será velado no Centro Funerário Real Pax de Portelândia, Goiás, a partir das 9 horas da manhã do dia 19 de agosto de 2026. O sepultamento será realizado neste dia 19, às 14 horas, no Cemitério Municipal de Portelândia. A família enlutada agradece as manifestações de apreço e afeto. Com pesar, comunicamos o falecimento de João Batista de Jesus, conhecido Mudo Vavá,

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2: A nossa mensagem de hoje, bom dia a todos os nossos ouvintes aqui da Rádio Eldorado, que esta manhã seja um novo convite para recomeçar. A vida nem sempre acontece do jeito que planejamos, né? Mas todos os dias recebemos uma nova oportunidade de fazer a diferença, de corrigir o que for preciso e também de valorizar aquilo que realmente importa. Não deixe que as preocupações de ontem roubem a paz de hoje, meu caro ouvinte. Cada amanhecer traz consigo novas possibilidades. Às vezes, uma pequena atitude, uma palavra de carinho ou um simples gesto de esperança pode transformar não apenas o nosso dia, mas também, né, o dia de alguém. Já pensou nisso? Siga em frente com fé, coragem e gratidão. Faça o bem sem esperar reconhecimento. Isso mesmo, faça o bem sem esperar reconhecimento. Mantenha o coração em paz e confie que cada passo dado com honestidade e perseverança tem o seu valor. Que Deus abençoe você, sua família e o seu trabalho, tá bom? Que não faltem saúde, proteção, sabedoria e motivos para sorrir. Então, uma excelente quarta-feira, um excelente dia para todos. E você, claro, está acompanhando, você está no Eldorado, levando informação, companhia e energia positiva para começar muito bem a sua manhã.
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0: Muito bem, agora são 8:16, tá aí 8:16 pra você. Duas Camas, Matheus Fernandes com Luan Santana, Vagabundo, Ciano, Silvana Salazar. Na programação tivemos ainda Fã Clube, Marília Mendonça com Maiara e Maraíza. E fechando a nossa mensagem, nossa reflexão com Aline Barros, dia de festa. 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Agora são 8:17. Horas 17 minutos, nota de falecimento. A funerária Santa Rita de Cássia, Real Pax e familiares comunicam com pesar o falecimento de João Batista de Jesus. O corpo será velado no Centro Funerário Real Pax de Portelândia a partir das 9 horas da manhã desta quarta-feira, 19 de agosto. O sepultamento será realizado dia 19 às 14 horas no Cemitério Municipal de Portelândia. A família enlutada agradece as manifestações de apreço e afeto. Com pesar, comunicamos o falecimento de João Batista de Jesus, conhecido Mudo Vavá.
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0: Olha a hora, gente, agora são 8:19.
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Opa, muito bem, estamos de volta aqui com mais Bom Dia Mineiros. Eu, Carlos André Sen, com você aqui na Pioneira, na número 1, no melhor Bom Dia do Rádio, tem oferecimento. 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

0: Senhor João Lucas.
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1: Tudo bem, agora são 8:37, 8:37, informações, Escola Municipal Padre Maximino, isso mesmo, abertura da Copa das Escolas Municipais, não é isso, Cracktel? Bom dia! Bom, daqui a pouco então vamos conversar com o Cracktel, que tem, né, informações e acontecendo nesse momento, né? Lá no bairro Divino Espírito Santo, a abertura da Copa das Escolas Municipais. Daqui a pouco ele traz informações ao vivo aqui pro nosso querido Bom Dia Mineiros, que tem mais participações. Deixa eu mandar bom dia na sequência. Silvana, todos aí na fazenda, né? Ah, o pessoal na fazenda Tangerina. Obrigado pelo carinho, obrigado pela audiência. Agora sim, Cracktel, bom dia.
2: Bom dia, meu amigo Carlos André, bom dia, amigos da 91,9. Nós estamos aqui na escola Padre Maximino, né, para falar com o nosso prefeito, Aleomar, sobre a abertura da Copa das Escolas Municipais, né, que nós estamos aqui com o prefeito. Bom dia, prefeito, e essa abertura das Copas, prefeito?
3: Bom dia, muito bom dia a todos que nos acompanham aqui no setor Divino Espírito Santo. Aqui na Escola Padre Maximino, um momento muito especial, onde nós estamos dando início aqui à 11ª Copa das Escolas. São 9 unidades escolares que participam aqui, então são mais de 430 crianças, 48 times, nas categorias de futsal e peteca. A alegria dos alunos que esperam tanto por essa Copa, que a gente realiza ano a ano. Muito importante dizer que há pouco tempo a gente não tinha aqui na Escola Padre Maximino a estrutura para realizar a Copa aqui, porque não tinha aqui um ginásio de esporte e não tinha sequer a quadra, como também não tinha o local das crianças fazerem a prática esportiva, as atividades físicas e atividades extra-sala. Mas nós construímos aqui um belo ginásio de esporte, melhoramos a escola e a escola já pôde sediar a Copa. Então, hoje as nossas escolas, seja aqui na Padre Maximino, seja ali no Otalécio, lá no Elias Carrijo, no Santo Antônio, escolas que não tinham ginásio de esporte, hoje tem. E aí o esporte cresceu muito, esporte é saúde, o esporte mineiro tem recebido por parte da prefeitura um apoio total. A vida inteira a nossa gestão se dedicou muito no esporte. Haja visto que nós iniciamos aí essa semana o campeonato Série A, B e C, né? Então são 40 e tantas equipes, mais de 1.200 atletas, com premiações importantes, com times do interior aqui da região. Então o esporte amador, o esporte escolar, o esporte profissional através do MEC. Então o esporte é importante, né? Faz parte assim tanto quanto é importante também a saúde, a educação, o lazer, a infraestrutura, né? A cidade andando.

0: fluindo bem. Então, fico muito feliz de estar aqui hoje, junto com várias escolas, com os professores. A educação de Mineiros é uma educação que só recebe, ano a ano, selo ouro, né? Já o segundo, terceiro selo ouro que a gente recebe. Nós recebemos recentemente, com anos de antecipação, o selo de alfabetização que deveria ser atingido lá em 2034, nós já atingimos o ano passado. Então, a educação de Mineiros é uma educação que, de qualidade, onde eu acabo de anunciar aqui mais benefícios para os servidores, ou seja, os direitos dos servidores, letra, classe, incentivo profissional, que eu tinha eliminado há 2, 3 meses atrás, atribuído a todos os servidores, se formou novos processos, e eu acabo de anunciar aqui que todos serão incluídos na folha de pagamento do mês agora, que vou pagar no dia 28, sexta-feira. Então, é assim, é você investindo no servidor, no professor, seja em lugari, seja onde for, para que Mineiros possa ter o serviço público à disposição da população. Então, anunciei aqui, amanhã também, nós iremos fazer mais uma edição do programa Fila Zero, lá no Complexo Social Fabrício Vilela, lá no Antigo Santo. Por quê? Porque nós já startamos esse programa Fila Zero, na nossa gestão, para eliminar as filas que foram construídas ao longo de 10, 15 anos atrás. Ou seja, consulta oftalmológica, cirurgia de pterite, cirurgia de catarata, cirurgia de prótese, né, que nem é obrigação do município fazer, mas o cidadão é mineirense, então o prefeito deve cuidar e estamos cuidando. Então amanhã nós teremos mais uma edição do Fila Zero, onde a gente vai mais uma vez autorizar uma infinidade de consultas, cirurgias, exames, ressonâncias, tomografias, para que a gente possa eliminar e dar mais qualidade de vida para a nossa população. Nós startamos recentemente aí a escola, a UBS Dona Domênica Marquió, entregamos lá na Praça do Skate a UBS Reinaldo de Oliveira, uma linda unidade básica lá no conjunto Mutirão 4, no conjunto Coqueiros, unidade Milton Pris. Então, a cidade cresce e o serviço público tem que acompanhar isso. É nesse sentido é que a gente faz muitas parcerias com o governo do estado, com os nossos deputados, com os nossos senadores, para que a gente possa investir e fazer a diferença aqui na vida da população. Então, hoje nós temos uma cidade que verdadeiramente entrega qualidade de serviço em todas as áreas para a população. Estamos construindo mais de 12 pontes de concreto com estrutura metálica. São pontes que a gente constrói num tempo muito rápido, né? Uma modalidade, uma estrutura muito rápida. Inclusive, estamos aplicando um produto para curar a ponte num tempo mais rápido, para que ela possa ser liberada ao trânsito. Por quê? Porque daqui uns dias o produtor rural precisa preparar a terra, precisa plantar. Então é plantar e colher, precisa levar o adubo, precisa tirar a produção, precisa levar a semente. Então é nesse sentido é que Mineiros cresce, nessa união nossa de levar asfalto para o Chapadão do Céu, que está pronto, finalmente viramos essa página. Então o asfalto novinho para o Chapadão, asfalto para Ponte Branca, construindo dia e noite lá, já pavimentando, asfalto para Doverlândia. Falamos com o governador essa semana, já vamos iniciar também, agora dia 15 de setembro, nesse mês de setembro, o início do asfaltamento da 40, na Portelândia, na Perolândia, na verdade. Então ali, onde nós fizemos aquele asfalto com o governador Caiado, vai sair ali um asfalto tão esperado pelos produtores daquela região, que liga ali a 40 até o trevo da cidade de Perolândia. Além de que, nós vamos ligar a 40 lá na BR-158, próximo a Caiapó. Então você vê que são obras que acontecem aqui em Mineiros, numa parceria grande entre o município e o governador Daniel Vilela. Então isso traz resultado altamente positivo aqui para nós. E é nesse sentido da nossa empolgação, que ao mesmo tempo que a gente está cuidando de uma coisa, a gente está aqui startando uma copa dessa aqui, que você vê a alegria das crianças, as crianças uniformizadas, todas bem cuidadas, né? A escola também, de uma forma geral, muito bem cuidada. É o elogio que a gente tem que fazer aqui aos professores, porque o prefeito não faz nada sozinho, é com eles que nos ajudam a cuidar da cidade, e é vocês aqui cobrindo tudo isso para levar a população tudo aquilo que acontece de bom na nossa cidade, seja lá no esporte, acompanhando o MEC, ou no esporte amador que começou, público recorde, né? Então isso é muito bom. E aqui hoje é a Copa das Crianças aqui das escolas, a 11ª Copa. Um abraço, muito obrigado pela presença de cada um de vocês aqui.
1: É isso aí, meu amigo Carlos André, o prefeito falando a respeito dessa Copa. Muita gente, uma escola completamente limpa, uma escola maravilhosa, e o prefeito saindo agora, mas deixando um recado para ele que a prefeitura, através do seu governo, vem participando muito, principalmente na área esportiva na área de educação. E a gente fica feliz por isso que o prefeito tem falado e tem garantido, meu querido Carlos André.
2: Opa, que maravilha, boas informações, claro, valeu Cractel, valeu prefeito Aleomar Rezende, aí portanto, na Escola Municipal Padre Maximino Alves Gutierrez, bairro Divino Espírito Santo, abertura, né, da Copa das Escolas Municipais aqui na Pioneira.
3: Bom dia.

0: São 8:49. Faltando 11 para as 9 aqui no seu Bom Dia Mineiros, 8:49. Nota de falecimento. A funerária Santa Rita de Cássia, Real Pax e familiares comunicam com pesar o falecimento de João Batista de Jesus. O corpo será velado no Centro Funerário Real Pax, em Portelândia, a partir das 9 horas da manhã deste 19 de agosto. Sepultamento será realizado dia 19, portanto hoje, às 14 horas, logo mais, às 2 horas da tarde, no Cemitério Municipal de Portelândia. A família enlutada agradece as manifestações de apreço e afeto. Com pesar, comunicamos o falecimento de João Batista de Jesus, conhecido Mudo Vavá.
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E agora são 8 horas 53 minutos, 8h53, aqui na sequência, 8 horas 53 minutos. A nota de falecimento, a funerária Santa Rita de Cássia, Real Pax e familiares comunicam com pesar o falecimento de João Batista de Jesus. O corpo será velado no Centro Funerário Real Pax de Portelândia a partir das 9 horas da manhã desta quarta-feira, 19 de agosto. O sepultamento será realizado hoje, portanto, dia 19, às 14 horas, no Cemitério Municipal de Portelândia. A família enlutada agradece as manifestações de apreço e afeto. Com pesar, comunicamos o falecimento de João Batista de Jesus, conhecido Mudo Vavá.

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1: Bom dia, mineiros. Aqui é o Reverendo Christopher. Que o Senhor nos abençoe mais um dia que Ele nos dá.

Uns confiam em carros, outros em cavalos. Nós, porém, nos gloriaremos em o nome do Senhor, nosso Deus. Salmo 20, verso 7. A vida é uma montanha russa. Ela é repleta de momentos felizes, mas também é temperada com lágrimas que escorrem dos nossos olhos. O sofrimento é algo que faz parte da nossa existência e é fruto da desobediência do homem à lei de Deus. O pecado de Adão causou um grande desastre na natureza a ponto de provocar danos que só serão reparados com a volta de nosso Senhor. Nos momentos de angústia, somos tentados a questionar Deus, a perguntar onde está o Senhor que não nos livra da dor. Nosso eu pecaminoso às vezes insiste em se revoltar e quem sabe até em olhar para Deus como se ele devesse algo a nós. Outros ficam desbaratados, andando de um lado para o outro, sem saber bem o que fazer. A palavra de Deus nos traz um testemunho que nos inspira no Salmo 20. Davi escreve: uns confiam em carros, outros em cavalos, nós, porém, nos gloriaremos em o nome do Senhor. Em momentos de incerteza e também de sofrimento, não devemos agir como fazem os ímpios, que blasfemam contra o Senhor e derramam o seu ódio contra ele. Não devemos também ficar desesperados, como que tentando nos agarrar a alguma coisa. Nossa atitude deve ser como a de Davi. Ao invés de nos apegarmos a coisas deste mundo ou a pessoas que nos rodeiam, nosso dever é nos apegar a Deus. Ele está conosco em cada passo que damos. Não há lugar no mundo no qual ele não esteja. Não há necessidade do nosso coração que ele não conheça. Não há abismos tão profundos onde ele não alcance. Sobretudo, precisamos entender que tudo quanto temos é fruto da providência de Deus. Olhe para o Senhor. Dele provém todas as coisas. Tanto a bonança quanto a tempestade são mandadas por Deus para nos ensinar alguma coisa, como descansar nele em meio à tormenta. Não se apegue às coisas ou seres deste mundo. Apegue-se a Deus. Ele prometeu cuidar de nós e podemos confiar em sua palavra se reconhecemos Jesus como nosso único Senhor e Salvador. Agora, se você não se comprometeu com Cristo, ele te chama a repensar a sua vida. Somente se entregando a Jesus em fé e em obediência é que você desfrutará do cuidado dele. Oremos. Deus bendito, nós te louvamos porque tu és bom, porque tua misericórdia dura para sempre. Te louvamos porque, se nós fazemos parte de sua santa igreja, nós podemos descansar em ti, certos do teu cuidado paternal. Já aqueles que não entregaram a vida a Jesus em fé e em obediência, renunciando a si mesmos e abraçando a vontade do Cristo, eles não desfrutam do teu cuidado paternal porque não são teus filhos, mas podem serem feitos teus filhos se eles entregarem a vida a ti em fé e em obediência, renunciando a si mesmos e procurando fazer a tua vontade. Pedimos que o teu Santo Espírito os convença nesse sentido. Esteja conosco e ajuda-nos, Deus, a olhar para ti sempre e a descansarmos no teu cuidado, na tua santa providência. É o que nós rogamos em nome de Jesus. Amém.

Caro ouvinte, obrigado por sua companhia, por sua audiência, que Deus te abençoe, que você tenha um ótimo dia debaixo da graça do nosso bom Senhor e um grande abraço.

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0: Muito bem, agora são 9 horas 14 minutos. Estou aí para você, Alexandre Pires, És Por Amor. Bom dia, mineiro. Estive ainda com você aqui, ó, Laço Aberto, Eduardo Costa e Leonardo. Agora são 9h15.
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Opa, sigo com você aqui até às 10 da manhã, são 9:18. Carlos André. Sempre de bem com a vida aqui na estação preferida, a pioneira de Mineiro, sempre ao seu lado. No melhor bom dia do rádio. Deixa eu mandar mais bom dia, falando em bom dia. Olha só quem participa comigo. Nossa amiga Maria Fernanda, tudo bem, dona Maria? Bom dia. O Valdir Moraes também já tá ligadinho, né? Todos os dias acompanhando aqui o Bom Dia Mineiros, na maior audiência. O Orcilei Gonzaga, flamenguista, tá dizendo aqui, ó, Flamengo 2, Cruzeiro 0. Bora, bora, bora, Mengão! Será? Celestial é tira! Na sequência, 9:19.

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1: Muito bem, deixa eu mandar mais bom dia, mais participações, mais audiência aqui, 928. Deixei lá pro 36720322. Alô, nosso amigão Lindomar Oliveira, tudo bem? Fala comigo, macho, bom dia.
2: Bom dia, meu parceiro. Lindomar Oliveira.
1: E aí?
2: Gostaria de ouvir uma música.
1: Qual?
2: Do Leandro. Mano.
1: Mano.
2: Tudo bem? Tem como passar pra gente ouvir?
1: Maravilha.
2: Alô, meu parceiro. Bom dia.
1: Bom dia, valeu, Lindomar Oliveira. Bom dia pra você, maravilhosa quarta-feira. Deixa eu mandar mais bom dia, na sequência participando, daqui a pouquinho tem Mano, tem Leonardo aqui na programação, a Marilene com a gente, bom dia Marilene.
3: Bom dia.
1: Ótima quarta-feira. Ótima quarta-feira pra você Marilene, obrigado pelo carinho, tá bom? Obrigado pela grande audiência. Ah, tá bom, isso aqui é pra você, né? Pra mandar pro Newton Júnior, a Brenda Smiller também, olha só, mandando bom dia, manda um abraço aqui pra gente na granja, a Suzete Oliveira. Ah, deixa eu ver aqui, Brenda, também o André, a mãe, lá na granja, Ludmila Freitas, Michele, William, Vitória, ela quer música do Fred e Fabrício, te amar é meu talento, obrigado, Brenda Smiller, obrigado pelo carinho, tá bom? Obrigado pela grande audiência, nosso amigo divino também, né? Nosso amigão tá sempre com a gente aqui no setor Corvinel, nosso vizinho, fala comigo, macho, bom dia!
4: Bom dia, Carlos André, tudo bem?
1: Ótimo.
4: Oh, passa a música do Chapeludo pra mim, por gentileza.
1: Chapeludo?
4: Tá. Mas você tá bem, né? Mas vou te falar primeiro também. Eu, Lindomar, amor, tá escolhendo serviço. Arrumou um serviço aí pra trabalhar à noite, ganhar 250 contas pra não fazer nada e não quer ir.
1: Não certo? Quer ir?
4: Aí tava juntando ferro e parou de juntar ferro, sabe? Tá aí difícil, quer que eu compre um carrinho pra ele fiado. Ele juntava ferro, ele tava juntando ferro no carrinho de mão.
1: Que ele isso? Pensando,
4: dando trabalho, né?
1: Absurdo!
4: Aí ele tava juntando carrinho pra ele, mas quer que eu compre a fiada, eu não compro, não, sabe? Ele tá escolhendo serviço, não quer trabalhar, não.
1: Tá,
4: mas
1: certo.
4: Pra pedir música, ele tá bom. Então você passa a música do Chapeludo pra nós, frente mesmo.
1: Chapeludo, alô divino, alô Lindomar, vamos trabalhar, macho. Agora são 9:30, que beleza, 9:30, deixa eu mandar bom dia, nosso amigo Oliveira também, né? Ah, vamos passar aqui pro Newton Júnior, tá bom? O recadinho de vocês, vamos passar pro Newton Júnior daqui a pouquinho, às 10 da manhã aqui no Plantão Policial. Bom dia, Josefa, tá sempre ligadinho aqui, ó.
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0: história do Chapeludo aí com o Nando Moreno e Rio Negro e Solimões. Valeu, valeu, Divino, pela indicação aqui no 36720322.
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0: É na Pioneira, 9:39. Deixa eu mandar bom dia pro Gabriel, lá do Setor Oeste. Fala comigo, Gabriel, tudo bem? Bom dia, como é que tá a sua quarta-feira, macho?
2: Bom dia, Carlos André. Toca pra mim a música do Alan Jackson, Remember When.
0: Alan Jackson.
2: Pra você e pra todos da Rádio Dourado.
0: Maravilha.
2: Tenha um bom dia de quarta-feira. Fique com Deus.
0: Amém. Tchau. Você tchau. Também, Gabriel. Tchau, tchau. Todos aí no Setor Oeste daqui a pouquinho, tá bom? Deixa eu mandar bom dia a todos lá da Econômica. 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Agora são 9:40. Eu volto na sequência com muito mais sucesso pra você aqui na Pioneira de Mineiros no melhor Bom Dia da
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4: Agora são 9 horas 43 minutos, nota de falecimento. A funerária Santa Rita de Cássia, Real Pax e familiares comunicam com pesar o falecimento de Luiz Carlos Ferreira. O corpo será velado no Memorial Real Pax, Sala 1. A partir das 12 horas deste dia 19 de agosto. Sepultamento será realizado neste 19, logo mais às 17 horas, no cemitério Jardim dos Ipês de Mineiros. A família enlutada agradece as manifestações de apreço e afeto. Com pesar, comunicamos o falecimento de Luiz Carlos Ferreira.
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1: Hoje é quarta-feira, está entrando no ar mais uma edição do Minuto Comiva. No Minuto Comiva de hoje, você acompanha a entrevista com a diretora executiva da Central Rede, Michele Dantas. Ela fala sobre a importância da parceria com a Comiva, destacando a força do cooperativismo e as oportunidades que essa união trará para produtores e cooperados. Michele também compartilha a grande expectativa da Central Rede com essa parceria, que nasce sólida, estratégica e cheia de boas perspectivas para o futuro.
2: Central Rede é uma cooperativa de segundo nível, uma cooperativa das cooperativas, onde o nosso filiado é a própria cooperativa. Nós estamos atuando há 12 anos. Inicialmente, a Central Rede iniciou seu trabalho focado em compras, negociar de forma conjunta e conseguir melhores resultados. Com o tempo, a Central Rede começou a fazer inteligência de mercado, que é buscar novos negócios, buscar novas oportunidades com tecnologia, com inovação. E destaco dessa nova forma de trabalho, a NanoFert, que é um nanofertilizante, são fertilizantes foliares, mas com nanotecnologia, que faz toda a diferença. Nós trouxemos essa tecnologia da Índia através da IFCO, que é uma das maiores cooperativas do mundo e a maior em fertilizantes, bem como a exportação, né? A gente tem trabalhado de forma a entender esse mercado, a poder fazer essas transações com as nossas cooperativas e compradores internacionais. Aqui na Central Rede, nós todos os dias promovemos os princípios do cooperativismo, em especial a intercooperação, que é uma cooperativa ajudar a outra, porque nós temos a convicção de que cooperar é muito melhor que competir. Forte abraço, muito obrigado.
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bem de volta, bom dia, são 9:55, deixa o Carlos André falar pra você agora, ó, deixa eu mandar bom dia final aqui, nosso amigo Antônio Augusto, tudo bem Antônio, obrigado pela audiência, tá bom? Ótima quarta-feira pra você também, daqui a pouquinho na sequência tem Newton Júnior, hoje é quarta-feira, hoje tem, né, pra você que tá sempre acompanhando aqui a programação da Pioneira Eldorado 91,9. Ah, hoje tem aquele convite especial pra você, né? A partir das 10h30, isso mesmo. O que mudou quando conheci a AA, né? Grupo Despertar da Sobriedade hoje mais uma vez, né? O Gonçalves aqui com o Newton Júnior daqui a pouquinho a partir das 10h30. Às 10 começa as informações do plantão policial aqui na Pioneira de Mineiros. Alô, Josefa, tudo bem? Bom dia. Obrigado pelo carinho, tá bom? Obrigado pela grande audiência. Qual música você quer ouvir? Qual música? Fala comigo. Tá certo, Josefa, obrigado pela audiência, tá bom? São 9:56, 9:56 aqui na Pioneira de Mineiros.

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0: 10:07, bom dia pra você, boa quarta-feira, coração da semana, 19 de agosto, hoje se comemora o Dia Nacional do Ciclista. Todos os ciclistas aí, o nosso abraço, os nossos cumprimentos a você que tá no trânsito, né? Consciência sempre, né? O maior sempre respeita o menor, tá certo? 10:07, você acompanha a partir de agora até às 11, o meu, o seu, o nosso plantão policial.
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Manhã de quarta-feira, previsão do tempo para você que acompanha o nosso programa. A mínima já marcou 19, a máxima deve marcar 33 graus, tá? Segundo o site Clima Tempo, né, não há probabilidade de chuva, vento de 7 km por hora, rajadas de vento de 33. Umidade relativa do ar já marcou 65% aqui no período mais fresco do dia e deve marcar 27% no período mais quente, tá certo? Essa é a previsão do tempo para você que acompanha o meu, o seu, o nosso plantão policial que está no ar. A partir de agora é só você aumentar o volume do rádio.

0: manhã de quarta-feira, dia 19, nós vamos aqui às ocorrências do Corpo de Bombeiros nessa manhã, saber o que foi notícia, né? O que foi atendida aí, as ocorrências dessas últimas 24 horas lá no Bombeiro Militar, no 16º Batalhão de Bombeiro Militar da nossa cidade. O total de 4 ocorrências atendidas nessas 24 horas, sendo 3 ações, na verdade foram 5 ocorrências. 3 ações preventivas diversas, uma busca e salvamento retirada de anel e também uma vistoria. Então, um total de 5 ocorrências registradas nessas últimas 24 horas. Quartel do 46º Batalhão de Bombeiro Militar, né? Teve um período então aí de bastante calmaria, contando apenas aí com 5 ocorrências, né? 5 ocorrências e uma vistoria, né? Um total de 5 registros aqui nessas 24 horas. 10 horas, 10 minutos, 10 e 10, nós tivemos uma ocorrência, né? Essa não foi atendida pelo Corpo de Bombeiros, mas essa ocorrência ali na BR-364, um incêndio em veículo. Você vai conferir a partir de agora no meu, no seu, no nosso plantão policial. Nós vamos trazer as informações aqui agora.
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0: 36720322, o nosso WhatsApp tá liberado, viu, gente? 36720322, para você deixar a sua participação, o seu pedido de ajuda, né? A sua reclamação, enfim, nós estamos aqui para dar voz à sua voz, né? Na tarde de ontem, terça-feira, né, imagens enviadas aí por internautas, ouvintes aí da programação, chamaram a atenção aí para uma carreta em chamas ali na BR-364, aproximadamente 35 a 40 quilômetros aqui da cidade de Mineiros, ali nas proximidades dos armazéns do Valdomiro Jacob, aquela região ali da Boa Vista, ali no município de Portelândia, né? Em um primeiro momento, devido ali à distância e à intensidade das chamas, as nossas testemunhas acreditaram ali que se tratava de um acidente de trânsito, né? Possivelmente ali uma colisão traseira. O fogo já havia ali se espalhado em parte, né, da palhada do milho ali de uma lavoura às margens da rodovia, né, e por segurança as pessoas evitaram ali se aproximar. Então, diante aí da cena, surgiu inclusive ali a preocupação de que pudesse haver vítimas. Então, minutos depois aí, porém, as informações já foram atualizadas, né, ficou esclarecida aí que não houve essa colisão. Segundo as informações apuradas, a carreta já apresentava problemas ali, estava sendo transportada por guincho da própria concessionária ali, responsável pela rodovia. O veículo teria sido recolhido ali um pouco abaixo ali da Serra do Ortigão, e durante o deslocamento, né, já nas proximidades ali da região da Boa Vista, surgiram chamas ali na região dos eixos do cavalo mecânico, dando início então a esse incêndio. O fogo ganhou intensidade, também atingiu ali a vegetação, né, a palhada do milho ali próximo à pista. Caminhões de propriedades rurais ali da região auxiliaram no combate das chamas até que a situação fosse totalmente controlada. Apesar das imagens impressionantes, ninguém ficou ferido, né, nessa situação aí, sendo registrado apenas danos materiais. Por causa aí da ocorrência e do trabalho realizado ali no local, o trânsito na BR-364 permaneceu interditado por algumas horas. Após o controle do incêndio, né, e a realização dos trabalhos ali, a limpeza de pista, o tráfego foi liberado, né? Os trabalhos no trecho ali ficaram sob responsabilidade da concessionária que administra a BR-364. 10 horas 13 minutos, então, algumas pessoas, né, me mandou: olha, Newton Júnior, poxa, já estão matando o cara aí, quer mais, né? A informação, gente, que vocês precisam entender, elas chegam no momento e a gente já tenta ali na medida do possível. Se você ficar aguardando muito, né, aguardar hoje os detalhes para poder passar, não dá. Então a gente recebe as informações ali do ouvinte, inclusive me enviou aí o ouvinte, o internauta me enviou no particular, inclusive o vídeo que circula, né, dá para perceber, Newton Júnior, né, ele sempre ali falando o meu nome. Aí eu percebi algumas críticas: poxa, estão matando o cara, aquela coisa toda, né? Que quem não entende o trabalho, né, fala, mas é porque eles não podiam chegar ali na proximidade ali, ficaram receosos, estavam estourando os pneus. Então, de longe, né, a testemunha ocular falou: olha, Nilton Júnior, eu acho que foi uma colisão traseira. E se foi, parece que bateu de cheio, né? A gente pelo jeito ali, se bateu, né, o condutor deve ter morrido. Mas aí, graças a Deus, depois eles conseguiram se aproximar ali e mandaram as informações pra gente. A gente tá trazendo aqui com clareza dentro do programa Plantão Policial, tá? 10 horas, 15 minutos, até agradeço aí a participação do ouvinte, né? Agradeço aí a participação dos nossos internautas, estão sempre bem ligados com a gente. Importante lembrar, gente, que o trabalho da imprensa, ele é muito sério. E quando eu falo a imprensa, né, eu vou até falar isso aqui para deixar bem claro. O trabalho da imprensa, ele é sério. O jornalismo de uma emissora de rádio, o jornalismo de uma redação, ele é sério. Ele é diferente desses Instagram, de WhatsApp, que posta notícia, mas que posta cutucada política, em forma de gracejo. A gente não faz, vocês não vê o plantão policial fazendo isso, você não vê a Rádio Eldorado fazendo isso, você não vê as outras emissoras fazendo isso. Isso não é jornalismo sério. Isso é para ganhar engajamento, para ganhar curtida, né? Enfim, há quem aplaude. Por mim, tudo bem, eu não aplaudo. Não dou palco, né, para esse tipo de gente. Não dou palco, né? O jornalismo feito pela emissora é o seguinte: é apurar o fato, é dar o direito de resposta, né? É falar, é criticar, mas também, quando é resolvido, é aplaudir. Esse é o trabalho sério. Agora, você vê algumas páginas aí de internet no Instagram, né, que critica, não dá voz para o lado A ou lado B se posicionar, só critica, fazem gracejo ainda na forma de caçoação, de corneta, né? Enfim, isso não é jornalismo sério. Isso não é jornalismo. Nem pode chamar isso de jornalismo. Me desculpa. É Instagram de fofoca, tá? Já fazia tempo que eu queria falar isso, vendo essas... alguém se intitulando aí como jornalista, como influenciador político, como influenciador. É nada. É politiqueiro, é molecagem, meninice. Pronto, falei. 10h17, imprensa séria é isso aqui, ó. É o plantão policial, é a Rádio Eldorado vai a finco entender o caso, ouve o cidadão, fala a reclamação do cidadão, mas depois o do problema resolvido vai lá, mostra que o problema foi resolvido, fala da gestão, fala do estado, fala do cenário nacional, mas quando tem alguma coisa boa, tá lá, tá mostrando. Isso é imprensa séria. 10 horas, 17 minutos, primeiro intervalo do nosso programa, a gente volta daqui a pouco, não sai daí.
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0: 10 horas, 18 minutos, 10h18 aqui no nosso programa, 10h18. 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Um abraço pro Thiago, pra Vivi, toda a turma aí do Leve Mais, sempre, sempre com a gente. 10h19 agora.
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10:22, 10:22 aqui no nosso programa. Você acompanhando a gente onde quer que esteja, receba o nosso abraço, nosso muito obrigado. Quem tá na sintonia, né? Lá na Fazenda Celestina, acompanhando a gente. A dona Silvânia, mas o senhor Enilton tá por lá, juntamente com a Josi, o esposo da Josi, né? Estão lá acompanhando o nosso programa. Vocês aí, muito obrigado pelo carinho, muito obrigado pela sintonia, pelo rádio ligado aí na Fazenda, né? Seu Enilton tá por lá. Lá é o pouso, né, do seu Enilton, né? O seu Enilton trabalha aí com a... puxando os alunos da escola e chega lá, é no pouso, né? Aí tem aquele café, tem aquele lanche, né? Ô, seu Enilton, eu vou falar a verdade pro senhor. O senhor quase não gosta, né, seu Enilton? Pelo que eu conheço o senhor há mais de 30 anos aí, eu sei que o senhor acha bom demais. 10:23, Jos, obrigado, viu, a você, sua esposa aí, pela sintonia de todos os dias aqui no plantão, tá? Ah, vamos para as ocorrências. A Polícia Civil dando resposta rápida à sociedade mineirense. Newton Júnior, o que que você está querendo dizer, Newton Júnior? A Polícia Civil já está, né, já está aí de posse dos dois suspeitos de terem assassinado no último domingo, dia 18, ali na cidade de Portelândia, o jovem, né? O jovem Carlos Henrique. Você lembra do caso, né? Não tem como não esquecer do caso, né? Nós trouxemos aqui na íntegra para você ontem, durante o programa, né? Carlos Henrique foi morto ali na cidade de Portelândia no domingo à noite. Foi que o seu corpo foi encontrado ali às margens da GO 220, e em menos de 24 horas esse homicídio é esclarecido. Suspeitos são localizados, estavam escondidos em uma residência aqui em Mineiros. Uma resposta rápida das forças de segurança resultou na localização de dois ligados ao homicídio, dois suspeitos ligados a esse homicídio que vitimou o Carlos Henrique Rodrigues Santos ali na cidade de Portelândia no último domingo. Como eu disse, o Carlos Henrique foi encontrado morto ali às margens da GO 220. A partir da localização do corpo e do registro da ocorrência, a Polícia Civil iniciou imediatamente uma série de diligências para reconstruir a dinâmica do crime, descobrir sua possível motivação, identificar os envolvidos e localizar aí os possíveis autores. Em menos de 24 horas, o trabalho investigativo, com a atuação do Grupo Especial de Investigações Criminais, o GEIC, chegou a dois homens apontados na investigação como Christopher Oliveira dos Reis, o vulgo Magnata, e Alexandre Batista da Silva, o vulgo Black. Os primeiros levantamentos identificaram aí que algumas pessoas teriam estado ali com a vítima em momentos relacionados aí ao homicídio. Também surgiram informações de que a motivação estaria em tese relacionada a uma dívida decorrente ao tráfico de drogas. Durante os levantamentos aí de informações, foram obtidas características físicas dos possíveis autores. Um deles, inclusive, descrito aqui como sendo um homem de físico robusto, ou seja, bem gordo. Ó, um dos caras é gordo, né? O gordo serve até para ponto de referência, né, gente? Eu já fui gordo, vocês sabem disso. Eu ainda tô gordinho ainda, mas eu já cheguei a 140 quilos. Hoje tô menos um pouquinho. O segundo envolvido aqui, a característica dele foi bastante específica. Ele tinha uma tatuagem em formato de diamante no rosto. A polícia também recebeu a informação de que, depois do crime lá em Portelândia, os suspeitos teriam vindo para a cidade aqui de Mineiros. As investigações avançou aí com coleta e análise de imagem de câmeras de monitoramento ali da cidade,
Por meio dessas imagens, os investigadores conseguiram identificar em tese. Conseguiram então identificar em tese um dos envolvidos. Olha só. Eles foram lá, executaram o crime e vieram para a cidade de Mineiros. Graças às imagens de segurança, a polícia conseguiu chegar a um dos envolvidos, o Christopher, o vulgo magnata. A polícia chegou nele. A partir daí, as diligências prosseguiram de maneira contínua e ininterrupta até os policiais chegarem ao endereço onde estaria os suspeitos escondidos. A polícia conseguiu identificar, então, que realmente o Christopher era um dos envolvidos, o vulgo magnata. Fizeram mais diligências intensificadas e chegou na residência onde eles estavam escondidos. Ao chegarem ali no imóvel, os policiais chamaram na porta, se identificaram, né, conforme aqui no registro de ocorrência. As determinações aí para o atendimento e abertura da residência não foram obedecidas. Vamos abrir para quê? Se é os homens que tá aí. Enfim. Com a confirmação da presença dos suspeitos lá no interior do imóvel e diante da situação aí de flagrante descrita aqui no registro policial, a equipe ingressou dentro da residência para realizar a abordagem e impedir a fuga aí da dupla. Durante as buscas, os policiais localizaram o Christopher, o magnata, e o Alexandre, o Black, escondidos dentro do banheiro do imóvel. Foram lá para dentro do banheiro, esconderam lá. Segundo a narrativa policial, os dois receberam então a ordem para seguir ali os procedimentos da abordagem, mas teriam resistido e avançado em direção dos agentes ali na tentativa de fugir. Diante da situação, foi necessária ali a utilização da técnica de contenção, né? Imobilizaram eles ali, inclusive usaram algemas. Após a contenção aí dos suspeitos, outro detalhe chamou a atenção dos investigadores. Preste atenção. Durante a verificação ali do imóvel, os policiais encontraram um aparelho celular danificado dentro do vaso sanitário, ou seja, na intenção ali de sumir provas, né? Danificaram um desses celulares, jogaram ali o celular danificado dentro do vaso sanitário. Então ficou clara ali a tentativa, né? De exterminar ali os indícios, né? Para as investigações. Então o fato, inclusive, vai ser analisado aí nas apurações. No imóvel também foram encontrados porções de substância com características semelhantes à maconha, que foram arrecadadas, né, e levadas aí para os procedimentos legais e periciais. Outros dois aparelhos também foram encontrados e foram apreendidos. Um Samsung Galaxy, que é do Black, né, do Alexandre, e um outro Xiaomi Poco, que é de propriedade do magnata. Um dos pontos importantes para você ficar atento aí nessa ocorrência surgiu aí após a abordagem, gente. Segundo o registro policial aqui, depois de ser informado aí sobre os seus direitos, o Alexandre, o Black, teria apresentado espontaneamente informações relacionadas aos fatos investigados. De acordo com a versão aqui dele, ele teria saído aí de Rondonópolis, olha só, lá do Mato Grosso, do Rondonópolis, para prestar apoio ao magnata, exercendo para ele a função de quê, gente? De chofer, de motorista, de piloto de fuga. Ele precisava, o magnata precisava de um condutor. Ele, gentilmente, lá do Rondonópolis: não, magnata, pode deixar que eu vou ser seu motorista, seu condutor aí nessa ocorrência aí, brother.
E aí ele contou isso para os policiais. Ele relatou que os dois teriam se deslocado até a cidade de Portelândia, posteriormente seguido até a residência da vítima. Segundo a declaração dele, lá no imóvel tinha três adolescentes mais a vítima. Durante os acontecimentos, certo ali durante a prosa, o magnata teria inclusive agredido um desses adolescentes que estavam ali na residência junto com a vítima. Deram ali, certo, um educamento nos meninos, né? Enfim, ainda conforme o relato aqui, a declaração do Black, durante uma chamada de vídeo com um indivíduo que estaria lá no Rio de Janeiro, cuja identidade ele informou não conhecer, esse indivíduo que está lá no Rio de Janeiro, olha só, Rio de Janeiro, Rondonópolis, Portelândia, que está aqui no meio do Goiás. Não, aliás, no fim do Goiás. Olha só como que o crime organizado trabalha. Como que esse câncer da sociedade, eu posso dizer assim, chamado crime atua. Eles ligaram para um camarada lá no Rio de Janeiro e esse camarada autorizou o magnata a executar o Carlos Henrique. Então esse ponto deverá ser profundamente aí a investigado durante o procedimento para esclarecer aí quem seria então essas pessoas e qual a ligação delas aí com o envolvimento. Se efetivamente houve uma ordem externa para a prática desse homicídio. Então a polícia vai investigar isso. Segundo a narrativa apresentada pelo Black, após a execução do Carlos Henrique, os dois teriam retornado aqui para a cidade de Mineiros, ocasião que o magnata teria entregado a motocicleta a um familiar. Também informou aí, o Black informou que a arma supostamente utilizada no homicídio e substâncias de entorpecentes teriam sido entregues posteriormente a outro indivíduo que utilizava aí uma moto Honda Bis cor preta. Ele não viu, ele só viu, não. O magnata entregou a arma para esse cara dessa moto Bis preta aí e tal, não conheço, aquela coisa toda. Então, informações que deverão ser apuradas aí pela polícia, né? O que chama atenção no caso é a rapidez da resposta das forças de segurança. Carlos Henrique foi encontrado morto na noite de domingo, dia 18, lá na GO-220, ali na zona rural de Portelândia. Em menos de 24 horas, as diligências já haviam aí levado os investigadores à localização, então, dos dois suspeitos aqui em Mineiros. Eles que saíram lá de Rondonópolis e, com a ligação via vídeo lá do Rio de Janeiro, tiveram a autorização aí para executar o Carlos Henrique. Então, vocês acham que Portelândia está muito longe do Rio de Janeiro? Não tá, não. Você viu como é que tá, né? Tá, não. Então foi um trabalho que envolveu aí o levantamento de informações, análise de câmera de segurança, né? A identificação de características físicas do suspeito, os cruzamentos aí de elementos obtidos nas diligências, né? Então, enfim, fica aqui os parabéns à Polícia Civil do Estado de Goiás, na pessoa do delegado Marcos Gomes, a toda a equipe do GEIC, né? Estão de parabéns aí pelo empenho e pela agilidade aí na elucidação desse caso, né? O nosso reconhecimento também se estende aí às demais forças de segurança.

0: se houve participação de terceiros, enfim, tudo isso a polícia continua investigando. 10 horas 37 minutos, 10h37 aqui no nosso programa, né? Vocês viram aí que foi quase uma série da Netflix essa situação aí do Carlos Henrique ali na cidade de Portelândia. Mas graças ao trabalho da Polícia Civil, já começou a se elucidar, esclarecer aí os fatos. Mas o que chama a atenção, é esse fato do magnata, né, o Christoph, ter ligado lá pro Rio de Janeiro para o indivíduo que tá lá, que esse indivíduo suspeito lá de ter autorizado a execução do Carlos Henrique. Olha só, isso chama muita atenção, a polícia agora está de olho nisso, vai investigar e a gente espera que logo logo a gente tenha mais novidades sobre esse caso. 10h38 agora, no segundo bloco a gente volta com o nosso momento de sobriedade aqui dentro do nosso programa Plantão Policial. Momento de sobriedades, programa promovido por Alcoólicos Anônimos aqui da nossa cidade, o grupo Despertar da Sobriedade aqui dentro do nosso programa. O que mudou quando conheci Alcoólicos Anônimos? Esse é o tema do nosso programa de hoje. Na segunda parte, o Gonçalves e o nosso convidado vai estar presente aqui. 10h38 agora.
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0: Olha, só para você ter uma ideia, a Expo Mineiros Rodeio Show tá chegando, né, gente? A Expo Mineiros tá chegando, final de semana agora, amanhã, né? Amanhã, quinta-feira, já começa. 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

0: Muito bem, estamos de volta 10h46 aqui no nosso programa. Como eu havia dito, hoje é dia de momento de sobriedade com um maravilhoso grupo Despertar da Sobriedade, né? O nosso grupo de alcoólicos anônimos aqui da cidade. Gonçalves, bom dia, mais uma quarta-feira, seja bem-vindo.
1: Bom dia, Newton Júnior, bom dia a todos os ouvintes aqui da Rádio Eldorado, hein? Para nós sempre é um prazer estar aqui e eu gostaria de mandar um abração para a pessoa que está nos ouvindo. São tantas pessoas, mas a Marilene tá nos ouvindo, assídua do nosso programa. E hoje com esse tema fascinante, o que mudou quando conheci Alcoólicos Anônimos? Alcoólicos Anônimos não é uma irmandade que apenas te ajuda a você a parar de beber, mas sim a fazer com que você tenha uma nova maneira de viver bem diferenciada, sem estar usando álcool, né? E hoje nós temos aqui uma pessoa especial, um companheiro de Alcoólicos Anônimos, e que vai estar participando aqui, né? Será que alguma coisa mudou na vida dele? Mas ontem nós comemoramos, Newton Júnior, em Mineiros, 42 anos de Alcoólicos Anônimos na nossa cidade, né?
0: Olha que legal. Teve bolo? Faltou o bolo.
1: Faltou o bolo porque ontem não teve reunião, né? Mas amanhã tem bolo.
0: Amanhã tem bolo.
1: Né? Vamos comemorar, né?
0: Aí eu te Alcoólicos pergunto. Anônimos, então, também é de agosto?
1: É do mês de agosto, dia 18 de agosto, né?
0: É o meu mês.
1: É?
0: É o meu mês.
1: É o mês da Arielle, mas a Cibele também.
0: De quanto que elas são?
1: 25.
0: 25? Eu sou do dia 20, amanhã.
1: Então vamos todo mundo lá pra sua casa.
0: Amanhã nós vamos lá pra casa comer um bolo. Tá certo.
1: Então o nosso companheiro João Luiz é que trouxe essa maravilha pra Mineiros. Olha, ele, a esposa dele, né? Então eles iniciaram aqui. Aí eu te pergunto, 42 anos que Alcoólicos Anônimos tá em Mineiros, né? Será que mudou alguma coisa? Quantas famílias que Alcoólicos Anônimos
0: já
1: têm ajudado, né? Então hoje nós estamos aqui com o nosso convidado, né? Que vai falar um pouquinho sobre a vida dele, o que mudou.
0: É o nosso convidado, primeiramente, bom dia, seja muito bem-vindo. Nós vamos manter aqui o anonimato dele. A gente já sabe, é uma pessoa muito conhecida. Às vezes até pela voz aí as pessoas vão conhecer, né? Mas é uma figura muito conhecida da nossa cidade, muito simpática, né? Seja muito bem-vindo aqui ao nosso programa, uma alegria imensa receber você aqui.
2: Bom dia, Newton Júnior. Como é que tá tudo por aí?
0: Tá tudo bem, graças a Deus. Uma alegria ter você aqui com a gente.
2: Depois que o Alcoólicos Anônimos surgiu na minha vida, transformou totalmente. Eu era para ser uma pessoa bem diferenciada, porque eu conheço desde 92, ficou bem para trás. Mas sempre eu falo, o cair é do homem, levantar é de Deus.
0: Justamente.
2: A gente tem que botar a barba de molho e ir pra frente. E tem várias pessoas ouvindo nós aí. Eu agradeço 24 horas de sobriedade e serenidade pra eles. E a minha vida totalmente mudou. 100%.
0: A pergunta pra você é o seguinte. Já tem quanto tempo de sobriedade?
2: 2 anos.
0: 2 anos. É. Como que era você antes?
2: Era só tombo. Só aos tombos.
0: É.
2: Cair, beber, levantar, cair, beber, levantar.
0: Aquela música, beber, cair, levantar, era sua.
2: Era minha.
0: É.
2: Mas com Deus na frente e as irmandades ajudando, é só alegria.
0: Financeiramente, como que era você financeiramente na época que você bebia?
2: Só buraco, só no vermelho.
0: Só no vermelho?
2: Só no vermelho.
0: Perdeu muita coisa?
2: Muita. Só perca.
0: Uhum. Você
2: nunca ganha.
0: E com a família? Como é que é você com a família nessa época que você bebia? O casamento era
2: confusão e briga.
0: Ah, era? Achei que você ia falar que o casamento era bom. O casamento
2: não,
0: era...
2: Como é que é? A pinga destrói tudo. Uhum. A cachaça destrói tudo. Começa da família, coisa. Não tem aonde o cara firmar.
0: Olha aí. Gonçalves, é aqui que a gente fala a ti, todos os programas, Gonçalves.
1: É, realmente, o álcool tem um poder de destruição, né? Que vai acabando com tudo. E Alcoólicos Anônimos, né? Ele faz com que a gente possa abrir um pouquinho mais os olhos, né? E ver que a maneira que a gente estava agindo, fazendo, não era uma maneira correta, né? E hoje a gente tem uma ajuda através dos 12 passos de recuperação, através dos próprios companheiros, né? Nós estamos aqui com o nosso companheiro, e eu até estava conversando com ele no bastidor, quando ele bebia, nem casa ele não tinha. Hoje você mora na sua própria casa, como é que é?
2: Hoje eu tenho minha própria casa, tenho meu próprio carro, não tem grande dinheiro, mas tem um pouquinho escondido.
0: Isso é o que importa.
1: Tá,
0: né?
1: Revelando, né?
0: É pouco, mas tá lá guardado, né?
2: Com Deus.
0: Olha aí. E como é que foi aí essa transição? Como é que você conheceu Alcoólicos Anônimos? Te apresentaram, falaram pra você? Como é que foi esse contato com Alcoólicos Anônimos?
2: Uma época, minha irmã, mais meu irmão, e tinha um companheiro, um padre, eles queriam me internar, porque eu bebia bastante. Aí ela falou: não foi preciso de internar. Eu fui para o Alcoólicos Anônimos, conheci umas pessoas que mais antigas que me chamou, convidou, eu fui. Tive lá muito tempo. Caí, a recaída é do homem. Caí, levantei e voltei. Uhum. Só que tem muita gente que não tem essa mesma visão que eu tenho, para cair e levantar e voltar. Fica com vergonha. Aí fica fundado na perdição vários tempos.
0: Porque se caiu, volta. Eu vou citar um exemplo bem comum aqui, Gonçalves. É, para quem faz dieta. Você faz dieta.
1: Com certeza.
0: Por muito tempo eu frequentei a nutricionista, inclusive quero mandar um beijo para ela, a doutora Tatiane Munhoz, minha nutricionista. Até hoje mesmo, eu não tô indo, mas ela é minha nutricionista. Milton Júnior, não é errado você na situação da dieta. É só para as pessoas elucidar mais ou menos o que é o cair e o levantar. Você errou no final de semana, na segunda-feira você volta firme. Então você volta fazendo certinho de novo e tudo certinho. O problema das pessoas é que no final de semana ela erra na dieta. É a dieta, falar, gente.
1: Já foi pro saco.
0: Eu já errei mesmo, eu já engordei, então vamos botar o pé na jaca. E esse é o erro.
1: Então, assim, é verdade.
0: Assimilando a situação também com a bebida, como você disse. Você recaiu, mas você falou, não é esse lugar que eu quero ficar. E voltou a ter força de novo para continuar na sobriedade.
1: Olha, só para você ter uma ideia, no caso dele, conheço ele há muitos anos, né? É companheiro, amigo da gente. Então eu tiro o chapéu para ele, porque algumas vezes a gente ficou sabendo, né? E Alcoólicos Anônimos não acompanha a vida de ninguém, tá? Nós não vigiamos ninguém. Cada um tem a sua liberdade, vida, né? E aí eu ficava sabendo. O fulano, você sabia que ele andou bebendo, tá? Isso e aquilo, tá? Até no trabalho, não tá muito bem, tá? Aí com pouco ele aparecia dentro da sala, sabe? Eu falei, esse é macho. Porque aquele camarada aqui cai e levanta, né? Não fica com vergonha. Agora aqueles que têm vergonha, falar, não vou lá mais não, tá? Isso e aquilo. Isso não funciona. O seu dia tá marcado, tá? Então, naquele dia vai acontecer para você. Só que a gente também tem que fazer o nosso lado, né? Tem que fazer o esforço. E eu vejo na parte dele, pô, pensa num camarada que para tudo que você chama, ele é tá o primeiro. Pronto. Tá pronto, ele chama pronto.
0: Pronto. Tá?
1: Pronto. Entendeu? É mais ou menos assim ou não?
2: Isso mesmo. Agora vai ficar pronto.
0: Pronto. Pronto. Fala para mim. Se você sentiu vergonha a primeira vez, você tinha vergonha quando chamava você pra ir em Alcoólicos Anônimos? Você contou da sua irmã?
2: Não
0: sentia, não?
2: Não tinha vergonha. Quando me chamou, e inclusive a pessoa que era meu padrinho, tem várias pessoas lá também que ele batizou lá, né? Então, é uma coisa que sempre a pessoa fala assim, é o preto, é o pobre, é aquilo. Não, a cachaça pega tudo, ela tudo. Não tem... Ela pega o rico, o pobre, o bonito.
1: Não escolhe, não, né?
2: Não escolhe. A pancada dela é doída. E eu tenho muita gente que não precisa coisar, mas sabe quem que é. Porque eu sou muito conhecido. Aí eu vou te falar uma coisa. É doído. Aquelas pessoas que já teve lá dentro, que a gente conhece, que tá na ativa, você não pode nem falar, porque corta o coração.
0: Quando você encontra alguém que passou pela mesma situação que você, que você vê, que você... Há aquele sentimento de compaixão, de querer ver a pessoa sair dali. Você costuma aconselhar, conversar? Como é que é essa situação?
2: Isso, muitas vezes a gente conversa, esses dias mesmo, alguém falou pra mim que tinha fechado na segunda-feira. Então, o quê? Você tá com 6 meses já que nós abriu o Angra Dourado. Então, nós estamos ali, gente, para que deve é. Eu falei pro rapaz que não. E ele conhece muito tempo a programação.
0: Uhum.
2: Aí ele prometeu que ia lá. Ontem não foi, mas quinta-feira, com certeza, ele vai. É doído você ver a pessoa caída.
0: É doído, né? Vê na sarjeta, né, Gonçalves?
1: Ouvindo ele falar assim, é o seguinte. Ele hoje presta um serviço lá no CAPS também.
0: Olha,
1: né?
2: Tem 8 meses já.
1: Acompanha as reuniões lá, tá lá, nos representando, isso é muito bom, né? E todas as vezes chega na reunião, ó, eu convidei fulano, eu convidei mais isso, convidei meu amigo, convidei minha amiga, então hoje eles vêm, né? Mas convite, a gente convida aqui pelo rádio, mas nem todos aceitam,
0: aceita, né?
1: Aceitam, né?
0: É aquilo que a gente fala. A pessoa precisa reconhecer, né? Ela precisa reconhecer primeiro, né? Ela vê que ela tem a necessidade de ser sóbrio, né?
1: Quando a pessoa chega ao fundo do poço, que aí ele começa a pedir ajuda, porque lá é no fundo, é fundo.
0: É fundo.
1: Né?
0: É escuro.
1: Aí é escuro.
0: Não vê saída,
1: não,
0: né?
1: Não tem. A saída tem que ser pra cima. Pra cima. Só que você não dá conta de escalar aqui lá sozinho, não.
0: Não.
1: É difícil. Talvez você vai. Olha onde que podemos comparar uma recaída. Você tá tentando sair do fundo do poço.
0: Sim.
1: Você fala assim, hoje eu não vou ingerir bebida alcoólica e nem outra substância. Não vou e não tem quem vai me fazer. Às vezes a pessoa consegue.
0: Olha.
1: Aí amanhã ele fala, não, hoje também eu não vou. Mas sozinho, a hora que ele chega a 2 metros, 3 metros, a 3, 4 dias, 5 dias, aí ele não aguenta.
0: Uhum.
1: Aí ele cai de novo. Uhum. Ele desce lá embaixo, lá no fundo. E lá no fundo, o que que tem lá? Lá não tem nada, tá? Lá é fundo e aí é você olhar pra cima. Se alguém estender a mão pra você, cara, agarra, porque vale a pena. Porque o próprio tema nosso, o que mudou quando conheci a A? Mudou tudo. A gente muda tudo. Quando conheci a A, talvez o mundo não tenha mudado. Quem começou a mudar fui eu. Sacou a coisa?
0: É isso.
1: O mundo não muda.
0: Continua mesmo.
1: Vai continuar a mesma coisa. Mas eu mudei. Eu mudei. E se eu mudar, quantas pessoas vão mudar comigo? Quantas pessoas vão ficar felizes? Eu fico olhando ele aqui, a irmã dele fica feliz, alegre por ter tá participando de Alcoólicos Anônimos. Não só a irmã, mas quantos amigos, familiar, né? Passa assim. Eu tenho vontade de dizer quem é a pessoa que está conosco, mas vamos respeitar. O anonimato. Ah, o cara...
0: É o pronto.
1: Camarada no trabalho dele, fulano, você tá aí, que maravilha, né? Então a gente contagia, a sobriedade contagia as pessoas que ficam ao nosso redor. A gente pode conseguir melhor as coisas, porque hoje estamos sóbrios, né? Você hoje tá com ressaca?
2: Graças a Deus, não tô de ressaca. Faz tempo que eu não sei o que é levantar. Tô bom pra comer, beber e dormir.
1: Aí, ó, tá vendo como é que a coisa funciona?
0: Só pra você ver como que é as coisas, né? Só pra ver como é que é as coisas.
1: Sim.
0: Eu tô recebendo aqui a ligação.
1: Sim.
0: Do Alexandre Araújo. O Alexandre Araújo tá lá em São Paulo, acompanhando a gente. É o anão também pedala, o único anão do Brasil.
1: Ah, sim.
0: Ciclista. Ó, quem tá com o John?
1: Já teve aqui.
0: Não, ele tá fazendo a ligação aqui. Ele já teve aqui o John também. Pedala o Brasil inteiro, né? Enfim, dois John. Nós estamos aqui, pessoal. Agora eu ligo pra vocês. Nós estamos aqui com um momento de sobriedade. O Gonçalves e o nosso amigo aqui. Agora eu vou ligar pra vocês. Nós vamos conversar, beleza? Um abraço, Alexandre. Tamo junto, é nóis. Rapaz, eu vou falar uma coisa pra vocês. É isso. Então, o que vale a pena é a pessoa querer mudar, Gonçalves.
1: Com certeza.
0: Ela reconhecer, né,
1: Pronto? Com
0: certeza. Reconhecer que ela precisa de ajuda. A família sofre, tanto que a família do Pronto sofreu, né? Perdeu financeiramente, né? Perdeu o casamento. A família era aquela confusão, aquela briga toda, né? O casamento acabou. Olha aí. E a sua vida hoje, depois de Alcoólicos Anônimos, né? Pronto. Pronto. É diferente.
2: Diferente. E o meu amigo vai fazer o plano de 24 horas, não só pra bebida, pro cigarro.
0: Aham.
2: Eu tô há 6 meses sem cigarro também.
0: Olha aí.
2: Parado, já tô lá.
1: Só por hoje.
2: Só por hoje.
0: Só
2: eu
0: por
2: não
0: hoje.
2: Vou fumar e pronto.
0: Não por vou hoje brigar, eu não bebo. Vou coisar,
2: nada.
0: Por hoje eu não fumo.
2: Não briga.
0: Por hoje eu não minto.
2: Isso.
1: É, né? Verdade.
0: Tudo. Por hoje eu não consumo pornografia.
1: É, tudo. Por não hoje, vou jogar.
0: Por hoje eu não jogo.
1: Jogo. É
0: não
1: muita droga, coisa. Também.
0: Por hoje é eu não fumo coisa. Baseado.
1: É.
0: Né?
1: É verdade.
0: É isso, por hoje.
1: Só por hoje. Fica muito mais fácil você conseguir. Aliás, fica mais fácil, não. É o único dia que nós temos.
0: É.
1: Amanhã pertence a Deus. O ontem já passou, não tem jeito de você corrigir passado, não tem jeito de corrigir a vida de ninguém, mas hoje eu posso ter uma vida diferenciada, eu posso fazer uma nova história, tá? E nada me impede disso. Agora os olhos, o nosso desejo, as nossas vontades, às vezes é mais forte do que nós, mas nós temos que agarrar a Deus e pedir, não, hoje eu vou vencer. E entra com o espírito de vencedor. Às vezes você não chega em primeiro lugar, mas você chega.
0: Olha,
1: né?
0: É isso.
1: Importante é chegar.
0: É isso. Reuniões?
1: Né? Reuniões de segunda, quinta e ao sábado às 19h30, lá na Rua 3, no antigo prédio da Rádio Eldorado, né? Então amanhã nós teremos reunião e a gente tá aguardando por você. Se você precisar de uma ajuda, vai lá na reunião, tá? E de lá, aí você fala com o Gonçalves lá, eu estarei lá pra tá te recebendo, tá? E a gente vê o que pode ser feito por você, tá? Quer te ajudar, o grupo quer te ajudar, todos nós, o nosso convidado tá lá pra te ajudar. E um beijo e um abraço a todos. Lembra sempre que Alcoólicos Anônimos, se você quiser, ele pode mudar a sua vida.
0: Obrigado, viu? Pronto, pela participação, obrigado pela sua história, volte sempre quando puder e quiser.
2: Muito obrigado, eu agradeço a oportunidade, assim que tiver um tempinho, eu volto ali de novo.
0: Tá certo, será sempre muito bem-vindo. Fica aí o convite, caso você precisa do contato do Gonçalves, eu passo aqui também para você. Participação aqui do ouvinte Newton Júnior. Eu sou Cid Elcine, eu quero parabenizar o AA pelo aniversário, eu quero parabenizar o amigo aí, que Deus continue dando para ele força, para ele continuar na perseverança, lutando, né? A luta é diária, eu sei como é que é. Amanhã, dia 20, eu completo 21 anos, olha, 21 anos de sobriedade, só por hoje, Newton Júnior. Graças a Deus, nunca recaí, mas eu sempre peço a sobriedade a cada dia. E eu costumo dizer que foi o dia que eu nasci de novo. E ele tá aqui todo feliz, parabéns a você, viu, meu amigo? Um grande abraço a todos, ele tá deixando aqui. O Zé Geraldo tá participando, Zé Geraldo, obrigado pela sua participação. O Zé Geraldo tá lá em São Paulo, né? Tá longe, tá lá em São Paulo acompanhando a gente, mas tá pertinho ao mesmo tempo, acompanhando a Rádio Eldorado através do aplicativo, tá certo? Um forte abraço pra você, um forte abraço a todos aí. Né? A Rádio Eldorado mandando a mensagem aqui, parabenizando todos os ciclistas aí. Pelo Dia Nacional do Ciclista hoje, o dia de conscientização, né? Ao Dia do Ciclista, parabéns a todos os amigos ciclistas aí, né? Você que tem a sua bike, que pedala só no final de semana, parabéns. Você que pedala aí no fim de semana, ou no meio da semana, ou todo dia, igual o Newton Júnior gosta, parabéns. E vamos lembrar que esse dia, ele é importante para lembrarmos da consciência no trânsito, né? A consciência no trânsito, ela é importante. Cuide do o maior, sempre cuida do menor. E aonde há respeito, né, prevalece a vida. Um forte abraço para você que fica. A gente vai encerrando aqui o nosso programa. Eu vou deixando aquela mensagem positiva para você antes de encerrar o nosso programa, o Momento de Sobriedade. Quero deixar aquela mensagem para você que está acompanhando a gente. Cada dia de sobriedade é uma vitória. Cada escolha de não beber é uma prova de que você pode recuperar o controle da sua vida. Talvez o caminho não seja fácil. Talvez existam dias de luta, de saudade, de vontade de desistir. Mas lembre-se, você não precisa vencer todos os dias de uma vez. Você precisa vencer apenas o dia de hoje. Se Se você está lutando pela recuperação, continue. Se caiu, levante-se. Se está pensando em pedir ajuda, então peça. Não tenha vergonha de recomeçar. A sua história não termina no momento mais difícil. Ainda existem novos capítulos para serem escritos. Que você saia desse programa levando a certeza no coração. A sobriedade é possível. A mudança é possível. Uma vida nova também é possível. Nós nos encontramos no próximo momento de sobriedade, quarta-feira que vem. Cuide de você, hein? Valorize a sua vida. E principalmente, nunca desista de você. Quarta-feira tem muito mais e a gente espera você. Amanhã às 10, a gente se encontra aqui no Plantão Policial novamente.
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0: profeta de Jesus das Santas Chagas, no seu 8º dia, joelho dobrado, coração contrito. E eu convido você a mandar as suas intenções, 41-3221-6060. Rezemos. Por suas santas chagas, suas chagas gloriosas, o Cristo Senhor me proteja e me guarde. Senhor Jesus, foste levado na cruz para que, por vossas santas chagas, sejam curadas as de nossas almas. Eu vos louvo e agradeço pelo vosso ato redentor. Carregaste em vosso próprio corpo os meus pecados e de toda a humanidade. Nas vossas santas chagas, Senhor, coloco minhas intenções, minhas preocupações, ansiedades e angústias, minhas enfermidades físicas e psíquicas, meus sofrimentos, dores, alegrias e necessidades. Em vossas santas chagas, Senhor, coloco a minha família. Envolvei, Senhor, a mim e meus familiares, protegendo-nos do mal. Senhor, ao mostrar vossas santas chagas gloriosas a Tomé e o mandando tocar em vosso lado aberto, o curaste da incredulidade. Eu vos peço, Senhor, permita-me refugiar em vossas santas chagas e, por mérito desses sinais de vosso amor, curai a minha falta de fé. Ó Jesus, pelos méritos de vossa paixão, morte e ressurreição, dai-me a graça de viver os frutos da nossa redenção. Amém. Queridos filhos, filhas, a ação de Deus permanece no seio da Igreja. E milagres e prodígios dos dias de hoje são provas desta presença de Deus, de vidas transformadas, de vidas tocadas pelas santas chagas de nosso Senhor Jesus Cristo. Veja, escute esse testemunho.
1: Minha sobrinha foi baleada, ela é enfermeira no hospital e no SAMU, em Centralina, Minas Gerais. Ela levou 8 tiros e foi... E achou a Nossa Senhora da Aparecida debaixo da cadeira dela, numa festa de criança, em frente à prefeitura. Aí, como nós somos associados, ela foi um milagre de Deus que escapou. Dentro da medicina em Uberlândia, os médicos falaram que não tinha como ela escapar. Enquanto vida eu tiver, eu irei vir aqui agradecer. E muito obrigado, Senhor Jesus da Santa Chaga e o Padre Reginaldo. Graça alcançada é graça testemunhada. Toca o sino, São Cristão.
0: E vamos à bênção da casa. Que a vossa divina bênção os acompanhe. Que o Espírito Santo ilumine os seus pensamentos e que seu poder haja por eles em toda parte. Tudo que se encontra nesta casa, os que nela entram, os que dela saem, que Jesus, nas suas santas chagas, nos abençoe e vos preserve do mal, para que nenhuma desgraça se aproxime de vós. O Senhor vos abençoe e vos guarde, que Ele faça seu rosto brilhar sobre vós, que Ele se compadeça de vós e vos dê a paz. Em nome do Pai, do Filho e do Espírito Santo. Amém.
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0: É, o novo rei da bola já surgiu e é do centro-oeste do Brasil, é o Mineiros Esporte Clube, o melhor time do mundo. São 11 horas e 20 minutos, 11 e 20, nessa quarta-feira, 19 de agosto de 2026, 30 graus igual ontem, 30 graus nesse momento aqui nos estúdios da 91,9, né? E o programa Resenha Esportiva da 91,9 com Carlos André, Craquetel, Luiz Carlos Lico e sobre a coordenação da nossa diretora Cleia Gouveia, né? Grande abraço a todo mundo que está nos ouvindo aí na chácara, nos sítios, nas fazendas, por onde você se encontra, nas lojas, né? Nas lanchonetes, nos restaurantes, você que já está em casa, né? Vindo do serviço, você da construção civil, você que trabalha aí na prefeitura, você que é um servidor público municipal, você que é um professor, você que é um esportista nato, muito bom dia, que Deus possa nos dar um dia maravilhoso, cheio de coisas boas. São 11 horas e 21 minutos, 11 e 21. Lico, bom dia, que bom ter você aqui no Resenha Esportiva.
1: Bom dia, Craquetel, bom dia, queridos ouvintes da 91,9, torcedor do Mecão. Olha os mineiros treinando afinco aí para jogar contra o Anápolis, a Grêmio Anápolis aí no sábado, né? Então, mineiros treinando firme e forte. Agora a gente vai falar muitas coisas aí do Mineiros. Um abraço para você, querido ouvinte, Luiz Carlos Lico.
0: É, um abraço para todo mundo que está nos ouvindo aí também na cidade de Portelândia, Santa Rita, Altaraguaia, Taquari, Caiapônia, Ponte Branca, aonde você esteja, muito bom dia, né? Muito bom dia e muito obrigado pela sua audiência aqui na 91,9. Você pode mandar um zap pra cá pelo 3672-0322. 3672-0322. Eu gostaria de saber, eu e o Lico, gostaria de saber o que você acha do placar lá, o que você pensa do placar lá na cidade de Anápolis, Grêmio Anápolis e Mineiros. O Mineiros vai com tudo pra cima do Grêmio Anápolis, lá do Gilberto Pereira, né? Falei com ele hoje e ele o time do Mineiros melhorou muito. Falei, melhorou e muito, viu, Pereirão? Segura que você vai tomar um ataque no final de semana aí. E você pode mandar um zap aqui pra mim, mais o Lico, falando o que, que você acha do resultado lá. 3672-0322 é o nosso zap aqui da 91,9. Bom dia, meu povo!
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0: 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E agora ele, né? Ele que faz esse lanche maravilhoso, mas a dona Elisângela, mais as meninas. Camila fez aniversário ontem, viu, Lico? Opa. Camila fez aniversário, um abraço para você, Camila. Muito obrigado aí por sempre estar atendendo todo mundo com muita precisão. Você fala pra quem, Lico?
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0: 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Um abraço pro Elinho, que tá mandando um abraço pra você, viu?
1: Opa, um abraço pro Elinho. O Elinho
0: tá mandando um abraço pra você e tá falando, vambora, Parmeiro, Elinho.
1: Bora, Parmeiro. Hoje é dia, né?
0: Ele quer te pedir desculpa, que ontem ele mandou uma camisa do Parmeiro rosa pra você.
1: Não. Me mandou só a foto.
0: Eu não sei se existe aquela camisa ali.
1: Não, eu nunca vi.
0: Não, eu também nunca vi. Um abraço, Elinho. Você é fera.
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0: 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Um abraço, muito obrigado pela parceria sempre aqui na 91,9 Lico.
1: É isso mesmo. O Craquetel, aí antes de falar do Mineiros, né, a gente podia ouvir aí também o Lucas Diogo falando da Copa LL de futebol categoria de base, né?
0: É verdade, Lico, muito bem lembrado. Meu querido professor Lucas Diogo, que por sinal, Lico, é um camarada excepcional, mandou um abraço pra você. Opa, também.
1: Outro pra ele.
0: Excepcional, um grande amigo, um grande camarada e um grande árbitro, por sinal, né?
1: Muito bom.
0: Um grande árbitro, por sinal. E ele fala com a gente aqui sobre a Copa de categoria de base que vai acontecer aqui em Mineiros, viu? Nosso querido professor Lucas Diogo, fala com nós aí, professor.
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3: Fala, Craquetel, tudo bem? Bom dia a você, a todos os ouvintes do Resenha Esportiva. Passando para fazer um convite especial para vocês, dia 5, 6 e 7 de setembro agora. Estaremos com nossa quarta edição da Copa LL de Futebol Society nas categorias sub-5 ao sub-15. Temos equipes confirmadas de toda a região: Chapadão do Céu, Chapadão do Sul, Rio Verde, Alto Araguaia e mais todas as equipes aqui de Mineiros. Os jogos serão lá no campo do Embramação. O campo está um tapete muito bem cuidado. Estaremos montando uma mega estrutura, tendas, mesas e cadeiras para todo o público. Teremos lanchonete completa, todo o sistema de seguranças. E teremos jogos das 7 da manhã às 8 horas da noite, tanto no sábado quanto no domingo. E na segunda, no feriado, a gente pretende terminar as finais até 3 horas da tarde. Estão todos convidados para estar fazendo parte do nosso evento. E agradeço mais uma vez o espaço, meu amigo. Deus abençoe.

0: 11 horas e 32 minutos, 11:32. Professor Lucas Diogo falou aí, Lico, desse torneio Só Site que vai vir de categoria de base, que por sinal é muito bem organizado, viu, Lico? Muito bem organizado. Só queria te falar, Lico, que lá não vai poder, deixa eu só achar aqui bem rapidinho pra você, eu acho que você vai gostar. Lá não vai poder, eu queria achar aqui o que o professor Lucas Diogo me mandou. É, você sabe por quê? Lá não vai poder vender bebida alcoólica, não vai poder vender nada. São coisas só pra criança dentro desse torneio, Lico.
1: Olha, eu queria mandar um abraço aí pro Lucas Diogo e toda a equipe, né, que assim, faz esses campeonatos aí de categoria de base, porque Mineiro sempre foi muito carente dessas competições de base. Agora, ultimamente, nos últimos anos, a gente tá vendo muitas pessoas fazendo algo aí pelo nosso futebol, né? Início, né, a base é tudo. Então, assim, proibir bebida alcoólica, cara, é muito mais do que aceitável, é louvável, né? Queria até parabenizar aí o Lucas Diogo e toda a sua equipe, porque quando você tem um aniversário de criança, aí o aniversário da criança chega lá, tem bebida alcoólica. Eu não concordo.
0: Eu,
1: né?
0: Também não concordo.
1: Eu não concordo, mas assim, quem quiser fazer, que faça. Mas eu acho que ele tá correto de não ter bebida alcoólica, porque a criança, ela não tem que ter exemplo ruim, tem que ter exemplo bom, pra poder um dia ela não falar assim, meu pai, fulano,
0: não
1: ciclano,
0: me ensinou.
1: Então, assim, a coisa correta tem que ser iniciada desde a base. Se a base é pra ensinar o futebol, também pra ensinar os bons costumes.
0: Olha só, Lico, olha só, dessa Copa LL de Futebol Soul Site. E nós estaremos lá, viu, Lico? Nós estaremos lá na abertura, cobrindo tudo, com fé em Deus. O que não é permitido e nem vendido no evento, o Lico vai gostar. Bebidas alcoólicas, animais de médio e grande porte, eu também acho que não deve levar.
1: Claro que
0: eu
1: não.
0: Acho que não deve levar. O animal faz um cocôzinho ali, a criança pisa, não é legal. Entrar com alimentos em grande quantidade, porque aí tira lá da venda lá de dentro. Vendedores não autorizados, concordo, você vai concordar comigo. Se o evento é de criança, a organização vai vender para poder ajudar. Então não pode ter ninguém lá vendendo. Concordo com eles também. Fotógrafos não autorizados. Você sabe por que do fotógrafo não autorizado? Porque para você tirar uma foto, você tem que. E espalhar essa foto pelo país inteiro, você tem que ter autorização do pai. Ele faz a coisa sem autorização, dá problema.
1: Hoje a gente, todo mundo tira foto e posta, isso é muito perigoso, né? De repente você posta uma foto que a pessoa não autoriza, ela pode até te dar um processo. Então, assim, eu acho que tá correto, tem que ser os fotógrafos que já tá cadastrado, porque senão a coisa bagunça.
0: A última ali, que você vai gostar, é embasado nisso aí. Acesso de pais dentro do campo para filmagens. Sabe por quê? Porque depois joga e aí pega o outro filho e dá problema pros organizadores.
1: Olha, eu gostaria de ter tido, né, um filho pra jogar futebol. Não tive. Eu tenho duas filhas, sou muito feliz de ter duas filhas maravilhosas. Tenho uma netinha maravilhosa. A minha netinha gosta de futebol. As minhas filhas não gostam, né? Mas eu acho assim, eu acho muito ruim pais ficar esbravejando ali fora quando seu filho tá jogando. Eu acho que quem tem que falar com os meninos é o professor. Eu acho que os pais, teve uma vez aqui que teve lá na Ípica, teve o Palmeiras e o São Paulo veio fazer aqui uma peneirada e os professores de lá ficou assim, esbabacado, como os pais xinga a arbitragem, xinga todo mundo, briga, quer que seu filho seja um craque. Não é assim, futebol é aprendizado. Você tá ali para aprender, se o seu pai ficar lá de fora esbravejando, ele não vai entender o que o professor tá falando. Então, para mim, assim, eu tenho essa consciência comigo. Se eu tivesse, eu não teria, às vezes eu nem ia.
0: O Lico tá perfeito, viu? 11 horas e 36 minutos. Lico, agora vamos pro Mecão, né?
1: Agora é Mecão.
0: Agora é o Mecão. Depois eu vou ver o que o seu Hélio José fala, o Carlinhos fala, nosso amigo de Jaime, a Mara, o Fabinho, né? Tem a Flavinha, tem a Gleice. Olha, nós estamos guardando. Eu tô aguardando você aqui, 36720322.

0: esportiva, viu, Dinei? Você é um camarada especial, você, a família toda e toda a família da Loja Gaúcha, quem sabe logo logo com a gente aqui também, viu? Mandou um grande abraço pra você, o Dinei também.
1: Um abraço aí pro Dinei. Você sabe se ele é Inter ou Grêmio?
0: Eu acho que o Dinei, manda aqui, ó, 36720322, mas eu acho que o Dinei é Grêmio.
1: É Grêmio. Ele tem cara de gremista?
0: Eu penso.
1: E se não for, ele acaba.
0: Se ele não for gremista, ele é corintiano.
1: Ave Maria. Não, mas assim, é brincadeira à parte, né? Então vamos falar agora do Mecão. O Mecão ontem, né, treinando lá no estádio Odilon Flores, né? De manhã foi aquele descanso programado, faz parte também do treinamento, e à tarde teve ali um treinamento tático, né? Então a gente viu um treinamento totalmente diferente. Cada técnico tem seu método de trabalho e o professor Alan George tem seu método de trabalho, e ali jogadores intensos, todo mundo trabalhando. Ontem eu contei lá o elenco do Mineiro, entre os prata da casa e os profissionais, tinha 32 jogadores, não? Então assim, ali pelo que eu vi ali, tem alguns jogadores também que não vão jogar, então quer dizer que ele tá ali para completar elenco, mas o Mineiro já tá com um elenco bastante, já tá formado, né? O Mineiro só não tem dois centroavantes, né? Assim, para cada posição tem mais de um atleta, tem no mínimo dois. Então assim, já tá um elenco bom. Eu acho que o Mineiro, acho não, tenho certeza que o treinador tá fazendo os treinamentos ali, todo mundo tá comprando a ideia dele, porque não adianta um treinador montar a sua ideia e os jogadores não comprarem, né? Parece que os jogadores, tá todo mundo bem motivado ali, treinando afinco essa semana para poder pegar o Grêmio Anápolis aí no sábado, porque esses dois jogos próximos, Cracktel, ouvintes, é os jogos do Mineiro pontuar, diante da equipe do Grêmio Anápolis também, que tá fazendo uma campanha bem fraca, e também o São Luís Crixás, né? Que vai vir aqui na outra quarta-feira para jogar com o Mineiro aqui, deve ser às 19h30, novamente, como foi o jogo do Rio Verde. Então assim, o Mineiro tem que pontuar nesses dois jogos, porque aí o próximo jogo, fechando o turno, o Mineiro vai à cidade de Bom Jesus enfrentar a equipe do Bom Jesus. Então assim, é um jogo muito difícil pro Mineiro. Mas agora eu falo, se o Mineiro vir com uma vitória, o Mineiro vai criar casca, vai jogar diante do Bom Jesus, com certeza, com mais segurança para poder conquistar um bom resultado lá. E depois, no retorno, o Mineiro já vai enfrentar o Rio Verde, lá na cidade de Rio Verde, no dia 6, lá no Mozar Veloso do Carmo. Então, assim, dois jogos pesados, né? O Mineiro passando por esses aí, e o Mineiro pontuar agora e arrancar algum pontinho fora, que não é impossível, futebol é jogado, não é falado, né? Então, assim, eu espero muito isso aí do Mineiro e também e hoje, Cracktel, ouvintes, de manhã foi aquele programa, descanso programa, à tarde vai ter treino tático às 16 horas lá no Odilon Flores. Então o Mineiro está treinando todos os dias, vai até sexta-feira. Sexta-feira vai ser de manhã e viaja à tarde para a cidade de Anápolis, para no sábado, a 91,9, contar tudo para você, querido ouvinte.
0: Deixa eu ligar meu microfone, que senão fica ruim. Lico, deixa eu te perguntar uma coisa para você. Você sentiu lá que o café vai pro jogo? Porque mais ou menos pelos ares, né? Pelas conversas. Você tem um negócio do né? Você fala a rádio...
1: Rádio Peão.
0: A Rádio Peão. Pela Rádio Peão, você acha mesmo... Você acha que o café vai pro jogo? Porque a minha vontade era de ver o café no jogo.
1: Olha, é unânime, né? Todo torcedor ali querendo que o café estreia aí no sábado. Só que assim, a gente ainda não sabe como o treinador age nessa questão. Por quê? Ele chegou agora, o Mica já tá sendo titular desde o início do campeonato. Então, de repente, ele não quer perder aquela... Assim, se o...
0: A liderança, né? Ele não quer perder a liderança com o Mica.
1: Exatamente. Então, assim... A gente tem que entender qual que é o critério dele. Vamos ver no treinamento agora, quando ele ainda não esboçou a equipe, porque ontem é aquele treino diferente, com vários golzinho daqui, gol grande dali, então a gente não entende, assim, não tinha como esboçar ali uma equipe titular. Hoje, com certeza, a gente já vai ver alguma coisa diferente lá, e aí a gente vai detectar se o café irá pro jogo aí no sábado. Mas eu acho assim, se for também, é um grande jogador, o jogador tecnicamente ele é melhor do que o Mica, a gente conhece ele do ano passado, só que o Mica, fisicamente, ele é um touro, né? Tanto ele marca aqui como ele apoia. E muita gente, às vezes, eu acho que o Mica, até agora, ele foi bem regular no Mineiros. Ele não é aquele jogador que tava destoando demais, não. Assim, apesar que ele fez aquele pênalti lá, que todo mundo, uns acham que foi, outros acham que não foi. Não deveria ter feito, mas...
0: Não tem como voltar atrás.
1: Mas futebol é assim, o jogador comete pênalti. Se não cometer esse pênalti, não existe pênalti. Então, aconteceu e a gente não pode crucificar um jogador por isso. Mas o Mica, tanto o Mica como o Café, qual que for lá pro jogo, com certeza vai ser o melhor pro Mineiros, que o Alan Jorge está treinando para isso.
0: Eu vou marcar aqui, ó, são 11 horas e 42 minutos, eu vou marcar. O goleiro.
1: O goleiro é o Túlio.

0: Tô marcando aqui que eu tô fazendo aqui. Na direita, você sabe de quem que eu vou? Eu tô igual você. Eu vou com o Mica. Eu acho que ele não vai mudar. Tá. E pra não perder o grupo.
1: Eu acho que aí o Lucas Mingote volta.
0: Mingote.
1: Aí Luiz Fernando, pra mim, é o melhor defensor do Mineiros.
0: Luiz Fernando.
1: Aí João Gabriel, que se teve bem no último jogo.
0: João Gabriel. Aí Bosco.
1: Bosco.
0: Aí vem junto com o Bosco.
1: Lagoa.
0: Você gosta?
1: Sim, o Lagoa tá melhorando o futebol. Ele é bom jogador, ele sabe jogar. Aí
0: Bosco, Lagoa.
1: Aí depois eu acho que na meia vai voltar o Fernandinho. Eu acho que ele vai manter aqui.
0: Eu acho que ele mantém. Ele faz o tripé. Bosco, Lagoa e Fernandinho, né?
1: E na frente os três, né? Não, não vai fugir disso aí, não. É o Cardoso, o Luan e o Jefferson.
0: Cardoso, Luan, que por sinal jogou muito bem. E o Jefferson, que não teve bem, mas é bom jogador. Todo mundo tem seu dia ruim, não tem como.
1: Olha, Craquetel, tem um jogador treinando lá no Mineiros, um ponta, né? Um ponta canhotinho, habilidoso, rápido.
0: Eu ia te perguntar.
1: Né,
0: eu ia te perguntar isso.
1: A gente tá conversando lá com o Aurélio, até agora ainda não. Essa documentação dele ainda não ficou pronta ainda, que é um empréstimo, né? Um jogador que veio do Boa. Mas com certeza, se ele der certo aí no Mineiro, se ele fazer o contrato, eu acho que é um jogador que vai vir pra ajudar. Porque o Mineiro tá precisando de jogadores insinuantes, né? Que chega no segundo tempo, vai pra cima do adversário, como foi lá em Jussara diante da equipe do Tupi. Então, pra mim, eu acho que é um jogador que vai vir pra agregar e com certeza deve chegar mais um ou dois jogadores aí pro Mineiro pra poder fechar o elenco, pra poder aí na sequência o Mineiro ter melhor sorte, né? Porque até agora 6 jogos, nenhuma vitória, é complicado. Mas quando sair essa primeira vitória, sempre eu acho assim, quando vem a primeira vitória, todo mundo parece que as coisas encaixam e as coisas vai fluir com certeza lá pro lado do Ninho da Águia, lá pelos lados do Mecão.
0: Não tem jeito, né, Lico? Quando a vitória, ela não aparece, você não... Cara, não é que os caras ficam desanimados, não. É que dá aquele baco mesmo. E a gente vem falando aqui, mas você, olha, precisa da primeira vitória pra tirar essa urucubaca e os jogadores ficarem mais livres. Até favorece no jogo difícil contra Rio Verde e Bom Jesus.
1: Com certeza. Assim, o Mineiro tá batendo na trave, né? Muitos jogos o Mineiro batendo na trave e essa bola não tá entrando, né? A gente sabe, contra o Goiano, o Mineiro não fez um jogo ruim. Contra o Rio Verde, Goianésia, contra a Indade. Só que eu achei que o Mec não jogou muito bem, foi contra o Morrinhos.
0: Nada.
1: Né? Então, assim, tirando esses aí, e depois lá também, lá poderia ter ganhado do Tupi, o Mineiro, com certeza, aí, se tivesse melhor sorte, que futebol também é mais a competência do que sorte. Mas a gente fala sorte por quê? Porque às vezes as bolas do adversário entram e a nossa não. Goianésia veio aqui e deu um chute no gol. E fez um 1-0, o Mineiro pra empatar foi a maior dificuldade do mundo. Então, assim, às vezes tem hora que você, também, às vezes o Mineiro tá muito ansioso, jogadores ansiosos, porque até chegar essa primeira vitória, com certeza as coisas vão melhorar.
0: 11:45, antes de botar o pessoal pra falar com a gente aqui é o 36720322. Nós estamos aguardando aqui qual o placar que você acha que vai dar Mineiros e Grêmio Anápolis lá em Anápolis no final de semana. É 91, ó, em peso lá para levar o jogo em loco, como diz meu amigo Lico, em loco, ao vivo. Vamos falar assim, né, Lico? Em loco, ao vivo.
1: Isso.
0: Ao vivo. Nós estaremos lá do estádio Jonas Duarte, do belíssimo Jonas Duarte, que tá bem arrumadinho, que o Anápolis está disputando a Série C do Brasileiro e acha que vai cair, o Lito também acha que vai cair. Então vai ser um jogão e o Mineiros vai com tudo pra cima do Grêmio Anápolis. Olha, só repetindo aqui o que o Lico falou e eu concordei com ele. Túlio, Mica, Mingote, Luiz Fernando e João Gabriel. Bosco, Lagoa e Fernandinho. Cardoso, Luan e Jefferson. É isso, né, Lico?
1: Isso mesmo.
0: Eu vou concordar com o Lico e acho que o professor deu a entender, Lico, que ele não gosta de mexer no time, O time que foi bem, ele continuou. E eu acho que esse time foi bem. São 11:47. Antes de chamar o Carlos André aqui pra falar dos clubes goianos, que tá um vexame os clubes goianos. Antes de falar aí, vamos ouvir aqui primeiro o que o Fabinho tem. O Fabinho tá falando pra nós aqui, olha. Vamos ver, olha. O Fabinho tá falando: bom dia, turma do esporte. Mecão tem que ganhar a qualquer custo, é o que nós estamos falando, Fabinho. Chegou o momento que tem que ganhar, nem que seja de 1-0, né, Lico? Mas ganhar, tem que pontuar, tem que fazer 3 pontos.
1: Um abraço aí pro Fabinho, né? O Fábio Teodoro, um abraço, meu querido.
0: Manda o nome da patroa dos meninos aí, Fabinho. Vamos mandar um abraço pra eles, velho. Toda hora eles estão ouvindo a nossa programação da 91. Manda o nome da patroa, dos meninos aí. Olha, Lico, essa aqui é minha amiga Mara. Bom dia, meus amigos do Resenha Esportiva. Bom dia aos nossos amigos e ao meu amigo Lico, a Mara, Lico.
1: É, o Mara, um abraço pra você. Também pro Silomar, né, que tá lá no Morro Vermelho, lá na Fazenda Hilares. Sempre tá ligadinho na 91. Um abraço pra eles.
0: Será que lá não tem aquele trem que fica roncando no meio do mato?
1: Às vezes tem, né?
0: É. As partes, viu? Eita, Silomar, vou falar com você.
1: O Silomar não tá podendo caçar, não.
0: Já não tem não problema, não, mas ele tem lá guardado. Manda pra nós, gente, manda pra nós. Olha quem tá aqui, Lico. Ele tá todo dia participando com a gente aqui. Nosso querido de Jaime Martins Vieira, né? Ele tá falando assim, bom dia a todos. Eu torço e estarei torcendo para o Mec sempre. Porém, minha opinião para o placar do próximo jogo é Grêmio Anápolis 3, Mec 0. Ele tem razão no que ele fala. Não, ele tem razão, não. Ele tem direito de achar que o Mineiro vai perder.
1: A opinião a gente dele. Hoje é Jaime. Um abraço pra você, né?
0: Mas
1: gente...
0: até no Mas, assim, até no jogo de Jaime vai mudar, viu, Jaime?
1: O torcedor sempre fica assim mesmo, porque fica. A vitória não vem e ele fica magoado, né? E a gente tem que entender.
0: Só que ele deixou bem claro, Licos. Torço e estarei sempre torcendo para o MEC.
1: Isso aí que é importante,
0: isso,
1: né?
0: Isso é que é importante. Pela campanha do MEC, a gente tem que respeitar a opinião do nosso querido de Jaime Martins Vieira. Elegância, Lico, ele é um elegância. Diz que quando jogava ali, que era habilidoso, era ele de um lado, corujinha do outro, sabe? Salamin no central, salviando goleiro, aí Bocarra de zagueiro. Ele, Lico, Carlinhos, elegância, presença.
1: Rapaz, ele tá aí mandando aquele joia, né? Um abraço aí, Carlinhos, né? O Carlinhos sempre ligado aqui na 91,9, é um amigo da gente, de sempre, amigo meu, amigo seu, amigo de todos. Esse aí, ele só não sabe torcer, mas o resto é gente
0: boa. Ele torce pra que time?
1: Preto e vermelho.
0: Esse homem é inteligente.
1: O outro também é. O próximo é também. Nossa.
0: Também é?
1: É.
0: Meu amigo Francisco, rapaz. Meu amigo Francisco tá lá na Fazenda São José. Ele tá ligadinho no Resenha. Tá ligado. Manda o seu placar aí, Francisco. Pra Mineiros e Grêmio Anápolis. Grêmio Anápolis e Mineiros. Manda o seu placar aí no sábado. E nós iremos transmitir. O Carlos André vai narrar 2 gols do Mecão. O Mecão vai ganhar de 2-0, Francisco. A Rosana quer falar com a gente aqui, Lico. Você conhece a Rosana, Lico?
1: A Rosana é irmã do Breguinha.
0: Ah, é mesmo. Fala com nós aí, minha querida Rosana.
2: Bom dia, meninos. É a Rosana que tá fazendo Morro Limpo. Uai, Lico, obrigada pelas fotos que você mandou. Na minha, eu já vi esse hotel conversando com o Tifuia.
1: Ah, pois é.
2: Na Rua 3. Parece que ele morava na Rua 3.
1: É isso,
2: eu lembro.
0: É minha mãe,
2: assim,
0: hein?
2: Não sei se eu tô errada.
1: Tá certo.
2: Não. Mas pra mim, eu lembro dele, mas o tio foi eu conversando.
1: Ah, é isso mesmo?
2: E na minha cabeça, o Carlos André era alto, bem forte. Porque pra ter um vozeirão
0: desse, eu pensava pouco.
2: Que era aquele homem alto.
1: É o contrário.
2: É morenão, forte mesmo. Pra ter um vozeirão desse. Na hora pois que eu vi a foto, eu fiz isso aí. Aí ficou no meio deles aí, só
1: você
2: mais gordinho, né, Lico?
1: Eu tomei a ceba.
0: Mas eu também não sou. Rosana, um abraço pra você.
2: Vamos almoçar?
1: Opa! Um abraço pra você, Rosana, pro Cris, né? Então, a foto aí, o Theo dá uma ali da Rua 3, né? Então...
0: Eu sou da Rua 3, Rosana. Minha mãe, nós somos nascidos e criados na Rua 3, a melhor rua do mundo. Agora, eu com o Fui, a gente era muito junto, né? O time que jogava lá do
1: então vou te
0: o Goiazinho era Fuia, Tapuiã, Lico, Minervino e Novim. Quem mais lembra aí?
1: Zequinha, Aurélio.
0: Isso
1: Zequinha,
0: mesmo.
1: Aurélio. E alguns mais lá.
0: E alguns mais aí. Tinha uns Peroba.
1: Você lembra? Você sabe qual que era o nome do Fuia?
0: Cara, não sei te falar, não.
1: O Fui chamava Leônidas.
0: Leônidas?
1: Leônidas. Ah, e era craque de bola.
0: Demais da conta.
1: Muito bom de bola.
0: Rosana, depois você manda o que você tá almoçando aí, manda pra nós, deixa nós passar fome aqui, rapaz. Olha, um abraço pra você, um abraço pra todo mundo aí na sua casa também. Lico, quem tá aqui, Lico? Quem tá aqui? Meu amigo Vigilante Alceni.
1: Ele tá feliz hoje, né?
0: O São Paulo jogou bem ontem, mas tomou um gol, Lico. Que gol que o São Paulo tomou, que golaço,
1: golaço,
0: cara.
1: Golaço, golaço.
0: Olha, boa tarde, meus amigos. Luiz Carlos e Theo. Sábado vai vir a primeira vitória do Mecão em Anápolis. Vai ser por 1-0. Ô, glória a Deus, viu, Alceni?
1: Um abraço, Alceni.
0: Um abraço pra você. E tomara que seja mesmo de 1-0. E nós estaremos felizes demais da conta. Deixa eu ver quem tá aqui, Lico.
1: Zé Antônio.
0: Você conhece, Lico?
1: Ixi.
0: Fala com nós aí, meu amigo Zé Antônio.
1: Esse é São Paulino também.
0: É São Paulino?
1: É.
0: Fala, Zé Antônio.
3: Chico. Bom dia, Cratel. Bom dia, Semi. Uai, conte meu tricolor, deu conta de ganhar uma, né?
1: Deu.
3: Meu parceiro. Mecão agora ganha também, que São Paulo ganhou.
0: Ô, Glória! Vou virar São Paulino, viu, Zé Antônio?
1: Lá tá o Zé Antônio também, o filho dele, o Marco Antônio, é torce demais pro São Paulo e também pro Meca. Um abraço pra eles lá, obrigado pela sintonia.
0: Os resultados estão chegando aqui, olha, é o 36720322. Manda o seu palpite aqui pra mim, mas pro Lico, o que vai dar o Mecão e o Grêmio Anápolis? Tem que ter fé, né, Lico? Tem que ter fé. O Mineiros vai sair dessa crise nesse final de semana e o Mineiros vai vencer o jogo lá em Anápolis, viu? Tenho certeza disso. Seu Hélio, Lico, seu Hélio tá falando, bom dia pra vocês, meninos. Ótimos treinamentos de posicionamento em bolas cruzadas na área e finalização que teve essa semana, né, Lico? Eu sempre estou nos treinos do MEC. E ele tá falando que o MEC 2, Grêmio Anápolis, seu Hélio, Lico.
1: Ô, seu Hélio, um abração pro senhor aí. O Hélio torce muito aí pro Mecão, né? Ele é apaixonado como nós mesmo.
0: Ele é apaixonado e como o Wagner também, né? O Wagner tá aí. Olha, o Mecão vai fazer 3-1.
1: É o Wagner.
0: Um abraço pra você, Wagner. Mecão vai fazer.
1: O Wagner já jogou no MEC antigamente, lateral direito. Muito bom de bola. Um abraço aí, Wagner.
0: Um abraço pra ele, um abraço pra família, esposa, né? Um abraço pra esposa, um abraço pra todo mundo aí. E o Wagner tá falando que o Mecão vai enfiar 3-1. Ô, Glória! Ô, Glória, meu amigo Wagner. Você quer ouvir mais um, Lico?
1: Vamos
0: ouvir, né? O Jacá quer falar com nós, certo? O Jacá tá trazendo aqueles negócios que prometeu lá do morro. Fala com nós aí, Jacá.
4: Bom dia, Lico. Bom dia, Craquetel.
0: Dia.
4: Tudo bom, meus amigos?
0: Na paz.
4: Tá tudo bom. É. 3-0 pra nós, viu? É o placar lá em Anápolis.
0: Amém.
4: Só 3-0 tá bom.
1: Eita.
4: Tô na escuta, viu?
0: Tá certo.
4: Tô aqui vendo vocês falar. Vamos que vamos, o programa tá animadíssimo.
0: Amém, amém.
4: Ontem eu ouvi, um abração pro Diassis. Vai que ele tá ouvindo nós lá.
0: Tá ouvindo.
4: Dinheiro.
0: Caneludo.
4: Só falou, meus amigos, um abraço.
0: Um abraço, muito obrigado pela participação. Diassis tá cuidando dos caneludos lá, né? Os banhos amarelos pra todos nós. Olha, agorinha eu falo com meu amigo Bocarra, falo com o Carlos André, com a Ana, falo também... com a Rosana que voltou a falar, com o Francisco, João Farofa, eu vou falando com o Wagner, a gente fala de novo, olha, gente, 36720322, é o zap aqui pra você falar qual que é o resultado que vai dar lá entre Grêmio, Anápolis e Mineiros. Eu tenho certeza que o Mecão vai, ó, vai sacudir esse Grêmio de Anápolis no final de semana, Lico.
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0: 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São 11:57, 11:57. Nós temos aí, né, Lico, os nossos parceiros.
1: Olha,
0: aí,
1: com
0: né?
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0: 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São 11 horas e 57 minutos. O Carlos André chega para falar dos goianos na Série B e na classificação. Goiás ontem tomou um pau danado. Fala com a gente aí, Carlos André.
5: Olá, tudo bem, gente? Estamos chegando aqui no Resenha Esportiva desta quarta-feira, 19 de agosto. Destacar os nossos goianos aí na Série B do Nacional. Eu começo com o Goiás, que infelizmente perdeu. É, o Juventude marcou do finalzinho, venceu o Goiás e cola no líder da Série B do Campeonato Brasileiro. É, em jogo de pouquíssimas chances, o Juventude marcou no fim e venceu o Goiás pelo placar de 1-0 na noite desta terça-feira, pela 23ª rodada da Série B. Fábio Lima fez aos 42 minutos do segundo tempo e, após linda assistência de Allan Kardec, o único gol da partida no estádio da Serrinha, em Goiânia. A equipe gaúcha confirma, né, essa boa fase e impõe a segunda derrota seguida ao time esmeraldino. Tá ficando feia as coisas lá pelos lados do Goiás, hein? É, não tem pontuação aí para classificação, pelo menos até o momento, não tem dinheiro. O Juventude chega a 42 pontos e cola no Criciúma, líder com 43. O Goiás estacionou nos 32 e segue sem conseguir se aproximar lá do G6. Na próxima rodada, o goiano visita o Cuiabá sábado às 18h30 na Arena Pantanal. Já a equipe gaúcha volta a campo só na terça, dia 25, quando recebe o CRB às 19h30 lá no estádio Alfredo Jaconi. E o Atlético é o próximo destaque aqui do Resenha. Londrina e Atlético empataram em jogo com o brilho dos goleiros. Isso mesmo, Londrina e Atlético ficaram no empate em 0-0 na noite desta terça-feira lá no VGD, pela abertura da 23ª rodada da Série B do Campeonato Brasileiro. O jogo teve brilho dos goleiros dos dois lados, né? O Maurício Kozlinski pela equipe paranaense e Paulo Vitor do time goiano não deixaram passar nada, não. Com o empate, Londrina permanece na 18ª colocação com 21 pontos a 4 do Ceará, primeiro time da fora lá da zona do rebaixamento, mas que ainda joga na rodada. O Atlético aparece na 10ª posição com 33 pontos, momentaneamente a 2 do Sport, né, que fecha o G6 do Campeonato Nacional. E o melhor goiano, claro, né, equipe do Vila Nova, isso mesmo, olha só, o Vila arrecada 1 milhão em vaquinha, é isso mesmo, organizado por torcedores, 1 milhão de reais. É, nós falamos agora há pouco aí da falta de dinheiro no Goiás. O Vila chegou à marca de 1 milhão arrecadados em uma vaquinha organizada por conselheiros e torcedores. O valor foi divulgado por Leandro Bittar, presidente do Conselho Deliberativo do clube, em uma publicação nas redes sociais. A campanha começou com a iniciativa de torcedores e conselheiros para ajudar o Vila Nova a arcar com despesas do elenco, como salários, bichos e encargos. No início de agosto, o clube já havia arrecadado mais de 900 mil reais. Né? E agora, segundo o Bittar, essa marca de 1 milhão é resultado da mobilização de diferentes grupos de torcedores. Independentemente do valor ou da forma de contribuição, o dirigente destacou a participação de colorados que fizeram doações pelo Pix, além de conselheiros e outros torcedores envolvidos nesta campanha do Vila. A classificação de momento da Série B, lembrando que hoje, né, vamos ter aí, para fechar a rodada, tem Fortaleza e São Bernardo às 19h30. Vamos ter Avaí e Sport também 19h30. Cuiabá e Operário do Paraná 19h30. Hoje tem o Vila, né, recebendo a Ponte Preta, só que é às 20h30, 8h30 da noite lá no Onésio Brasileiro Alvarenga. Botafogo e Criciúma 21h30. Amanhã, dia 20, Atlético e CRB. Amanhã, dia 20, Novo Horizontino e América Mineiro. Aí finalizado, Londrina 0, Atlético aqui de Goiás também 0, Náutico 1, Ceará 0, Goiás 0, Juventude 1. A classificação momentânea desta Série B tem a liderança do Criciúma, né, com 43 pontos. Em segundo, Juventude 42, em terceiro, Vila Nova, o melhor goiano, tem 37 na terceira posição. Em quarto, Fortaleza 36, em quinto, Operário do Paraná soma 35, em sexto, Sport 35. Em sétimo, Novo Horizontino 34, oitavo, Atlético com 34. Em nono, CRB 33, em décimo, Atlético Goianiense 33, décimo primeiro, Goiás 32. 12º São Bernardo, 30. 13º Botafogo de Ribeirão Preto, 30. 14º Náutico, lá de Pernambuco, tem 30. 15º Cuiabá, do Mato Grosso, tem 29. Em 16º Ceará, 25. Aí na zona vermelha do rebaixamento, abrindo. Em 17º Avaí, 23. 18º Londrina, 21. 19º América de Minas, 11. Em 20º, adversário do Vila, Ponte Preta, com 10 pontos.
0: Doze horas e 3 minutos, balanço geral dos clubes goianos, Lique, a vergonha ontem do Goiás na Serrinha.
1: Vamos começar aqui, falar aqui da vaquinha do Vila Nova, né? Então é louvável, né? A torcida do Vila Nova é chovendo molhado, falar que é apaixonada pela equipe, fazer aí uma vaquinha para arrecadar R$1 milhão, isso aí, né? Pra qualquer torcedor, não. Tem que ser um torcedor muito respeitado, como aí o do Vila Nova, né? O Goiás hoje se encontra em 11º com 32 pontos e perdeu ontem pro Juventude. Olha, o Goiás está descendo a ladeira, assim, de bem rápido, né? A gente está vendo aí que o Goiás está se embaraçando aí nos seus próprios problemas. Então, assim, a gente está vendo aí que o Goiás não está tendo muita saída, perdendo em casa. O Goiás, quanto tempo que o Goiás não perdia tantos jogos em casa, de goleadas, como foi duas goleadas nos jogos anteriores, né? Então, e ontem perdendo para a equipe do Juventude, é muito triste o futebol goiano. O Atlético, para mim, o resultado foi muito bom para o Atlético, saiu fora um estádio bastante, não foi no estádio do Café, foi num outro estádio bem apertadinho. Eu hoje está com 33 pontos em 10º lugar. Agora o Vila Nova hoje, se ganhar da Ponte Preta, que a gente sabe que é um jogo bastante difícil, porque a Ponte Preta não tem nada a perder, né? O Vila Nova tem 37 pontos, pode ir a 40 e está hoje em 3º colocado. Então, o futebol goiano aí, o Vila Nova está um pouco melhor, né? Mas a gente está esperando aí pelo menos uma equipe aí na Série A do ano que vem. Espera aí que seja o Vila Nova, né? Torço muito pro Vila Nova, quero um dia ver ele na primeira divisão. Mas se não ver um dia mais pra frente, com certeza o Vila Nova nessa batida aí, ele vai disputar essa primeira divisão, que é um anseio aí do torcedor vilanovense.
0: Olha, eu vou falar uma coisa pra você, alguns vilanovenses vão brigar comigo, vão achar que pode ser trairagem minha, mas olha só, Lico, eu gostaria de ver o Vila Nova nesse crescimento com o Guto, mais um ano na segundona, Lico, pra ele criar calo, Lico, que na hora que ela entrar ele não subir e descer. O Guto, ontem nós conversamos que foi através do Guto, veio um treinador muito bom da categoria de base pra tomar conta do sub-20, pra quê? Você falou ontem, porque o Guto já tá de olho, já tá querendo ver no futuro do Vila. Então, aí sobe, aí cai, Lico, eu não sei. O Guto tá começando a fazer o Vila a ser um time que pode lá na frente ficar igual o Remo fazendo campanha aí na primeira divisão.
1: Mas você sabe que lá no Vila Nova, se o Guto não subir esse ano, com certeza o Guto não fica. Então, assim, a política do Vila Nova é essa. Então, vamos torcer pro Vila subir esse ano, porque eu gostaria de ver. Mas você não tá errado, não. Se você reestruturar a equipe, a criar aquela casca, né? Então, assim, eu acho legal, mas uma hora vai dar certo.
0: Uma hora vai dar certo. Eu só falo, se o Goiás subir esse ano, ano que vem ele cai. Não tem estrutura nenhuma, acabou.
1: Então, não, o Goiás, eu acho que o Goiás não tem força, não. Pra subir, não.
0: Não fiquem bravos comigo. O único que consegue subir e fazer um time pra ficar na primeira divisão chama-se Adson, lá no Atlético Goianiense. Fora disso aí, a gente tem nossas dúvidas. 12 horas e 6 minutos, 12 e 6. Vamos chegar aqui. Ó, o Bocarra, Lico. O Bocarra tá aqui, ó, pra falar com a gente aqui. Fala com nós aí, Bocarra. Bom dia, boa tarde, meu camarada.
6: Bom dia, Cracktel. Bom dia, Lico.
1: Bom dia.
6: Lico, e você e o Cracktel pode ficar ciente, o MEC pode ganhar de 6-0. O problema é a vitória. O MEC não pode empatar mais.
1: Isso.
6: E outra coisa que eu quero falar, o Wesley, tá passando da hora do Wesley jogar a bola nesse time do MEC.
0: É o meu pensamento.
6: Manda um abraço pra nós aqui no Taquarizão, Lico. Um abraço pra vocês também.
0: Abraço, um abraço, meu amigo Bocal.
6: Vamos que vamos, Mecão.
0: É, eu tenho esse pensamento também. Do Wesley, que entrou muito bem no jogo lá contra, lá em Jussara, então. Concorda com o Bocar, Lico?
1: Concordo com o Bocar. Um abraço pro Bocar, lá pro Bilei, Dona Sebastiana, pra todo mundo lá. E concordo plenamente com você. Aí o Mineiro não pode ficar empatando mais não e nem perdendo. Tem que ganhar.
0: A dona a Ana, né, tá mandando um abraço pra todo mundo. Sabe qual é o placar da Ana, Lico?
1: Acho que ela errou.
0: Ela colocou aqui, ó. Ela consertou aqui, ó.
1: Ah, é, o, não, mas é no caso aí, seria 5x3 pro MEC.
0: É, 5x3 pro MEC, né? 5x3 pro MEC.
1: Um abraço, Ana, dona de Fátima.
0: É, o Francisco lá da São José... É, que tava ligadinho, mandou um áudio também.
1: Fala aí.
7: Nós sabemos torcer, Luiz Carlos, nós não ficamos no fundo da rede, não, Luiz Carlos. Nós faz é evoluir. Ei. Bora pular pra cá, Luiz Carlico. Bom dia pra vocês.
0: Bom dia.
1: Francisco.
7: 2x1 pro Mecão.
0: Aí, tá coisa certo. Boa,
1: Francisco. Um abraço, Francisco.
0: Um abraço. A Rosana tá mandando aqui, Lico. Olha, ela mandou um feijão, uma carne, uma couve, uma carne assada, um... Nossa senhora. Fala com nós aí, Rosana, mais uma vez.
8: Até hora vocês vão almoçar com nós aqui. É, nossa casa é humilde, mas é igual coração demais. Sempre cabe mais um.
0: Amém. Oh, uma hora eu vou marcar aí, viu, Rosana? Uma hora eu vou marcar e te garanto que eu vou...
1: Alface.
0: É, que eu vou... É, eu vou almoçar. Olha, eu tô prometendo pra tanta gente almoçar, tomar café. Mas aí na sua casa eu vou, viu, Rosana? Certeza que eu vou. Muito obrigado pelo convite. Lico também tá agradecendo pelo convite. E o João Farofa fala com nós aqui, ó.
9: Ô, turminha do esporte, um bom dia pra vocês. Vamos almoçar.
1: Bora.
9: Eu vou mandar um canela amarela pra vocês aí. Vou botar o cara comendo. E é pra vocês comerem também o canela amarela. Mas valeu, o esporte aí. O MEC vai ganhar 2x1.
0: Amém.
9: Vamos torcer, negócio de perder pra ninguém não.
1: Tá certo.
9: Tá beleza?
0: Tá beleza.
9: Eu fiquei meio contrariado, você não falou na Ponte Branca. Tori Chorel, Ribeirãozinho.
0: Ei, rapaz.
9: Não falou da minha capital, a Araguainha.
0: Não, oh, perdão. Então, ó, Araguainha, para o pessoal de Araguainha, um beijo. Ponte Branca.
1: Ponte Branca, Perolândia. Chapadão do Céu, todo mundo. Um abraço, Farofa. Obrigado aí pela sintonia. Dona Maria Catarina também, um abraço aí da Fazenda Invernada.
0: Um abraço pro pessoal lá de Araguainha, né?
1: Araguainha.
0: Araguainha, que por sinal é uma cidade que eu gosto muito, viu? Que eu gosto muito. Um abraço pro pessoal de Araguainha. E o Wagner, que tá mandando um abraço pra você, tá agradecendo. Tá mandando um abraço pro Lico Wagner.
1: Um abraço, Wagner. Tamo junto.
0: Tamo junto. Aqui no finalzinho, deixa eu ver quem que é, o Pierre, né?
1: Pierre.
0: É, o Mecão 2x0 no sábado. Um abraço pro Craquel e o Lico. Estamos na torcida pelo Mecão sempre. Um abraço, meu parceiro. Muito obrigado pela sintonia. Muito obrigado pela parceria sempre com a gente aqui.
1: Um abraço, Pierre.
0: É, quem é esse aqui, Lico?
1: Vamos ver quem que é. Sobe lá. Deixa eu ver
0: aqui. Deixa eu ver aqui. É...
1: Não, para aí, só um minuto. Deixa eu ver a foto. Ah, rapaz, esse aqui. Esse é mequista apaixonado. Olha quem que é. Heron.
0: Heron, fala com nós aí, Heron.
10: Dia. Craquitel.
0: Dia.
10: Luiz Carlos Lico.
1: Dia.
10: É, Semi. É o Heron daqui de Portelândia. Sérgio Mineiros. Vai conseguir a classificação para a primeira divisão? Ainda não. Você acha que tem chance para classificar ou não?
0: Eu acho que tem. E eu acho que o Mineiros vai subir esse ano. Ah, eu sou meio pirado da cabeça. O Mineiros vai ganhar no sábado, vai dar um pulo de qualidade. E depois já ganha os dois jogos aqui dentro. E o Mineiros vai subir. Pode escrever aí, Aaron. Mineiros vai subir para a primeira divisão. Grande abraço para você, para todo mundo aí na Portela, Dantinha, essa turma toda aí. Aqui, Lico, para fechar, olha... É, são 12 horas e 11 minutos. O Antônio. Deixa eu ver aqui.
1: Antônio Reis.
0: Antônio Reis, né?
1: É.
0: Bom dia, eu sou o Antônio Reis. 2x1 pro MEC. Ô, Antônio, que coisa boa de te ouvir, né? E você tá aí com pensamento positivo para o Mineiros Esporte Clube. 12 horas e 11 minutos. O torcedor tá acreditando e nós é a gente também. Quem chega aqui agora, olha, Dani Esperon chega falando da Libertadores. O alívio do Fluminense com o goleiro Fábio. É, vence nos pênaltis. Lá na Argentina. Fala com nós aí, meu querido, minha querida Dani Esperon.
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12: O Fluminense é o primeiro brasileiro classificado às quartas de final da Copa Libertadores da América. O tricolor carioca conseguiu empate em 1x1 diante do Rivadavia na Argentina. E o detalhe é que jogou todo o segundo tempo com um jogador a menos após a expulsão na segunda etapa do Canóbio. A equipe tricolor chegou a abrir o placar mesmo em desvantagem numérica, mas acabou sofrendo a igualdade. E nos pênaltis, quem brilhou foi o goleiro Fábio mais uma vez, que aos 45 anos mostrou que está em forma e decidindo em favor do Fluminense, defendendo o pênalti, portanto, nas penalidades 5-4 para os brasileiros. Após a partida, o técnico interino Marcão falou do alívio e da raça tricolor que mostrou ser um time de guerreiros.
13: Estou muito, muito feliz. É um momento único, pessoal. Na verdade, você trabalhar no Fluminense, nessa grande equipe, você tem que estar esperando que de uma hora para outra aconteça. E temos que estar preparado para corresponder à altura. E da minha parte, só concentrei no meu trabalho, no que a gente poderia, nesse curto tempo, de frente com nossos jogadores, falar para eles, mostrar para eles. Só trabalhamos e eles foram premiados aí com duas grandes partidas, em especial hoje, pelo momento, pela adversidade que se encontrava.
12: Nesta quarta-feira tem mais brasileiro em campo. Tem um duelo entre Flamengo e Cruzeiro no Maracanã. Primeiro jogo tudo igual, 1-1, portanto uma nova igualdade. A decisão da vaga será também nos pênaltis. O mesmo acontece com o Palmeiras, que vai decidir fora de casa no Paraguai, diante do Cerro Porteño, às 7 horas da noite. Agência Rádio Web com informações da Libertadores, Daniela Esperon.
0: E aí, Lico, o que falar, né? O Fábio mais uma vez mostrou que é um super goleiro que foi injustiçado em várias convocações, né?
1: A diferença do Fábio é porque ele ganha jogo para a equipe do Fluminense. É diferente do goleiro do Palmeiras, que faz é perder jogo para o Palmeiras. Então,
0: você não gosta daquele goleiro, não?
1: Não, nem um pouquinho. Todo time que ele vai só leva frango, e uns frangos muito esquisitos, eu não dou conta dele, não. Eu, pelo amor de Deus, eu acho que...
0: lugar, o que você tá falando aqui... Que o Everton é melhor do que ele.
1: Mil vezes, tá louco? Nem compara. Olha, ontem o Fluminense passando aí, mais uma vez aquele Canóbio sendo expulso, né? Querendo bater na arbitragem, é muito complicado. Os Estudiantes ganhando. Hoje tem Coquimbo, Unibe e Platense, Cerro Porteño e Palmeiras, jogo difícil às 19 horas, Flamengo e Cruzeiro. Olha, esse jogo aqui eu vou torcer pro LDU de Quito contra a equipe Mirassol. Sabe por quê, Theo? Olha, o Mirassol não pode ficar de mais de uma competição. Ele não dá conta. É sair logo dessa Libertadores.
0: Pra poder se livrar, né?
1: Pra se livrar do rebaixamento. Porque assim, eu tô falando isso porque eu gosto muito do Mirassol, porque é uma cidade pequena. Eu torço muito pro Mirassol ficar na primeira divisão, porque é muito bom pro futebol interiorano. Então assim, eu acho que ele... Eu acho que de todo jeito ele perde nisso, porque ele já empatou em casa. E ganhar lá em cima não é fácil. E também amanhã aí, Corinthians e Rosário Central. O Corinthians tem que abrir o olho, porque o Rosário Central vai jogar do mesmo jeito aqui no Brasil como jogou lá na Argentina. Independente Del Valle e Tolima fechando aí na terça-feira às 21h30.
0: Cara, são coisas boas. E eu vi a defesa do Flávio, e aí você falou do Canóbio. Tem hora que o jogador tem que ter um pouquinho de inteligência. Perdoe, mas
1: Copa do Mundo, ele queria enfrentar o árbitro, segurar na camisa do árbitro, bater. Ele parece que não tá muito certo a cabeça, não.
0: Não tá. O que você acha do Marcão? Ganhou com o Palmeiras e ganhou ontem em que classificação? Você acha que tem que mudar? Ou é só interino mesmo, Lico? O que você pensa disso?
1: Olha, o Marcão é o eterno interino lá do Fluminense. Toda vez que precisa dele, ele dá conta do resultado. Eu acho que poderia dar uma chance pra ele. Às vezes ele nem quer, né? De repente a gente tá falando uma coisa que a gente
0: não queria.
1: De repente ele nem quer ser o técnico do Fluminense. Mas se ele querer ser, eu acho que o Fluminense deveria dar uma oportunidade pra ele.
0: Mas se fosse você, porque se ele for mal, ele tem que mandar ele embora. Sim, mas ele como auxiliar quebra-gancho, ele tá em todas.
1: Se eu fosse presidente, eu ia falar, Marcão, eu quero que você fique. Você quer? Se ele quiser, eu deixaria.
0: Ah, então tá bom.
1: Sul-Americana, vamos falar da sua.
0: Vambora. Pode falar.
1: Não, tem lá.
0: Ah, tem ali? Tem ali, dá tempo ali?
1: Tá, ué.
0: Olha, Dani Esperon fala da Sul-Americana. Classificado, São Paulo espanta crise e vai pegar ali. Boca Juniors, rapaz. Boca Juniors. Quem traz essa notícia pra nós é a Daniela Esperon. Fala com nós aí, Esperon.
12: O São Paulo voltou a vencer e em grande estilo, com a classificação para a Copa Sul-Americana, para a fase de quartas de final. tricolor paulista bateu o Bolívar dentro do Morumbis pelo placar de 3-1. Luciano, Calheri e Sabino marcaram os gols da vitória do tricolor, que agora vai enfrentar o Boca Juniors na próxima fase. Autor de um dos gols do São Paulo, Calheri, falou sobre ter batido o pênalti, que não estava tão confiante, mas em que momentos assim não tem para onde fugir.
14: O clube que mais me identifico. Hoje, depois de muito tempo, pudemos regalar uma vitória ao torcedor que estava precisando. O pênalti estava difícil, eu vinha deixar o último. Confiança, às vezes, bate muito, mas tem vezes que não tem para onde correr. E bati o pênalti, por sorte, fez o gol. É um momento difícil, um momento onde as coisas não vêm acontecendo do jeito que a gente quer. Mas com a vitória de hoje e com os dias que temos que trabalhar de aqui ao domingo, que vem um jogo bem importante para nós, esperemos melhorar e tentar pouco a pouco ir melhorando para ficar mais em cima no Brasileirão e para tentar brigar por o título sul-americano.
12: Nesta quarta-feira, mais brasileiro em campo e é um confronto. Atlético Mineiro e Bragantino se enfrentam na Arena MRV às 19h. No primeiro duelo, Galo venceu em Bragança Paulista pelo placar de 1-0 e agora tem a vantagem jogando diante do seu torcedor. Agência Rádio Web com informações da Copa Sul-Americana, Daniela Esperon.
0: É, eu só tenho uma coisa para falar dessa matéria da Esperon, é que isso é um líder. Calheri é um líder do São Paulo. E o líder toma a responsabilidade do clube. Como ele falou, estava muito difícil, as coisas não estão acontecendo pro São Paulo. E eu peguei a bola e bati o pênalti ali.
1: É, com certeza. Eu acho que liderança é isso, né? Quando precisa do cara, ele vai lá, pega, assume a responsabilidade. Como o Luan sumiu aquele dia, batendo aquele pênalti, chegando, recém-chegado aqui na equipe do Mineiro, mostrou que tem liderança, que tem. Esqueci a palavra agora, mas é isso mesmo.
0: É líder, líder do grupo.
1: É líder. Então, assim, olha, fechando aí, ó. Hoje, Atlético Mineiro e Bragantino, eu acho que o Atlético passa. O Santos também acho que passa diante do Maracá. O Vasco Olímpio, eu acho que o Vasco não dá conta. O Botafogo também não reveste essa condição de 6-1, não.
0: Então, esses brasileiros, Vasco e Botafogo, você acha que tá aí fora?
1: Eu acho que eles estão fora.
0: Estão fora, Vasco e Botafogo,
1: isso,
0: eu acho.
1: Eu acho.
0: O Vasco vai ao Paraguai, no Defensor e Del Chaco. E o Botafogo tomou uma carreira de 6, cara. Gente, são 12h19. O Carlos Hugo Bigode André tá aí, ó. Batendo na porta pra vir com a sua programação, Lico. Super programa maravilhoso. Muito obrigado aí pela sua participação sempre com a gente aqui no Resenha Esportiva e até mais à noite.
1: Um abraço pra você, Cracktel. Boa tarde pro nosso querido ouvinte, né? Então, segue aí na programação da 91,9 e dentro do programa do Gilmar, Entardecer no Sertão, a gente chega com o Mento Mecão direto lá do Odilon Flores e às 19h com Rancho Sertanejo aqui até às 19h.
0: É, muito obrigado a você e também te faço um convite, Lico, pra você e pra todos os nossos ouvintes. A partir das 13h ou o restante dessa semana, muito provavelmente, estarei apresentando aqui o Tarde Total, no lugar da Franciele, né? Você que sabe falar o nome dela, viu?
1: Franciele Feldkish.
0: Ô, Fran, melhoras pra você. Um abraço pra toda a sua família. Um abraço, Jonas. Melhor goleiro de Mineiros, o Jonas, viu?
1: Disparado.
0: Um abraço pra todo mundo aí. E eu irei fazer
1: Depois do Mané do Abelardo.
0: Depois do Mané do Abelardo, o Jonas é o melhor goleiro que tem Mineiros. Um abraço pra todos vocês. Às 13h eu te espero aqui no Tarde Total. Gente, beijo no coração e até amanhã, se Deus quiser. E eu tenho certeza absoluta que ele quer.
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2: 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Olha, procura-se emprego. Vinícius é casado, tem filho, procura serviços como caseiro em chácaras e fazendas, também serviços gerais. Telefone contato dele, 649-9218-0812. O Edivaldo é casado, sem filhos, procura serviços em chácaras e fazendas como caseiro. Possui experiência, telefone 649-9926-5604. O José Batista é solteiro, está à procura de serviços em chácaras, sítios e fazendas como caseiro. Contato 649-9929-1051. O Osmar é casado, sem filhos, procura serviços em chácaras e fazendas como caseiro. Telefone para contato 649-9965-1346. Utilidade pública, foi perdido uma CNH. Em nome de José Vicente da Silva, quem encontrou ligar no telefone 649-9940-9994-6164. Cleiton Ferreira de Freitas perdeu a sua carteira de couro preta sem zíper. Ela possui 3 cartões CNH, título de eleitor e também um CPF. Telefone para contato 649-9954-9336 ou 849-8145-5627. 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Aluga-se um ponto comercial na travessa Emas, quadra 10, lote 1, no setor Jardim dos IPs. 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
5: Olá, boa tarde. Está no ar mais uma edição do Jornal Eldorado. Hoje é quarta-feira, 19 de agosto de 2026. Eu sou o Carlos André, direção executiva de Cleia Gouveia. Confira agora, no Jornal Eldorado, as principais manchetes da edição de hoje.
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5: Acidente entre micro-ônibus e carreta deixa 23 mortos e 5 feridos no Paraná. Operação prende suspeitos de se passarem por policiais e matarem um homem a tiros aqui no estado de Goiás. Estes e outros destaques você acompanha aqui e agora no Jornal Eldorado, integrando mineiros, o Sudoeste, Goiás, o Brasil e o mundo através da notícia.
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5: Olha, um grave acidente entre uma carreta e um micro-ônibus deixou ao menos 23 mortos e 5 feridos na madrugada desta quarta-feira 19, no quilômetro 209 da BR-373, em Imbituva, a cidade de Imbituva, no Paraná. A colisão ocorreu por volta das 3 horas e 30 minutos e mobilizou equipes de emergências e força de segurança. O veículo pertencia à Secretaria de Saúde da Prefeitura de Imbituva e transportava pacientes e acompanhantes para unidades hospitalares da Grande Curitiba. A maior parte das vítimas estava no micro-ônibus. O motorista da carreta também morreu no acidente. Uma operação da Polícia Civil cumpriu 7 mandados de prisão contra suspeitos de se passarem por policiais e matarem um homem de 27 anos na região leste de Goiânia. Segundo a investigação, os sete dos mandados de prisão foram cumpridos na capital goiana. Outros dois suspeitos são procurados no Rio de Janeiro. Os suspeitos foram presos na manhã desta quarta-feira, 19 de agosto. Os nomes deles não foram divulgados e, por isso, o G1 Goiás não obteve contato com a defesa para o posicionamento. São informações do G1 Goiás desta quarta-feira, dia 19 de agosto. Agora são 12 horas 31 minutos. Meio-dia e 31, vamos até Goiânia. As informações de hoje, como é que está a nossa capital, Goiânia, o interior também, política, eleições, Libório Santos, boa tarde.
6: Muito boa tarde para você, Carlos André, boa tarde, ouvintes do Jornal Eldorado, Eldorado FM 91.9, Mineiros. Nós estamos de volta de Goiânia com as principais notícias do dia. Caem as exportações goianas de carne bovina e cresce as de frango. Menor de idade bêbado fura sinal e atropela casal. Famílias goianas a cada ano mais endividadas. Eu sou Libório Santos, hoje é dia 19 de agosto, quarta-feira, e esses são os nossos destaques. Goiás terá uma semana de temperaturas que podem chegar a 40 graus Celsius, umidade relativa do ar por volta de 12% e sem previsão de chuva. As regiões mais atingidas são norte, noroeste e oeste. E olha que o período de calor está apenas começando, hein? E nunca é demais lembrar dos cuidados com as crianças, com os idosos e com as queimadas. Um dos pilares da economia goiana é a agropecuária, com a produção de soja, milho, carnes, principalmente a bovina. Dentre as exportações desses produtos, está a carne bovina tendo como principal comprador a China. Ocorre que os chineses estão adotando uma política de valorização do seu setor de produção e tentando reduzir a dependência externa. Prova disso foi a imposição de um teto de importação com uma elevada taxa cobrada ao excedente. E os reflexos dessa medida já se fez sentir com a queda de exportações, segundo Denise Nunes, ela que é analista de mercado do IFAG, o Instituto para Fortalecimento da Agropecuária Goiana.
7: No mercado externo, as exportações brasileiras de carne bovina recuaram em julho, que segundo a Cessex, até a quinta semana de julho, foram exportadas cerca de 227 mil toneladas, com a média diária de 9,9 mil toneladas por dia, mas com uma queda de 17%, em relação ao recuo, né, da China nas compras brasileiras de carne. Mas, em contrapartida, as exportações de carne de frango cresceram 28%, somando 482 mil toneladas, enquanto a carne de suínos alcançou 115 mil toneladas no período, uma alta de 2,3% no comparativo com o mesmo período do ano passado.
8: É possível que essa queda nas exportações de carne bovina com essa decisão da China continue?
7: Deve continuar nos próximos meses até elas voltarem às compras lá em setembro, mais ou menos.
8: Tem algum reflexo no mercado interno, em termos do preço da carne para o consumidor? Isso pode ter algum reflexo?
7: A gente está em um período que a gente está em retenção de matrizes, né, de fêmeas, então diminui a disponibilidade de carne no mercado. Então, que dá uma segurada nos valores da arroba.
6: O endividamento das famílias goianas atingiu um patamar de alerta em 2026. Dado de pesquisa de endividamento e inadimplência do consumidor mostram que 75,8% das famílias de Goiás possuíam algum tipo de dívida em março contra 64,2% um ano atrás. A diferença de 11,6 pontos percentuais significa que o problema passou a alcançar praticamente 3 em cada 4 famílias no estado em apenas 12 meses. O quadro se torna ainda mais preocupante quando o endividamento é acompanhado pela dificuldade de pagamento. Em Goiás, 38,6% das famílias estavam com as contas em atraso e somente 1 em cada 5 entre as inadimplentes afirmava ter condições de regularizar os débitos. E aí, a economia vai bem? Um casal ficou gravemente ferido quando foram atropelados por uma caminhonete. As vítimas estavam numa moto. O condutor da caminhonete tem 17 anos de idade, avançou o sinal vermelho e estava bêbado. Resultado, foi liberado por ser menor. 3 pessoas foram presas e 1 milhão em maquinários apreendidos durante a operação contra garimpo ilegal e a mineração irregular em 4 cidades goianas, Fazenda Nova, Goiás, Minaçu e Niquelândia. A Comissão de Meio Ambiente da Assembleia Legislativa está atenta a tudo o que acontece na Chapada dos Veadeiros no Nordeste goiano. Recentemente surgiu através da imprensa a notícia de que o Executivo Estadual enviaria à Assembleia uma matéria através da qual seria permitida até a exploração mineral na região. O fato levou o presidente da comissão, o deputado Antônio Gomilha, a promover um amplo debate quando recebeu a informação da Semari de que não há essa intenção.
9: Esse assunto ele foi pautado na imprensa, né, colocando com a possibilidade de termos ali na Chapada dos Veadeiros a exploração em termos de mineração, minério de ouro, minério de terra rara e outros minerais ali dentro. E à medida que ficamos sabendo dessa notícia, à medida que foi tomando corpo essa notícia, nós fizemos questão de, junto à Secretaria de Meio Ambiente do Estado, a SEMAD, junto com ambientalistas ali da Chapada, junto com as cidades e os moradores ali da Chapada, nós fizemos uma audiência pública chamando essas pessoas, chamando essas autoridades, chamando as lideranças, para que a gente pudesse saber o fato real sobre isso. Nós tivemos aí da SEMAD, da Secretaria de Meio Ambiente do Estado, a observância de dizer que não teríamos ali qualquer tipo de mudança da legislação para que acontecesse exploração de mineração naquela chapada.
6: Eram essas as informações de hoje de Goiânia, informou Libório Santos.
5: Muito bem, agora são 12 horas 37 minutos, Libório, você volta amanhã a partir do 12:15, meio-dia 15, com mais informações aí da nossa capital. Obrigado por enquanto. Agora vamos com os comentários do agro, né? Destacando ele. Direto de Rio Verde, os comentários. Leonardo Freitas, boa tarde.
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11: Olá, meus amigos, aqui é Leonardo Freitas, já estamos de volta. O ex-ministro Roberto Rodrigues lançou no Congresso Brasileiro do Agronegócio o livro Os Arquitetos do Agro. A obra homenageia 10 grandes personalidades com mais de 80 anos que contribuíram para o setor. O projeto pretende continuar publicando novas edições para homenagear até 50 expoentes do segmento. A Apex Brasil anunciou a liberação de R$210 mil para mitigar prejuízos com tarifas dos Estados Unidos. O plano pretende

0: agropecuário a buscar destinos alternativos. O déficit brasileiro de armazenagem de grãos cresce a um ritmo alarmante de 12 milhões de toneladas por ano. Enquanto a produção aumenta 17 milhões de toneladas anuais, a capacidade de estocagem sobe apenas 6 milhões. Com um déficit total superior a 130 milhões de toneladas, apenas 15% das estruturas estão nas fazendas. O problema gera grande exposição aos custos logísticos e afeta diretamente as cadeias do milho e do sorgo. O sorgo atinge momentos de grande valorização, superando pontualmente o preço do milho tradicional. O Brasil é um dos poucos países com excedente exportável do grão e conta com mercado aberto para a China. A demanda chinesa visa tanto a alimentação animal quanto a produção de destilados tradicionais. A falta de armazéns adequados ameaça o escoamento e o aproveitamento pleno desse potencial comercial. Muito obrigado pela companhia e até já!
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3: Muito bem, agora são 12h40, meio-dia e 40. Destaque aqui no seu Jornal Eldorado para as eleições 2026. Álvaro Couto.
4: A campanha eleitoral foi oficialmente aberta no último domingo, dia 16. Candidatos vão rodar o Brasil, seus respectivos estados e municípios, para convencer os eleitores de seus projetos. Mas se engana quem pensa que os políticos dependem de votos pulverizados. Há, sim, quem precisa apenas de uma cidade para se eleger, mesmo em eleições gerais. O caso mais relevante dentre esses é o de Amon Mandel. Dados do Tribunal Superior Eleitoral das eleições de 2022 mostram que o político do Cidadania, com 21 anos à época, foi o deputado federal mais votado do Amazonas, com quase 290 mil votos, 92% deles feitos nas urnas instaladas em Manaus. A votação daquele ano no Rio de Janeiro conseguiu registrar uma concentração ainda maior. Jorge Brás, do Republicanos, tirou cerca de 95% dos mais de 59 mil votos recebidos da capital fluminense. O PSD conseguiu uma trinca de deputados federais com grande confluência na Cidade Maravilhosa. Daniel Soranza angariou 84% de quase 99 mil votos. Laura Carneiro, 83,7% de 48 mil votos. E Pedro Paulo, 83,5% de aproximadamente 77 mil votos. Uma das explicações mais relevantes para o fato é que a cidade carioca reúne cerca de um terço do eleitorado do estado. E se há quem receba votos de apenas um município, o oposto também ocorre. Em Minas Gerais, estado com 853 municípios, a maior quantidade do país, a deputada federal delegada Ione Barbosa do Avante teve votos de 414 cidades, enquanto Ana Paula Junqueira Leão do PP de 348. Por se tratarem de perfis e bases eleitorais distintas, a concentração ou pulverização de votos mostra que não há regra ou espectro ideológico que dita o comportamento tanto dos apoiadores quanto dos políticos, que podem concentrar suas campanhas em seus redutos eleitorais mais relevantes. Reportagem Álvaro Couto.
3: Muito bem, seguimos com mais notícias, com mais informações aqui no seu Jornal Eldorado, integrando toda a cidade de Mineiros, o sudoeste goiano, Goiás, o Brasil e o mundo através da notícia. Olha, Anitta será nova rainha de bateria da Grande Rio no Carnaval 2027. A cantora Anitta foi escolhida pela Acadêmicos do Grande Rio para ocupar o posto de rainha de bateria no Carnaval 2027. O convite foi feito pela Escola de Samba de Duque de Caxias, na Baixada Fluminense, e aceito pela artista. A apresentação oficial da nova rainha está programada para o próximo sábado, dia 22 deste mês de agosto. A definição aconteceu após a saída de Virgínia Fonseca do cargo. A influenciadora anunciou que deixaria a função na última quarta-feira, dia 12, dando início à busca da agremiação por uma nova representante para comandar os ritmistas no próximo desfile lá do Carnaval Carioca. Olha só, o Vila Nova recebe hoje o Lanterna da Série B do Campeonato Brasileiro, que é a equipe lá de Campinas, né? A Ponte Preta, isso mesmo. O Vila Nova volta a campo nesta quarta-feira, 19, para defender a sua posição entre os primeiros colocados da Série B do Campeonato Brasileiro.

0: O Tigre recebe a Ponte Preta, lanterna da competição, às 20h30 no Oba, lá no estádio Onésio Brasileiro Alvarenga, em Goiânia, pela 23ª rodada da competição. Com 37 pontos, o Vila ocupa a terceira colocação e chega embalado pela vitória por 2-0 sobre o Atlético aqui de Goiás, o clássico, lá disputado no estádio Antônio Ascioli. O resultado encerrou uma sequência de 2 partidas sem vitória e manteve o time na parte de cima da tabela do Campeonato Nacional da 2ª Divisão. E olha só, eleições 2026, a gente vê muita coisa, né? Pablo Marçal, que é candidato à presidência da República, ele promete transferir a capital do Brasil para o Maranhão, claro, se for eleito presidente. Olha só o que diz a matéria do Diário da Manhã de hoje. O candidato à presidência da República, Pablo Marçal, ele está no PRTB. Disse, inclusive, nesta última segunda-feira, dia 17, que caso seja eleito presidente do Brasil, ele vai transferir a capital do país para o Maranhão. A declaração foi feita durante o podcast Redcast. Marçal comparou proposta com a construção de Brasília durante o governo de Juscelino Kubitschek e afirmou que pretende bater o recorde do ex-presidente na construção da nova sede do governo federal. É isso mesmo, eleições 2026, a Eldorado FM marcando presença e informando tudo para você. Inclusive, né, falando em eleições, esta semana já ouvimos, né, candidatas a deputadas federais que visitam, né, a cidade de Mineiros. Fátima Gavioli já falou aqui, doutor Ivani também. Enfim, o espaço ele é aberto, ele é democrático, né, para todos os pré-candidatos e agora candidatos, né, confirmado já para esta eleições aqui, para eleição aqui no estado de Goiás. E falando em entrevista, sexta-feira agora, dia 21 deste mês de agosto, a gente começa, né, a rodada de entrevista com os 3 candidatos que temos aqui em Mineiros, né, deputado estadual, deputadas estaduais. No caso, nós temos agora dia 21, através de sorteio, próxima sexta-feira, inclusive dentro do Sala do Povo, do meio-dia às 13, nós vamos receber a atual deputada estadual, Rosângela Rezende. Portanto, a nossa primeira entrevistada nesta sexta-feira, repito, marque aí na sua agenda, Rosângela Rezende. No outro final de semana, passando esta sexta na outra, né, vai dar dia 28 deste mês de agosto, a nossa convidada por sorteio, a candidata a deputada estadual aqui por Mineiros, Ana Paula Rezende. E aí, fechando a outra sexta-feira, vai dar em setembro, né? Se não me informe a memória aqui, não me salvo engano, dia 4 de setembro, a entrevista com o doutor Lourival Lobo. Portanto, sexta-feira agora Rosângela Rezende, na outra sexta Ana Paula Rezende e na outra sexta, terceira sexta-feira, fechando com o doutor, o médico, aqui também candidato a deputado estadual por Mineiros, Lourival Lobo. Portanto, começando nesta sexta-feira as entrevistas aqui no seu Jornal Eldorado. E nós estamos de volta com mais notícias, mais informações aqui no seu Jornal Eldorado desta quarta-feira, 19 do mês de agosto. Olha, um vídeo, inclusive você deve ter acompanhado aí no seu celular, né, no seu grupo de WhatsApp, um vídeo que mostra bois tentando escapar de incêndio florestal. Infelizmente, isso aconteceu a 82 quilômetros de Cuiabá, lá na capital do Mato Grosso. O Diário da Manhã, inclusive, é fonte, destaca um incêndio florestal que começou na sexta-feira, ainda na sexta, dia 14. Ele avança, né, por áreas rurais de Jangada, cidade de Jangada, que fica a 82 quilômetros de Cuiabá, e mobiliza equipes do Corpo de Bombeiros, da Prefeitura e também da Defesa Civil. O fogo se espalhou por pastagens e propriedades próximas à BR-364, né? Aquela BR, portanto, que corta aqui, né? Que passa aqui em Mineiros. Também ameaça áreas no sentido de Acorizal. A fumaça já é visível a longas distâncias e moradores da região relatam, né, o avanço rápido das chamas. Em vídeos divulgados do local, Uma dezena de bois aparece correndo para fugir das chamas que atingem a área de pastagem onde estavam. As imagens mostram desolação causada pelo fogo e a fuga desesperada dos animais. Segundo o motorista Joailson Aparecido, há focos de incêndio próximos à cidade, na zona rural e também às margens da BR-364, com o fogo avançando em direção à cidade de Acorizal. O Corpo de Bombeiros confirmou as ações de combate às chamas com duas aeronaves. As equipes atuam na região desde segunda-feira 17, com militares em solo e apoio de um caminhão-pipa cedido pela prefeitura. A concessionária responsável pela BR-364 também participa da operação com trabalhos de apoio às margens da rodovia. As equipes atuam no controle do incêndio para impedir que as chamas avancem, né, para as novas áreas. E a gente sempre, né, fala para você, né, a dica para que, principalmente nesse período, né, seco, mês de julho, junho, julho, agosto, né, ali 15, 20 de setembro, todo cuidado é pouco, né? Cuidado, não ateie fogo, é crime ambiental, né? Se você vê alguém cometendo esse tipo de crime, denuncie as nossas autoridades competentes, tá bom? Para que realmente possa, a gente possa evitar aí o fogo, né? Nas margens da BR-364, enfim, também as GOs que cortam aqui a nossa região do sudoeste goiano.
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0: Agora são 12:50, meio-dia e 50. Seguimos com mais notícias, com mais informações. A Bianca Mingotti, em seguida, vamos falar, né, dos bloqueados do FPM. 27 municípios brasileiros estão impedidos de receber recursos da União, não é isso? Bianca Mingotti.
2: Até o último dia 17 de agosto, 27 municípios brasileiros estavam bloqueados para recebimento do Fundo de Participação dos Municípios, o FPM. A maioria dessas cidades está localizada nos estados de Minas Gerais, Rio de Janeiro e Rio Grande do Sul, que contam com 4 entes impedidos cada. Na sequência, aparecem Tocantins e Sergipe, com 3 cidades cada. O próximo repasse está previsto para esta quinta-feira, dia 20 de agosto. As prefeituras de todo o país partilham neste decêndio a segunda parcela de agosto do FPM. O total é de 1,8 bilhão. De reais. O especialista em orçamento público, César Lima, explica que o bloqueio pode ocorrer por diferentes motivos, como dívidas com a União, parcelas atrasadas de empréstimos ou a falta de prestação de contas. Ele orienta que as prefeituras busquem saber o que motivou o bloqueio para normalizar o repasse.
3: Para aqueles municípios que estiverem bloqueados, é importante que o gestor procure inicialmente saber qual o motivo do bloqueio, que pode ser o não pagamento de algum empréstimo feito com o aval da União, pode ser também a não entrega dos relatórios exigidos pela Lei de Responsabilidade Fiscal e também pode ser o não cumprimento dos mínimos constitucionais em saúde ou educação. Cabe aí ao gestor tentar descobrir junto aí ao Tesouro Nacional qual o motivo do seu bloqueio para que ele possa realizar os ajustes necessários.
2: Entre os municípios que estão impedidos de receber os repasses estão Maragogi, em Alagoas, Taperoá, na Bahia, Domingos Martins, no Espírito Santo, Chapada dos Guimarães, em Mato Grosso, Prainha, no Pará, Piratuba, em Santa Catarina. Também integram a lista Alfenas, Cantagalo, Itambé do Mato Dentro e Unaí, em Minas Gerais. Para desbloquear o repasse, o gestor público deve identificar o órgão que determinou o congelamento. Em seguida, precisa conhecer o motivo e regularizar a situação. Em caso de inclusão na lista de bloqueadas do FPM, a prefeitura não perde os recursos de forma definitiva, os quais ficam apenas congelados enquanto as pendências não são regularizadas. A lista completa de entes impedidos de receber recursos da União pode ser acessada em www.tesourotransparente.gov.br ou em brasil61.com. Reportagem Bianca Mingotti.
0: Obrigado, Bianca, pelas informações aqui no Jornal Eldorado.
4: Olha, duas apostas feitas aqui no estado de Goiás acertaram 5 números no concurso 3046 da Mega Sena, né? Realizado, portanto, hoje, né? Quarta-feira, dia 19. Os bilhetes foram registrados em Goiânia e também em Nerópolis. E cada ganhador goiano vai receber R$50.460,11, totalizando R$100.920,22 em prêmios, né? Conforme a Caixa Econômica Federal, em Goiânia, o jogo foi registrado em uma casa lotérica física, na modalidade simples, né? Aquelas 6 dezenas. Em Nerópolis, o bilhete também foi do tipo simples, mas ele foi registrado por um canal eletrônico. Ambas as apostas tiveram cota única. E os números sorteados foram 16, 23, 24, 33, 36 e 52. Agora são 12 horas e 54 minutos. E olha só o valor bruto da produção agropecuária estimado em 1,39 trilhão, isto no mês de julho, não é isso? Sofia Maria, na reportagem.
5: O valor bruto da produção agropecuária foi estimado em 1 trilhão e 390 bilhões de reais em julho deste ano, segundo o Ministério da Agricultura e Pecuária. A lavoura representa a maior parte desse valor, com 893 bilhões e 300 milhões de reais. A soja lidera entre os produtos agrícolas, com 336 bilhões de reais, seguida pelo milho, cana-de-açúcar e café. Na pecuária, a carne bovina tem faturamento projetado de 246 bilhões e 500 milhões de reais, enquanto a carne de frango soma 106 bilhões e 200 milhões. Entre os estados, Mato Grosso representa o maior VPB, com 216 bilhões de reais, seguidos por Minas Gerais e São Paulo. Reportagem Sofia Muniz.
4: Obrigado, Sofia, pelas informações. Agora são 12 horas mais 55 minutos. Olha o Bolsa Família, vamos falar do Bolsa Família agora na sequência, o nosso próximo assunto, né? Inclusive a Caixa Econômica, ela iniciou, né, o pagamento para os beneficiários com NIS término em 2. Brasil 61 na reportagem.
6: A Caixa inicia nesta quarta-feira, 19 de agosto, o pagamento do Bolsa Família referente ao mês de agosto para os beneficiários com o número de identificação social, o NIS, terminado em 2. Os pagamentos são realizados preferencialmente na poupança Caixa ou na conta Caixa Tem. Com a conta Caixa Tem, os beneficiários podem pagar contas e fazer transferências diretamente pelo aplicativo no celular. O valor também pode ser movimentado com cartão de débito da conta em comércios, unidades lotéricas, correspondentes Caixa Aqui, terminais de autoatendimento e agências da Caixa. Além disso, é possível realizar saques sem cartão nos terminais de autoatendimento e unidades lotéricas utilizando a identificação biométrica previamente cadastrada em uma agência da Caixa. Para baixar os aplicativos Caixa Tem e Bolsa Família, basta acessar a loja de aplicativos do seu smartphone. É gratuito.
4: Muito bem, agora são 12 horas 57 minutos, meio-dia e 57. E, portanto, começando exatamente hoje, né, quarta-feira, a Caixa dando início, né, a esse pagamento aí para você beneficiário com NIS término, né, terminando em 2. Obrigado, reportagem aí do Brasil 61.
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4: Hoje é quarta-feira, dia 19 de agosto de 2026. Este foi o seu Jornal Eldorado. Eu sou o Carlos André, a direção executiva de Cleia Gouveia. 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
2: Olá, boa tarde. São 13 horas e 5 minutos, aliás, 13 horas e 3 minutos, 3 e 4 agora, nessa quarta-feira, 19 de agosto de 2026, 33 graus nesse momento, né? E aqui é o Craquetel levando com você, na sua companhia, com Tarde Total, até as 15 horas, né? Aqui pra você interagir com a gente, pra gente fazer um programa maravilhoso, cheio de música linda, e uma tarde espetacular, uma tarde de coisas boas, pra mim, pra você, pra todos nós, né? Aqui, na 91,9 FM Eldorado, a pioneira, e você pode participar com a gente, pode interagir aí pelo 3672-0322, você manda sua música aí. Se eu não achar ela, eu rodo outra pra você. Ficar sem ouvir música, ficar sem participar comigo, você não pode. 3672-0322. É, eu falei pra você que tá 33 graus nesse momento, né? É, o solzinho tá quente, mas aqui, ó, tá tudo pronto pra gente fazer um super programa, um Tarde Total abençoado. 13 horas e 4 minutos, 13 e 4. 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Tô te aguardando, 36720322. Vamos fazer o melhor Tarde Total de todos os tempos aqui agora na 91,9.
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0: É o Tarde Total aqui na 91,9, nessa quarta-feira abençoada, né? São 13 horas e 14 minutos, 13 e 14, você ouviu junto com você, Banda Mel, você ouviu também Me Leva, Banda Mandala, né? E aqui é o 36720322, o canal interativo para você participar comigo aqui, fazer o seu pedido. Olha, antes de eu atender o Borolo, eu tava olhando aqui, olha uma das propostas aí do candidato do Partido dos Trabalhadores, o Haddad, lá de São Paulo. Ele defende câmeras em fardas e o BO por zap. Haddad, eu vou te falar uma coisa pra você. Ele defende câmeras em fardas e o BO pode ser feito por zap, né? Também teve... Tem uma nota aqui do Globo, né? Do Globo.com. O Senado, você sabia que o Senado Federal tem 54 cadeiras em disputa, 32 tentam a reeleição? Das 54 cadeiras no Senado, do Senado Federal, 32 de senadores que tentam a reeleição, né? Poderia ter uma mudança quase que geral, né, gente? Poderia ter uma mudança quase que geral no Senado, para deputados, para governadores, para presidentes da República. Poderiam ter uma mudança quase que geral, né? Porque as coisas não andam fácil para ninguém, né? As coisas andam difíceis, pesadas, inflação lá em cima, custo caro, gasolina cara. Então tá na hora da gente observar. O outubro tá chegando aí, viu? Outubro tá chegando e a gente tem que ver o que é melhor pra mim, pra você, pras nossas famílias, viu? A gente tem que ver o que é melhor. São 13 e 16. Meu amigo Borolo tá aqui pra falar com a gente. Fala com nós aí, Borolo. Boa tarde pra você.
1: Boa tarde, meu filho. Nós vamos quem pra nós do Amado Batista? Se não for por amor.
2: Olha, garanta.
1: Aí você manda pra essa turma, né? Todo mundo que estiver ouvindo nós.
0: Ah.
1: Certo?
0: Certo.
1: Pudiquinho tá escutando. Gosta dessa musiquinha. A Nadima, a Merinda, a Micaela. Todo mundo gosta dessa música aí, certo?
0: Certo.
1: Manda pra nós aí. Não puder mandar outra, certo?
0: Tá bom de tudo, meu amigo Borolo. Aqui você manda, Borolo, aqui você tem vez, aqui você tem... Você manda aqui nesse programa, viu, Borolo? Você manda aqui nesse programa aqui. Olha, quem tá participando com a gente também é Luceni, minha querida Luceni Maria, né? A Luceni Maria, boa tarde, Theo, tudo bem? Tudo melhor ainda falando com você, Luceni. Muito obrigado pela sua audiência, pela sua participação aqui com a gente, aqui no canal interativo 36720322. A Luceni tá pedindo pra tocar uma música com o Rick Renner, A Força do Amor, só para curtir. Um beijo pra você, Luceni, um grande abraço pra você, Borolo, pra todos aí que estão ligados aqui na 91,9. É a pioneira, gente, é a pioneira. Ele, né, Amado, o melhor do mundo Batista, se não for por amor. Depois, Rick Renner, A Força do Amor.
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0: Olha, são 13 horas e 26 minutos. Você ouviu A Força do Amor, né? Você ouviu A Força do Amor com Rick Renner. Você ouviu também Se Não For Por Amor com Amado, o Melhor do Mundo, Batista. E junto com você, Banda Mel, né? Olha, eu tô olhando aqui, olha. É, ainda continuando aqui no. Vamos falar assim, no tabloide, né? Do Globo.com. Você sabe que aquela atriz, né? Glória Menezes também faleceu, né? Super atriz, né, rapaz? Faleceu duas atrizes maravilhosas em dois dias, né? A gente fica assim triste, né? São duas pessoas boas da telematurgia brasileira, né? Eu fico, mesmo elas trabalhando na Globo, eu fico triste por elas, viu? Eu fico triste por elas, né? Porque são pessoas boas, né? Já tava com a idade bem avançada também. Olha, o Bernardo Silva, pelo futebol, revela o impacto em ver de perto a coleção de troféus do Real Madrid. E o Felipe Luiz mandou embora nada mais, nada menos do que o astro Pogba, né? O Pogba não está no Monaco mais, né? O Fred também chegou no Atlético Mineiro, meu amigo Junão, né? Junão. E aqui tem um resumo aqui de novela, olha. Quem ama, cuida. Adriana descobre segredo de Pedro sobre sua condenação. Né, rapaz? Isso aqui são as novelas, né? São coisas que a Globo manda aqui pra gente aqui, né? Depois eu vou ver que novela que é aqui, porque eu vou olhar pra você agora. Você pode participar aqui pelo 367-20-322 pra você interagir aqui, ó. Nessa tarde maravilhosa aqui, de tarde total da 91,9. Tô te aguardando aqui pelo 367-20-322 pra gente trocar uma ideia e a gente tocar a música que você tanto quer, né? Marcelo Miller. Boa tarde, melhor radialista do país. Ô, Marcelo. Rapaz, muito obrigado. A Franciele hoje, ela não vem, né? Ela não veio hoje, talvez amanhã, talvez depois. E eu vou estar aqui, ó, fazendo o programa Tarde Total, tentando, né, representar um pouquinho do que a Fran é, que ela é maravilhosa, viu? Muito obrigado, um abraço pra você, meu amigo Marcelo Miller. 13h29, gente.
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0: É, sempre ao seu lado, Eldorado FM 91,9, nessa tarde gostosa aqui em Mineiros, 33 graus, né? Nessa quarta-feira, né? Quarta-feira abençoada, né? Meu amigo Gabriel, lá tá lá em Primavera do Leste, né? Agora eu vou ouvir o seu áudio, muito obrigado, é Gabriel Neto, lá em Primavera do Leste. Também gostaria de mandar um abraço muito especial pro meu amigo Biton, Robston, né? Olha, da lá da Bimáquina, né? Autoelétrica Bimáquina. Vou te falar uma coisa pra você. É um grande amigo que eu tenho. Um grande camarada, um grande homem, né? Camarada extremamente apaixonado pela família, né? Pelo Bimac também. Os dois camaradas, dois amigos que eu tenho, assim, dois amigos do coração. Tudo que a gente precisa, esses caras estão prontos pra nos ajudar. E o Biton tá fazendo aniversário hoje, né, gente? Só peço que Deus possa dar a você, Biton, muita saúde, muita paz, muita sabedoria, né? E que você nunca se esqueça de pedir a presença de Deus na sua vida, na vida da sua família, Dona Vitalina, seus irmãos, filhos, sobrinhos. E que você possa colocar Deus acima de tudo aí na sua vida, viu, Biton? Você é um camarada do bem, parabéns, felicidades. E que Deus possa te abençoar ricamente, viu? Vai te abençoar mesmo, cheio de paz e cheio de saúde. Olha, eu também falo aqui, sabe o quê? Deixa eu só ler um textinho pra vocês aqui. 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
0: São 13:36.
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0: Olha a nota de falecimento. 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
1: É o som do momento, todo dia, toda hora. Minha amiga Camila, um beijo pra você. Muito obrigado pela sua participação aqui. É, o Biton tá pedindo, né? Aniversariante, ele tá falando. Eu sou aniversariante e eu posso escolher uma música. Eu quero ouvir Paixão Desenfreada com Milton Lamas e... Eu acho que é o Solenine, é isso mesmo. Eu vou tocar pra você agorinha, meu amigo Biton. É, quem mais tá aqui, rapaz? Deixa eu ver quem tá aqui pra falar com a gente. É o João de Mar. Fala com a gente aí, meu querido João de Mar.
2: Ah, meu parceiro. Se você puder, manda aí pra nós aí, José Augusto, Minha História.
1: Sei.
2: Ofereço pra todo mundo da Construção Civil, meus parceiros do dia a dia aí.
1: Tá certo.
2: O pessoal que tá na escuta do seu programa, o pessoal das fazendas, de toda a região, Portelândia. Meus companheirão aí.
1: Pra tá
2: todo
1: certo.
2: Mundo aí. A galera dos anos 60, dos anos 70, dos anos 80. Aquela galera é nós aí. É nós.
1: É nós.
2: Os antigão, que tá gostam certo. Na verdade.
1: Tá certo. Tô obrigado, meu amigo João de Mar, o pessoal da Construção Civil. Um abraço pra todos vocês aí, ó, Armações Rocha, do meu amigo Joaquim. Essa faz parte aqui da nossa programação esportiva, né? Armações Rocha, do meu amigo Joaquim. São 13 horas e 47 minutos aí, olha, a música do Biton com Milton Lamas e Solenia. É sucesso por onde você passa. Estava em Goiânia esses dias. Por onde você passa, essa música tá tocando. E depois, José Augusto, Minha História.

São 13h56, 13h56, meu amigo, ela é Márcio, né? Ela é Márcio, tá mandando um abraço pra todo mundo, que ele tá ligado. Deixa eu ver aqui qual que é o setor que ele é Márcio tá aqui. Ele, meu amigo Claudinho Brega, né? Olá aí, Magrão também, Oscar Rodrigues, Sargento Ondel, o Patrick lá em Goiânia, né, da SERG. Nego Ralf tá mandando um abraço pra todo mundo também. Paula Beatriz, Felipe Paulo. Cara, eu me perdi aqui. O Samuca, né? Essa turma toda aí. O Alemárcio tá mandando um abraço pra todo mundo. E eu vou rodar essa música aqui pra você, Alemárcio, ó. Led Zeppelin, pra você. Chegando aí, eu sei que você gosta.

Essa banda que marcou história pra todo mundo é os Rolling Stones, a música Miss You aqui na 91,9. É o Tarde Total aqui, são 14 horas em ponto.

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1: São 14 horas e 5 minutos.
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1: Yeah!
4: 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Um abraço pra vocês aí, um abraço pras meninas. 14 horas e 8 minutos, 14 e 8.
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4: Chegando agora pra você, essa banda também que eu gosto muito é a Led Zeppelin. Essa música é maravilhosa pra você curtir aí na sua casa, nas lojas, onde é que você esteja curtindo aí a 91,9. Você tá aqui ó, com o Craquel até as 15 horas, no Tarde Total da 91, a pioneira. E a coisa é mais ou menos assim, ó, música linda.

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0: Você ouviu aí Chão de Giz com Zé Ramalho, né? Você ouviu também Missiu com Rolling Stones, A Minha História com José Augusto, Paixão Desenfreada com Newton Lamas, né? Paixão Desenfreada. Deixa eu só trazer pra você aqui, bem rapidinho aqui, olha, o resumo da novela da Globo, né? Que vai ao ar nessa quarta-feira, a novela chama Quem Ama, Cuida, né? Pra você que gosta de novela, olha aí, olha, Adriana agradece a Pedro por não ter desistido dos dois. Kleber não aceita trabalhar com Ademir. Bruna e Carmita ficam surpresas quando Ademir decide quitar sua dívida bancária. Elisa fala para Otoniel se aconselhar sobre seu dom espiritual. Pedro discute com Kleber. Ademir diz a Luan que precisa pensar em uma maneira de enfraquecer Pedro. Esse aí é o resumo da sua novela, né? A novela de hoje, quarta-feira, dia 19. Quem ama, cuida, né? A gente também vai trazendo pra você, você que é noveleiro, pra ficar por dentro dos assuntos de novela aqui no Tarde Total. 14 horas e 20 minutos. Você não sai daí não, que eu tô voltando agora, hein?
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2: Olha, a funerária Santa Rita de Cássia, Real Pax e familiares com pesar comunicam o falecimento de Luiz Carlos Ferreira. O corpo está sendo velado no Memorial Real Pax, Sala 1. E o sepultamento será realizado hoje, dia 19/8, às 17 horas, no cemitério Jardins dos Ipês de Mineiros, Goiás. A família enlutada agradece as manifestações de apreço e afeto. Com pesar, comunicamos o falecimento de Luiz Carlos Ferreira.
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3: Obrigado.
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0: Olha, estão me perguntando aqui sobre a Copa Libertadores da América e eu fui dar uma olhadinha aqui. É, hoje tem, às 19 horas, tem Coquimbo Unido e Platense. É, às 19 horas também tem Cerro Porteño e Palmeiras lá no Defensores del Chaco, lá no Paraguai. É, e às 21 horas e 30 minutos nós temos Flamengo e Cruzeiro lá no Maracanã, né? Ingressos esgotados, já não acham mais. E temos também hoje, pela Série B, Fortaleza e São Bernardo às 19h30, Avaí e Sport Recife às 19h30 e também o nosso Vila, né? O Vila hoje com a Ponte Preta para fazer mais 3 pontos, para melhorar, para ir, para ser um dos líderes do Campeonato Brasileiro. O Vila recebe a Ponte Preta às 20h30 lá no Oba, né? Onésio Brasileiro Alvarenga, né? Então você que é vilanovense aí, doutor N, Vila, ligadão no Vila, hein, doutor N? A partir das 20 horas e 30 minutos lá do Oba, doutor N, e essa imensa torcida vilanovense que nós temos aqui em Mineiros, né? 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
0: Essa é a sua, é a minha, é a nossa rádio, né? A 91,9 FM Eldorado, a pioneira, né? São 14 horas e 30 minutos. Meu amigo Lindomar, o homem mais apaixonado do Brasil, ele tá falando: olha, eu sou o homem mais apaixonado do Brasil, com toda certeza. E gostaria de ouvir uma música nova de Renan e Raí, que se chama Me Leva. Aqui, meu amigo Lindomar, você pediu, tá aí pra você, ó. Vamos rodar essa música pra ele agora, ó.

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1: Chegando pra você agora, Ana Castela. Foi você que perdeu.

0: Olha, você ouviu, foi você que perdeu, né, com a Ana Castelli. Você ouviu também, Perdoa Amor com Marcos e Belucci, né, os ótimos Marcos e Belucci. Chão de Giz com Zé Ramalho. Ouviu também The Rolling Stones, Miss You e A Minha História com José Augusto. 14 horas e 40 minutos. É rapidinho, eu tô de volta aqui, hein?
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São 14 horas e 45 minutos. Você pode mandar um zap pra cá pelo 36720322. Ainda temos muito tempo pra você fazer o seu pedido. E lembrando que essa semana estaremos aqui, olha, juntos. Até segunda-feira. Na segunda, a Fran vem para fazer o programa, né? Mas de hoje até segunda estaremos aqui fazendo companhia. Eu fazendo companhia com você e você fazendo companhia comigo aqui na Pioneira, na 91,9. Todo santo dia, né? Das 13 horas até as 15 horas, o Tarde Total com o Cracktel essa semana. 14h45. Jorge Matheus chegando para você agora. Por que eu presto? Você presta? Escuta a letra dessa música. Já

0: Música linda aqui, ó, na 91, porque eu presto, né? João Neto e Frederico, com participação de Murilo Rufo. Música ficou linda, né? Você pode estar pedindo essa música aqui em todas as nossas programações, aqui pelo 367-20322, pra gente mandar essa música pra você. João Neto e Frederico, e com a participação de Murilo Rufo, porque eu presto, né? Música linda, linda, linda. Olha, aqui no finalzinho aqui, ó, do programa, meu amigo Manuel, né? Manuel tá aqui pra falar com a gente. Fala com todos nós aqui da 91, meu amigo Manuel. Boa tarde, meu camarada.
1: Oi, Theo, bom dia. Ou boa tarde.
0: Boa tarde.
1: Bom dia. É, tem uma música aí. Daniel, quanto a gente tem que pagar pra ser feliz?
0: Sei.
1: Eu acho que a música, o nome dela é essa mesmo.
0: Pra ser feliz.
1: Tô escutando o rádio aqui, eu escuto o rádio todo dia, Fran, né?
0: Oh, que coisa boa, viu?
1: Agora eu tô... Theo aqui, meu amigo velho.
0: Tá certo.
1: Fala pra mim aí. Daniel, quanto eu tenho que pagar pra ser feliz?
0: Tá certo, tá certo.
1: Se não
0: certo.
1: Me engano, o nome da música é essa mesmo.
0: É assim mesmo. Oh. Muito obrigado, meu amigo Manuel. Pra você tá aí, ó, o Daniel, essa música linda do Daniel, pra ser feliz. São 14h53, meu amigo Manuel Rodrigues.

São 14 horas e 57 minutos, né, Daniel? Pra ser feliz aqui no programa Tarde Total. Muito obrigado pela sua audiência, muito obrigado pela sua participação. E que amanhã nós possamos estar juntos aqui a partir das 13 horas aqui, ó, na 91,9 para mais um Tarde Total aqui com o Craquel essa semana pela 91,9. Ficam todos com Deus. Beijo no coração, gente. E até amanhã, se Deus quiser e Ele há de querer. Coisa Mandada é a última aqui com eles, né? Com Super Mato Grosso e Matias. Beijo no coração e até amanhã.

0: Produção Milícia da Imaculada.
1: Padre Kolbe afirmou que o Espírito Santo é o esposo místico da Virgem Maria Imaculada, que ela é tão unida a ele que quase não se pode separar o Espírito de Maria. Assim, para a esposa do Espírito Santo, convinha uma santidade sem igual. Sabemos que, acima de todos os santos e anjos, o Divino Esposo amou a Maria, como acentua São Lourenço e outros. O Senhor ama a cidade que fundou nos Montes Santos. Ele prefere as portas de Sião às tendas de Jacó. De ti se anuncia um glorioso destino, ó cidade de Deus. Foi o próprio Altíssimo quem a fundou, insinua Davi com as palavras do Salmo 86. Tais expressões significam que Maria foi santa desde o momento de sua conceição. Por isso, o anjo achou-a cheia de graça, mesmo antes de ser a mãe de Deus. Aos outros santos, a graça é dada em parte. Contudo, a Maria foi dada em sua plenitude, de modo que, observa São Tomás, a graça santificou não só a alma, senão também a carne de Maria, a fim de que com ela revestisse depois o Verbo Eterno. Muitos santos juntaram riquezas espirituais em suas vidas, mas Maria a todos excedeu e superou. Consagremos-nos a Maria, a cheia de graça e livre do pecado, cuja relação com Deus foi de plena comunhão, agindo assim o Espírito Santo em sua vida. Amém.
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3: Virgem Imaculada, minha Mãe Maria, eu renovo hoje e sempre a consagração de todo o meu ser, para que disponhais de mim para o bem de todos. Somente peço que eu possa, minha Rainha e Mãe da Igreja, cooperar fielmente com a vossa missão de construir o reino do vosso Filho Jesus no mundo. Para isso vos ofereço minhas orações, sacrifícios e ações. Ó Maria, concebida sem pecado, rogai por nós que recorremos a vós, e por todos quantos não recorrem a vós, especialmente pelos inimigos da Santa Igreja, e por todos quantos são a vós recomendados. Pela intercessão da Virgem Imaculada, nossa Mãe, abençoe-vos o Deus Todo-Poderoso, Pai, Filho e Espírito Santo. Amém.

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4: Começando a festa sertaneja na sua tarde de quarta-feira, 19 de agosto, ano 2026. Abrindo a porteira do seu coração, aumentando o volume do rádio para começar a partir de agora o programão mais sertanejão do Brasil. Brasil! E vamos começando com aquele boa tarde, mais do que especial para você na querida cidade Mineiros, para você nas cidades vizinhas, fazendas, chacras, sítios, para você acompanhando aí no rádio do seu carro, do seu caminhão, da sua máquina agrícola. Para você que está ouvindo aí pela internet também, através do nosso aplicativo, nosso site. Sejam todos bem-vindos ao Entardecer no Sertão, nessa tarde quente de quarta-feira, né? Temperatura em Mineiros marcando 34 graus. Eu digo, vixe, meu filho. Olha, diretamente aqui do estúdio, Helena Paniago, Gilmar Silva de Fazendo Companhia, em nome de Constru Mais, Amigão Pneus e também de Óticas Diniz. A partir de agora, valendo a sua participação aí para você interagir no programa, pode ficar à vontade no nosso WhatsApp 36720322. Vai pedindo moda, mandando abraço, boa tarde. Pode ficar à vontade aí, tá bom? Vamos trazer modão, Rio Negro e Solimões, lá vou eu.

0: o sucesso modão no entardecer no sertão. É o Chitãozinho e Chororó, Apenas um Pecado. E também passando por aqui o César e Paulinho com a música Fui Eu. Mil Loucuras de Amor, João Paulo e Daniel. Lá Vou Eu, Rio Negro e Solimões.
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1: Hora certa, agora 15:28.
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7: Agora são 15h44, nota de falecimento. A funerária Santa Rita de Cássia, Helpax e familiares comunicam com pesar o falecimento de Luiz Carlos Ferreira. O corpo está sendo velado no Memorial Helpax, Sala 1. O sepultamento será hoje às 17 horas no cemitério Jardim dos Ipês de Mineiros. A família enlutada agradece as manifestações de apreço e afeto. Com pesar comunicamos o falecimento de Luiz Carlos Ferreira.
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0: Olha, mandando um abraço pro Lindomar Oliveira, pedindo pra ouvir uma moda do Ed Brito Samuel, o nome da música é Ponto G. Agora aqui.

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1: No Sertão, agora são 16:07. 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

0: Deixa eu mandar um abraço aqui para Beatriz. Beatriz, tudo bem com você, Beatriz? Ela tá dizendo boa tarde, aqui é a Beatriz Oliveira. Quero curtir uma moda aí do Panda. É, oferece e manda um abraço aí para lá no bar da Aldira. Estão curtindo o programa. Um abração então para Aldira, para Beatriz Oliveira. Vamos ouvir já já o Panda com o Gustavo Lima. O nome da moda, deixa eu ver aqui, o que é que você viu em mim, né? O que é que você viu em mim? Panda e Gustavo Lima. Positivo, vamos tocar essa moda já já. O Carrijo também tá passando por aqui. Carrijo, como é que tá por aí? Boa tarde, tudo bem?
1: Ô, Presença, filho do grande. Presença, eu quero que você mande um modão pra nós de Paulo e Paulinho, Não Brinque com a Paixão. Eu quero oferecer ela pro Pedro Galinha, o Pedro Paulo lá do Quebradedo. E o Florisval aqui do salão, o Breguinha. E todos os ouvintes da melhor. Deixa cair, Presença. Tamo junto. E

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2: Segunda-feira está entrando no ar mais uma edição do Minuto Comiva. A gerente da fábrica de rações da Comiva, Rosimeire Araújo, destaca a chegada do novo misturador, um investimento importante para a cooperativa. O equipamento traz mais agilidade no processo produtivo, reduz o tempo de preparo das rações e garante maior eficiência no resultado final. Com isso, a Comiva fortalece seu compromisso em levar mais produtividade, qualidade e resultados ao homem do campo. Confira a entrevista com a gestora Rosimeire Araújo.
3: A Comiva, sempre preocupada em ter mais qualidade em seus produtos, adquiriu recentemente um misturador. Esse misturador é o que tem de mais inovador no mercado para misturas de ração, proteinados, energéticos, para levar para a fazenda mais qualidade do que nós já oferecemos hoje. E também com um tempo menor. Esse misturador, por ser de última geração, ele consegue fazer uma mistura mais rápida, com mais qualidade, como eu já falei. Então é sempre a Comiva preocupada com a qualidade dos produtos para o nosso cooperado, para o nosso produtor. Mais resultado, porque a gente vai conseguir fabricar mais produtos em um menor tempo e mais qualidade lá para o produtor.
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1: Tudo bem, agora são 16 horas e 51 minutos. 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Começando a Hora do Recado com a sessão Solicitações de Emprego. Lembrando que a Hora do Recado, na sua segunda edição, hoje, quarta-feira, 19 de agosto, ano 2026. Olha, o Vinícius é casado, ele tem filhos e está à procura de trabalho como caseiro, trabalha em chácaras, fazendas e ele faz serviços gerais. Telefone 64992180812. Olha, o Edivaldo é casado, não tem filhos, está à procura de trabalho em chácaras, fazendas, trabalha como caseiro, ele possui experiência. Telefone 64999265604. José Batista é solteiro, está à procura de trabalho em chácara, sítios, fazendas, trabalha como caseiro. Telefone 64999291051. Olha, o Osmar é casado, ele não tem filhos, está à procura de trabalho em chácaras, fazendas, trabalha como caseiro. Telefone para contato 64999651346. Muito bem, trazendo aqui agora a sessão de utilidade pública. Olha, atenção, foi perdida em uma CNH em nome de José Vicente da Silva. Quem encontrou, vier a encontrar, 64999946164. Cleiton Ferreira de Freitas, ele perdeu sua carteira de couro, ela é preta, sem zíper, ela tem, possui aí 3 cartões, CNH, título de eleitor, também CPF. Se alguém encontrou, vier a encontrar, 64999549336. Hora do Recado com a sessão de compra-se, vende-se, aluga-se ou troca-se. Olha, atenção. Olha, vende-se uma excelente área com mais de 11 mil metros quadrados, situada na Avenida Antônio Carlos Paniagua, entrada principal da cidade de Mineiros. Ponto de grande fluxo, visibilidade e localização. Perfeito para quem busca investir com segurança e alta rentabilidade. Ideal para empreendimentos comerciais, industriais ou residenciais. Terreno amplo e estratégico, fácil acesso e grande movimento diário. Potencial para construção de galpões, loteamentos, supermercados, postos, centros comerciais e muito mais. Para mais informações, o WhatsApp é 64 996 99 7708. Olha, aluga-se um ponto comercial na Travessa Emas, quadra 10, lote 1, setor Jardim dos IPs. Para mais informações, 64 999 83 3662. Hora do Recado volta amanhã na primeira edição a partir do meio-dia. 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
1: Olha, Entardecer no Sertão. Agora são 16 horas e 57 minutos. Ótima tarde pra você. Quartou, quarta-feira, 19 de agosto, ano 2026. Olha, Mineiros, nesse momento, temperatura marcando aí 33 graus. Olha, diretamente aqui no estúdio, Helena Paniago, Gilmar Silva te fazendo companhia. A sua 91,9 FM, a rádio que está sempre ao seu lado. Vamos embora, vamos trazer o Chitãozinho e Chororó. É assim que te amo. Modão!
10: Linda Pecuária!

0: Alegre, São Limões, melhor bebendo que chorafe.
1: Não.
0: Ah, de jeito nenhum. Ah, lá de vez em quando, hein? Pode exagerar não, né? Rio Negro e São Limões também passando por aqui. Quem mais passou por aqui, meu filho? Quem mais cantou no Entardecer do Sertão? Mel e Morango, César e Paulinho, Esse Amor Que Me Mata, Christian e Ralph, É Assim Que Te Amo, do Chitãozinho e Xororó. Vamos falar agora do Artix, bora!

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0: Hora certa agora 17:14.
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4: Hoje é quarta-feira, está entrando no ar mais uma edição do Minuto Comiva. No Minuto Comiva de hoje, você acompanha a entrevista com a diretora executiva da Central Rede, Michele Dantas. Ela fala sobre a importância da parceria com a Comiva, destacando a força do cooperativismo e as oportunidades que essa união trará para produtores e cooperados. Michele também compartilha a grande expectativa da Central Rede com essa parceria, que nasce sólida, estratégica e cheia de boas perspectivas para o futuro.
5: Central Rede é uma cooperativa de segundo nível, uma cooperativa das cooperativas, onde o nosso filiado é a própria cooperativa. Nós estamos atuando há 12 anos. Inicialmente, a Central Rede iniciou seu trabalho focado em compras, negociar de forma conjunta e conseguir melhores resultados. Com o tempo, a Central Rede começou a fazer inteligência de mercado, que é buscar novos negócios, buscar novas oportunidades com tecnologia, com inovação. E destaco dessa nova forma de trabalho, a NanoFert, que é um nanofertilizante, são fertilizantes foliares, mas com nanotecnologia, que faz toda a diferença. Nós trouxemos essa tecnologia da Índia através da IFCO, que é uma das maiores cooperativas do mundo e a maior em fertilizantes, bem como a exportação, né? A gente tem trabalhado de forma a entender esse mercado, a poder fazer essas transações com as nossas cooperativas e compradores internacionais. Aqui na Central Rede, nós todos os dias promovemos os princípios do cooperativismo, em especial a intercooperação, que é uma cooperativa ajudar a outra, porque nós temos a convicção de que cooperar é muito melhor que competir. Forte abraço, muito obrigado.
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1: É o Entardecer no Sertão, atender as participações aqui. Vamos mandar boa tarde, deixa eu mandar uma boa tarde lá na Fazenda Panela. Não, a Fazenda Nossa Senhora Aparecida, né? Região da Panela. Ótima tarde pro Adalberto, a Laísa, Ezequiel, Odália, Manuela. Tudo de bom aí, obrigado pelo carinho da sintonia. Abração também pro Ademilson. Alô, Ademilson, como é que você tá, Ademilson? Fala comigo, boa tarde, tudo bem por aí?
2: Boa tarde, Gilmar Silva. Gilmar Silva, opa, toca um modão pra nós aí do Amado Batista, certo, secretária, pra nós ouvir aqui. Vai estar em casa aqui, todo mundo na paz de Deus aqui, tranquilo.
1: Maravilha.
2: Manda esse modão pra nós aí, pra lembrar dos velhos tempos.
1: Na hora, garoto.
2: Manda aí. Hoje, moço, eu esqueci de falar, é o Ademilson que tá pedindo aí.
1: Positivo.
2: Amado Batista aí, secretária aí. Manda pra nós aí, meu amigo.
1: Na hora, garoto. Toca essa moda do Amado Batista, secretária, já já. Deixa eu mandar um boa tarde também aqui pro Wander. O Wander tá lá no Mato Grosso, tá lá na região de Querência, trabalhando na quarta-feira. E a obra lá tá progredindo, hoje já não tá no sol, já tá na sombra, quer dizer então que as paredes já estão erguidas. Ô Wander, como é que tá por aí? Fala comigo, boa tarde.
3: Fera da rádio. Tamo aqui curtindo, tá descendo o sertão. Esse programão pra lá de bom. E hoje eu tô na sombra, né? Um reboquinho aqui na sombra. E escutando os modão. Queria que você mandasse pra nós aí. Hoje eu vou deixar pra sua conta. Você mesmo escolhe pra mim uma música da Diana.
1: Opa!
3: Eu sei que o seu gosto é o melhor do Brasil. Nesse programa da tarde, melhor do Brasil também. Então é isso aí, Jumazão. Aquele abraço. E oferece aí pra nossa galerinha que não pode esquecer dela. O grupo Corvo da Porteira.
1: Isso.
3: E pros meus companheiros de serviço aqui na fazenda. Positivo?
1: Positivo. Trazer a moda então da Diana. E essa aqui é top, hein? Foi tudo culpa do amor. Moda que toca no entardecer no sertão, hein?

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0: Olha, já recebendo informações aqui, daqui a pouquinho teremos a participação de Luiz Carlos Lico, trazendo informações do Mecão, hein? Já, já.
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0: Agora são 17:38. Nota de falecimento. A funerária Santa Rita de Cássia, Helpax e familiares comunicam com pesar o falecimento de Lúcia Elisa Silva. O corpo será velado no Memorial Helpax, sala 4, a partir das 7:00 da manhã. O sepultamento será amanhã às 10:30 no cemitério Parque Municipal de Mineiros. A família enlutada agradece as manifestações de apreço e afeto. Com pesar, comunicamos o falecimento de Lúcia Elisa Silva.
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3: Muito boa tarde, Gilmar Silva. Boa tarde, ouvintes do Entardecer no Sertão. Luiz Carlos Lico passando aqui para contar as coisas do Mecão Mineiro, treinando nessa quarta-feira, um treino aqui coletivo. Hoje é coletivo, né? O campo inteiro, time A, time B. É, o Mineiro está aqui com todo o elenco, né? Então o Mineiro está treinando aqui o time titular. O time titular iniciou aí com Túlio, Gustavo Café, Lucas Mingote, Luiz Fernando e João Gabriel, Bosco, Lagoa e Fernandinho, na frente Cardoso, Luan e Jefferson. Aí então, o Mineiros treinando assim, né? E só observação, né? O Mineiro está com 32 jogadores no elenco, contando com os meninos da base. Então, quer dizer, o Indinho e também o Jefferson, que é da base, está no DM. As únicas baixas que o Mineiros tem. E tem uma volta, né? Lucas Mingote aí voltando de suspensão automática, agora já está pegando titular no lugar do Henrique Alagoano. Todo lado aqui do nosso comentarista Semi Nascimento, o primeiro tempo do coletivo foi 30 minutos. Agora, o segundo tempo aqui do coletivo, ministrado aqui pelo nosso professor Alan George. E aí, Semi, como você está vendo esse treinamento nessa quarta-feira ensolarada?
4: Olá, Luiz, boa tarde aos amigos ouvintes da Rádio Dourado, mais uma vez um prazer estar com vocês. Olha, foi um treino bem movimentado, eu vejo que a equipe do Mineiros movimenta bem, mas ainda nós temos erros de fundamento, muitos erros de fundamento, né? Precipitação na hora do chute, muitos erros de passe, né? Distância de posicionamento, acho que o meio muito distante do ataque, então tem algumas coisas básicas ainda que nós precisamos evoluir, nós podemos melhorar. Agora, é notório que houve um crescimento da equipe do Mineiros, né? Eu acho que dado até o fator físico, nosso time evoluiu fisicamente, a gente movimenta mais. Mas erros básicos, erros de fundamento, a gente tem falado, a gente percebe aqui que os torcedores que participam dos treinamentos, aqui que estão assistindo os treinamentos, que essas pessoas querem um pouco mais de fundamento, o que seria isso? Chutes a gols, trabalho de aproximação, trabalhos de defesa contra-ataque, tudo isso é importante para o desenvolvimento do nosso atleta. Mas eu venho falando, o grande problema do Mineiros, na minha concepção, é os erros crassos de finalização. Se a gente evoluir, se a gente conseguir começar a fazer esses gols e começar a ser mais um aproveitamento maior, eu acho que nossas vitórias vão começar a vir, mas eu acho que está demorando muito esses encaixes. É perceptível aqui a dificuldade que o Jefferson, por exemplo, que é um cara rápido, que chega fácil na frente, mas ele tem muita dificuldade de finalização. Então a gente tem que entender aonde que estão nossos defeitos para que a gente possa crescer. Mas eu posso falar para o nosso ouvinte, para o nosso torcedor mequista, que há uma evolução no nosso elenco e que nós vamos começar a conquistar vitórias agora em diante.
3: Então, Gilmar Silva, ouvintes e torcedor do MEC, o Mineiros treinando nessa quarta, tem toda aí a semana de treinamento aí, visando o jogo no sábado aí, lá do Jonas Duarte contra a equipe do Grêmio Anápolis. E a 91 vai contar tudo para você. Lembrando que o Café, que chegou essa semana,

0: Demanda, já conseguiu, já pegou a titularidade, né? No lugar do Mica, o treinador já está colocando ele no time de cima e também tem outra contratação, que é Matheus Goiano vindo aí do Boa Esporte. É um jogador ponta, é um extremo, né? Rápido, canhoto, então esse aí também já está contratado. Então é isso, Gilmar Silva, ouvintes, o que tinha para hoje no momento do Mecão. Um abraço a todos.
1: Maravilha, valeu Luiz Carlos Lico, obrigado pelas informações, obrigado Semina Cimento também pela participação. É o momento do Mecão aqui na sua 91,9 FM.

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4: Agora 17:50.
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4: Agora, 17:51, nota de falecimento. A funerária Santa Rita de Cássia, Helpax e familiares comunicam com pesar o falecimento de Lúcia Elisa Silva. O corpo será velado no Memorial Helpax amanhã, a partir das 7 horas da manhã. O sepultamento será às 10:30 no Cemitério Parque Municipal de Mineiros. A família enlutada agradece as manifestações de apreço e afeto. Com pesar, comunicamos o falecimento de Lúcia Elisa Silva.
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1: Boa noite, amigos ouvintes da Rádio Eldorado. São 18 horas, momento da Ave Maria. Pedimos licença para entrar no recinto do seu lar, do seu estabelecimento comercial, no seu carro, na sua fazenda, pela internet, onde você estiver, para orarmos juntos, agradecendo ao Senhor por mais um dia que termina. Hoje vamos refletir sobre o Evangelho de Mateus, capítulo 20, versículos 1 a 16. Naquele tempo, disse Jesus aos seus discípulos esta parábola: o reino dos céus é como a história do patrão que saiu de madrugada para contratar trabalhadores para sua vinha. Combinou com os trabalhadores uma moeda de prata por dia e os mandou para a vinha. Às 9 horas da manhã, o patrão saiu de novo. Viu outros que estavam na praça desocupados e lhes disse: ide também vós para a minha vinha e eu vos pagarei o que for justo. E eles foram. O patrão saiu de novo ao meio-dia e às 3 horas da tarde, e fez a mesma coisa. Saindo outra vez, pelas 5 horas da tarde, encontrou outros que estavam na praça e lhes disse: por que estáis aqui o dia inteiro desocupados? Eles responderam: porque ninguém nos contratou. O patrão lhes disse: ide vós também para a minha vinha. Quando chegou a tarde, o patrão disse ao administrador: chama os trabalhadores e paga-lhes uma diária a todos, começando pelos últimos até os primeiros. Vieram os que tinham sido contratados às 5 da tarde e cada um recebeu uma moeda de prata. Em seguida vieram os que foram contratados primeiro e pensavam que iam receber mais. Porém, cada um deles recebeu uma moeda de prata. Estes últimos, ao receber o pagamento, começaram a resmungar contra o patrão: estes últimos trabalharam 1 hora só e tu os igualaste a nós que suportamos o cansaço e o calor o dia inteiro. Então o patrão disse a um deles: amigo, eu não fui injusto contigo. Não combinamos uma moeda de prata? Toma o que é teu e volta para casa. Eu quero dar a este que foi contratado por último o mesmo que dei a ti. Por acaso, não tenho direito de fazer o que quero com aquilo que me pertence? Ou estás com inveja porque estou sendo bom? Assim, os últimos serão os primeiros e os primeiros os últimos. Palavra da salvação, glória a vós, Senhor.
2: O anjo do Senhor anunciou a Maria e ela concebeu do Espírito Santo. Ave Maria, cheia de graça, o Senhor é convosco. Bendita sois vós entre as mulheres, bendito é o fruto do vosso ventre, Jesus. Santa Maria, Mãe de Deus, rogai por nós, pecadores, agora e na hora de nossa morte. Amém. Eis aqui a serva do Senhor, faça-se em mim segundo a vossa palavra. Ave Maria, cheia de graça, o Senhor é convosco. Bendita sois vós entre as mulheres, bendito é o fruto do vosso ventre, Jesus. Santa Maria, Mãe de Deus, rogai por nós, pecadores, agora e na hora de nossa morte. Amém. E o Verbo se fez carne e habitou entre nós. Ave Maria, cheia de graça, o Senhor é convosco. Bendita sois vós entre as mulheres, bendito é o fruto do vosso ventre, Jesus. Santa Maria, Mãe de Deus, rogai por nós, pecadores, agora e na hora de nossa morte. Amém. Rogai por nós, Santa Mãe de Deus, para que sejamos dignos das promessas de Cristo para sempre. Oremos. Infundi, Senhor, nós vos rogamos, a vossa graça em nossos corações, para que nós, conhecendo pela anunciação do anjo a encarnação de Jesus Cristo, vosso Filho, por sua paixão e morte de cruz, cheguemos à glória da ressurreição. Pelo mesmo Cristo, nosso Senhor. Amém.

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1: Opa, vamos lá com o Entardecer no Sertão, o relógio marcando 18 horas e 9 minutos. Início de noite de quarta-feira, 19 de agosto, ano 2026. Temperatura em Mineiros marcando 33 graus. Diretamente aqui do estúdio, Helena Paniagos e Gilmar Silva te fazendo companhia. É a rádio que está sempre ao seu lado desde 1979, meu filho. E agora?
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1: Manda um abração aqui pro Cláudio Alves participando. Como é que você tá, Cláudio? Fala comigo!
3: Oi, Marcelo, tudo bem? Boa noite, sucesso. Quero ver, por gentileza, Zezé Luciano, você vai ver. Solta a vinheta-se embora. Boa tarde, obrigado, tal. Tchau. 91,9, a pioneira da cidade. Obrigado!
1: Você pode provar milhões e beijos! Essa! O Zezé e o Luciano. Deixa eu mandar um abração também aqui pra Dona Nália, que tá curtindo o programa, pedindo pra ouvir modão do Praião e Prainha. Dona Nália, como é que tá por aí? Fala comigo, Dona Nália.
4: Boa noite, meu amigo Gilmar Silva. Tudo bem com você?
1: Tudo jóia.
4: Quero que você roda para minha música Condenado. Quero oferecer para todos meus irmãos, meu esposo Mário, para vocês aí na rádio, pro meu compadre Fausto na fazenda, lá no Salto, e quem tiver na escuta, pra Vera, na rua 5, e enfim, pra todos quem tiver na escuta. Uma boa noite.
1: Opa, pra nós, amém. Valeu, Dona Nália, abração. O seu Mário, Dona Nália, que tá lá curtindo o programa na, lá no bairro Mineirinho. O Quinzinho lá no Mutirão 3. Alô, Quinzinho, como é que tá por aí? E o calorão, você tá louco, nem é calor de com força. Deixa eu falar com o Valdevino Nogueira, que tá curtindo o programa também, pedindo pra ouvir modão. Valdevino, fala com nós.
5: Boa tarde, Marcilva. Boa tarde a todos os ouvintes da Eldorado FM, a Pineda de Mineiros. Hoje, Marcilva, aqui é Valdevino Nogueira, tamo por cá, bairro 31 de outubro, ouvindo a pioneira, né? Ô, Gilmar Silva, eu gostaria de estar ouvindo aí a música do Bruno Marrone. Então pode ir. Desde já eu desejo para vocês aí da rádio, todos os ouvintes, uma excelente tarde de quarta-feira, quartou, né? E é isso aí. Ah, manda um alô lá pra minha mãe Beatriz, lá na Baixadinha, bairro de Vinho do Espírito Santo. Um alô pra minha tia Alzira, nossa casinha amarela. Tá na audiência aí. E é isso aí. Tchau, obrigado.

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3: No Entardecer no Sertão, o Lindaura curtindo o programa. Boa noite pra você, Lindaura. Também a Maria Gomes passando por aqui pedindo pra ouvir, modão. Fala comigo, Maria.
4: Silva, quero ouvir uma música com a Jaine, Cowboy de Rodeio. Só pra curtir mesmo, pra todos gostar da música e pra você.
3: Essa moda vai ser com a Nalva Guiar, né? Cowboy de Rodeio.

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1: 91,9 Eldorado FM. É o Entardecer no Sertão. Chega no finalzinho do programa de hoje. Na sequência tem o Rancho Sertanejo com Luiz Carlos Lico. Agradecendo pelo carinho da sintonia, pelas participações, e amanhã estarei de volta, assim se Deus permitir, a partir das 15 horas, e eu te espero. Para você, excelente noite, quarta-feira, fique com Deus. Tchau!

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1: Abrem as portas do Rancho Sertanejo é nesta quarta-feira, 19 de agosto de 2026, 31 graus, marcando os termômetros aqui na nossa querida Mineiros, 19 horas e 1 minuto. Para você que ficou na boa companhia de Gilmar Silva no Entardecer no Sertão, agora é aqui comigo, Luiz Carlos. Vamos até as 21 horas, levando a boa música aí até você. Para você que está aí no sítio, na chácara, nos assentamentos, aí nas fazendas, né, que terminou a lida do dia a dia, então puxa o banquinho, né, liga o radinho e vamos ouvir aqui o programa Rancho Sertanejo. Para você que tá trafegando na 364, nas geós que cruzam o nosso município, um abraço para você que tá dando carona pro Rancho Sertanejo, um abraço, que Deus abençoe você até, te levando em paz e segurança até o seu destino. Para você que tá aí na cidade, circo vizinho da cidade de Mineiros, para você que tá aí no aplicativo da 91,9, você sabe que a Eldorado está aonde você quiser, e para toda a nossa querida Mineiros, para você que está trabalhando, para você que está voltando do trabalho para casa, aquele abraço aqui do Luiz Carlos Lico e do Rancho Sertanejo. Vamos com a mensagem da noite. Há momentos em que a vida não faz sentido, e em que o sofrimento parece não ter propósito, em que os planos desmoronaram. E as perguntas ficam sem respostas. E é exatamente nesses momentos em que a verdade precisa ser lembrada. Deus está acima de tudo. E que Ele faz, mesmo quando dói, e sempre em nosso favor. Esta é a mensagem da noite do Luiz Carlos Lick, também aqui do Rancho Sertanejo.

É o Rancho Sertanejo, meu, seu, nosso rancho de todos os dias, né? De segunda a sexta até às 21 horas, das 19 às 21 horas. Agora, vamos começando aqui com música e falar com Lindomar Oliveira, o mais apaixonado aqui do setor Cruvinel. Um abraço. Ei, rapaz, você falou meu amor, né? É o amor, Lindomar. Eita, nós. É, boa noite, meu amigo, bom começo de trabalho. Vamos começar com Zezé de Camargo e Luciana. Aqui é Lindomar Oliveira, o cara mais apaixonado e feliz aqui do Cruvinel. E a música é o amor com Zezé de Camargo e Luciano. Ê, Lindomar, e aí, como é que tá as coisas por aí? Fala, é, rapaz, um abraço pra você. Então vamos de música, né? É o amor aí com... É, Chitãozinho... Não, rapaz, é Zezé de Camargo e Luciano. É o amor, rapaz, não tô encontrando aqui não. Eu deixei pra colocar falando com vocês, já organizando, mas vamos de música, porque a música que não para aqui no Rancho Sertanejo. Então vamos começando com Seresteiro da Lua, Milionário José Rico, depois vem É o Amor, é com Zezé de Camargo e Luciano, lá pro Lindomar Oliveira. Boa noite, boa noite.

0: Agora 19 horas e 12 minutos, 19 e 12. É aqui, é o Rancho Sertanejo e eu sou o Luiz Caslico. Vamos agora falar com o Claudio Pina, rapaz. Ele tá lá na, naquela região ali do Ribeirão do Ferro, vale na Nossa Senhora Aparecida, é a fazenda. Fala comigo, meu querido.
1: Boa noite, meu amigo Luiz Caslico.
0: Boa noite.
1: Aqui é o Claudio Pina, diretamente da fazenda Nossa Senhora Aparecida, aqui no Ribeirão do Ferro. Henrico, queria ouvir um modão aí do Léo Couto Robertinho, mão de ferro. Queria oferecer para minha esposa Silvana, meus dois filhos Mike e Micael, meus três netos, Estauane, João Pedro e João Lucas. E para o Tatuzinho e o Primão Borolo. E para o meu amigo Meretinho, Robsley Lima Martins, lá no... Ele, o sogro é muito tranquilo, mas ele é ali subindo ali no Poço Centro-Oeste. Ele disse que eu sou o programa direto. E pra vocês da rádio, pra todos que gostam da música. Tchau, obrigado.
0: Opa! Claudio Pina, um abraço pra você e também pra Silvano, Maico, Micael, Netinho, Borolo. Tatuzinho, um abraço pra ele e pro Robsley, né? Robsley, um abraço pra você, obrigado pela sintonia, tá bom, meu querido? Agora vou falar com o primo do Claudio, que é o Borolo, rapaz. Fala comigo, Borolo.
2: Boa noite, boa noite, boa noite. Liga!
0: Fala,
2: manda uma musiquinha pra nós aí.
0: Agora.
2: Pode ser a Folha Seca do Amado Batista, pra nós começar, né?
0: Né, tá certo.
2: Aí você manda lá pro Pudico, lá pra todo mundo que estiver escutando nós, hein? Aqui pra Corredeira, pro Weasley, pra esposa dele, a sogra, pra todo mundo aqui, meu filho. Tamo na sua escuta, certo?
0: Certo. Um abraço, Borolo. Obrigado pela sintonia, pela audiência. Pudiquinho, um abraço pro Pudico, né? Pro o pessoal aí da Corredeira, pro Weasley, a esposa dele, a sogra, pra essa galera toda. Agora ia chegar pra você. Agora vamos falar com Edmilson Santos, rapaz. Boa noite, Luiz Carlos. Quero ouvir a música de Renan Reaí. Tá difícil de voltar. Eu ofereço para todos que estão ouvindo esse maravilhoso programa. E para você também, meu amigo. Olha, muito obrigado aí, Edmilson Santos. Sempre aqui ajudando a fazer o programa Rancho Sertanejo. Um abraço pra você. A música é... Tá difícil de voltar. Tem que soletrar aqui. Tá difícil de voltar com Renan e Raí. É isso mesmo, Renan e Raí, tá difícil de voltar. Agora eu chego pra você. Agora vamos atender o Dantinha na cidade de Portelândia. Ô Dantinha, boa noite. O Dantinha tá dizendo boa noite, meu amigo. Manda um alô pra todos os ouvintes da 91,9 FM. Aqui é o Dantinha, a moda é do Renan e Raí. Vai ser dois ouvintes aí com a música, né? Eu vou escolher essa aqui do Renan e Raí também. Tá difícil de voltar lá também, lá pro Dantinha. E também agora lá pro Edmilson e pro Dantinha. Folha Seca, Amado Batista pro Borolo, Mão de Ferro, Léo Canhoto e Robertinho, lá pro Claudio Pina Bonu.

0: 19h27, nota de falecimento. A funerária Santa Rita de Cássia, Real Pax e familiares comunicam com pesar o falecimento de Lúcia Elisa Silva. O corpo será velado no Memorial Real Pax Sala 1 a partir das 7 horas do dia de amanhã. O sepultamento será realizado dia 28, portanto, amanhã, às 10h30, no Cemitério Parque Municipal de Mineiros, Goiás. A família enlutada agradece as manifestações de apreço e afeto. Com pesar, comunicamos o falecimento de Lúcia Elisa Silva.
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6: Você tá no Rancho Sertanejo, agora 19 horas e 30 minutos. Agora eu quero falar com Cidelcino. Ô, Cidelcino, boa noite. Seja muito bem-vindo aqui no programa Rancho Sertanejo, tá bom, meu querido? É, Wilton, você conhece o Wilton? Eu conheço. É, você falou aí que você conhece. Vamos ver quem que é. Fala comigo aí, Cidelcino.
7: Boa noite, boa noite.
6: Boa noite.
7: E quem fala é o Cidelcino, fala aqui da Fazenda Gostosa. Você sabe quem chama Wilton?
6: Eita, eu sei.
7: Wilton. Mais conhecido como Bororo. Bororo Pibi.
6: Bibi?
7: Um abraço pra ele aí.
6: Ué, esse aí eu não sabia, não.
7: E pro João Farofa, que estiver na escuta. E pra todos que gostaram da música aí. O Chapeludo. Toca aí pra nós. Tchau, obrigado.
6: Tchau, obrigado. Ô, Cidelcino, um abraço pra você também, pro Wilton. O Wilton tá trabalhando hoje, é o Borolo, né? Pro João Farofa também. Um abraço pra eles lá, tá agarrado lá na corredeira. O Wilton é esse menino trabalhador. Ô, Cidelcino, agora eu cheguei pra você, tá bom? Obrigado pela sintonia e pela audiência. Netinho, boa noite. Tá assumido, Netinho. O que foi? Fala comigo.
8: Boa noite, Lee.
6: Noite.
8: Tudo beleza?
6: Beleza.
8: Aí eu de novo. Aqui é o Netinho aqui da Cravoeira, da Fazenda Flor do Cerrado.
6: Flores do Cerrado.
8: Queria pedir uma música aí pra gente escutar aqui, o Neguinho Parafuso.
6: Isso.
8: Pensei pro Toninho, o Francisco da Fazenda São José, o Lucas, o Marcelo, o Lourenço e todos que gostaram da música, beleza?
6: Beleza. Ô, Netinho, um abraço, obrigado pela sintonia e pela audiência. Aumentou a turma, rapaz, lá pro Francisco, pro Tonho. Tonho tá sumido, rapaz, sumido assim, aqui do Mineiro, mas no programa que tá sempre presente. Também pro Lucas, pro Marcelo, pro Lourenço, pra essa galera toda. Agorinha chega aí, Neguinho no Parafuso, tá bom? Obrigado aí. É, Netinho, obrigado pela sintonia e pela audiência. Leila, boa noite. Aí a Leila vai falar com a gente aqui. Boa noite, Leila.
9: Oi, Linco. Boa noite.
6: Boa noite.
9: Aqui é a Leila que tá falando aqui do setor Iores.
6: Iores.
9: Eu gostaria de ouvir a música com Liu e Léo, Rainha do Paraná, e oferecer para todo o pessoal de Mineiros.
6: Tá certo, muito obrigado, seja muito bem-vinda, Leila, aqui no programa Rancho Sertanejo, tá bom? Um abraço aí para todos do setor Iores, um abração, Leila, agora cheguei para você. O Nilson, boa noite, o Nilson mandou aqui uma mensagem, boa noite, Nilson, obrigado pela sintonia, pela audiência, tá bom? Juventino, fala comigo, boa noite, como é que tá as coisas por aí?
10: Ô, Link, boa noite, tranquilo.
6: Tranquilo?
10: Toca uma do Teodoro Sampaio pra nós ver uma melhor zona aí, ó. E oferece aqui pro pessoal do Taninho aqui, né? As pessoas que gostar da música aí. E pra quem tá na estrada aí, né? Porque nós somos caminhoneiros. Então, quem tá na estrada aí, ouviu uma moda do Teodoro Sampaio aí. Uma das melhores que tem aí para poder relembrar o passado. Porque daqui a pouco nós estamos parando, né? Vamos ter que guardar os caminhões aí nesses postos aí. E agora não pode rodar a noite toda. Beleza?
6: Beleza.
10: Mais um abraço aí. Manda lá também lá pro meu amigo Rodado. Lá no... depois do Corvo Danta lá. Valdeci, né? Aristide. Esses caras aí que tá curtindo você o tempo todo aí.
6: Opa,
10: são uns caras bacanas demais aí. Beleza?
6: Beleza.
10: Manda uma modona boa. Saudade Sampaio pra eles aí. E nós vamos pilotar um trem aí daqui mais um pouco, né?
6: Tá certo.
10: E ainda tá, não tá na hora de dormir ainda não. Beleza?
6: Beleza.
10: E vamos aí, porque... Não. Aí o Betinho também, fazendo que nós jogou muito na Braquiara.
6: Lembro demais. Lá. Bom demais.
10: Entendeu?
6: Betinho da Dona Filca. É.
10: Esses caras todos aí, né?
6: Devaldo.
10: Esses caras bons aí que jogaram lá. O Zé Panga, que é um cara maravilhoso também.
6: Zé Panga.
10: E é isso aí. Um abraço a todos aí.
6: Ô, Juventino, um abraço pra você, um abraço pra todos os caminhoneiros, né, que carrega esse país aqui nas costas, isso é muito bom, um abraço também pro Zé Panga, pro Devaldo, lá pro Betinho, né, da Dona Fiuco, Rodado, Valdeci, o Aristides, eita nós, vamos que vamos, agora vamos de música, a música aqui no rancho não pode parar, vamos Chapeludo, Nando Moreno lá pro Cidelcino, Negrinho Parafuso, Tião Carreiro e Pardinho, lá pro Netinho, Rainha, Rainha do Paraná com Lio e Léo lá pra Leila, Campeão do Milênio, Teodoro Sampaio, lá pro Juventino Bonu.
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0: Agora 19 horas e 49 minutos, 19h49. Hélio José, boa noite, Lica. Estou ouvindo o Rancho Sertanejo daqui do Divino Espírito Santo. Abraço pra você, Hélio. Hélio José, um abraço. Olha, ele tá mandando aquele recadinho que o Palmeiras já abriu o placar. É, Gustavo Gomes, 1-0 pro Palmeiras. Ó, o Palmeiras tá chique, chique. As próximas músicas é pra você, Hélio José. Obrigado pela sintonia, pela audiência. Agora vamos ter a cidade de Portelândia falar com o nosso querido Vivaldo. Boa noite, Vivaldo.
1: Boa noite, Felipe. Quem fala é Vivaldo aqui em Portelândia. Queria ouvir a música com Trio Parada Dura, Barquinha de Ouro. Somente para curtir. Vai, um abraço e uma boa noite para você.
0: Boa noite pra você também, Vivaldo. Obrigado pela sintonia, pela audiência, todos da cidade de Portelândia. Um abração aqui do Rancho Sertanejo. Agora cheguei pra você, Valdevino Nogueira. Esse também é parmeirense. Fala comigo.
2: Boa noite, meu amigo Carlos Link. Como noite. É que você tá, Luiz Carlos Link? Tudo bom, bem?
0: Bem.
2: Ô, Carlos Link, tamo por cá, né? Valdevino Nogueira. Isso. Tamo aqui ligadinho na pioneira de Mineiros, 91,9. Ô, Carlos Link, gostaria de estar ouvindo a música aí de Bruno Marrone. Então pode ir. Já desejo uma ótima noite para todos que estão aí na audiência. Manda um alô aí para minha mãe Beatriz, lá na Baixadinha. É, minha tia Alzira, lá nas Casinhas Amarelas. Pessoal ali da Vila da Paz também ali. São os familiares que residem ali. Ali o Tinecide, Edivan ali, né? E todo o pessoal que aí está ligado na rádio.
0: Isso.
2: Manda um alôzão para todos aí. Tchau, obrigado. Tchau. Vamos que vamos, né?
0: Vamos que vamos. É, quartou, um abraço aí, obrigado pela sintonia aí, meu querido, o senhor Valdevino Nogueira, um abraço pra dona Beatriz, pra dona Alzira, Tinecide, pessoal lá da Vila da Paz, um abraço pra todo o pessoal lá do Vinho Espírito Santo, conhecido como Baixadinha, um abraço, obrigado pela sintonia, agora chega pra você, tá bom, meu querido? Um abraço, obrigado pela sintonia. Maria José, boa noite, a Maria José tá sempre ligada aqui na audiência, obrigado pela sintonia. Wilson, lá na Corredeira, Lico, tô na Eldorado, rapaz, é um carreiro. Tô por cá, também tô por cá. Wilson, obrigado pela sintonia. Escolhi O Amor Não Morre com João Carreiro. Espero que você goste. Lucy, e aí? Rapaz, tô aqui comandando a nave sonora. E a Lucy, tá chique, bacanizado? Fala comigo, Lucy.
3: Alô, meu parceiro, como é que tu tá, homem? Chique, bacanizado?
0: Chique, bacanizado.
3: Atestado e aprovado, você tá comandando essa máquina sonora aí?
0: Exatamente.
3: Rapaz, toca uma moda boa pra nós aí. Mário Tizil. E Rinan e Raí, última ligação.
4: Bocotó.
3: Oferecer pra mulher do vestido preto. Pra com o Denise, com o Padre Giovanni. Os tropeiros, os meninos da Tesoura Ligeira, o Breguinha, o Carrijo.
0: Isso.
3: Moedinha, meu amigo Moedinha.
0: Moedinha tá sumido.
3: Meu amigo Pedro Latão, Pedro. Peretinha.
0: Isso.
3: Tô por cá, hoje já pode, não pode?
0: Pode.
3: Hoje é Mocotó, viu? Alô. Vem pra loja.
0: Isso é bom, hein? Alô, um abraço pra você, obrigado pela sintonia, pela audiência, né? Um abraço pra essa galera toda aí, a mulher do vestido preto. Olha, rapaz, o Breguinha, o Carrijo, Giovanni. Rapaz, eu esqueci de alguns aí, Pedro Latão, Luz Tropeiro, eita nós, vamos que vamos, agora chega aí pra você, tá bom? Obrigado pela sintonia e pela audiência. Ô Regivaldo, boa noite. Ô Regivaldo, boa noite, Lico, quero ouvir a música Gini Gene Troféu de Dor, agora chega aí pra você, tá bom? Um abraço, obrigado pela sintonia e pela sua audiência. Ô Lindomar Oliveira, rapaz, olha o rádio no 12, esse menino, eu vou falar, moço, ele mandou uma foto aqui do rádio, um X salada que é maior do que ele. Esse menino é apaixonado e feliz também, come bem. Ei, Lindão, um abraço pra você, obrigado pela sintonia. Ô, Marcos Roberto, agora eu falo com você também. Tem outro aqui, deixa eu ver quem que tá aqui. É o Roblake. E também Marcos Roberto, agora eu atendo vocês, tá bom? Um abraço, obrigado pela sintonia, pela audiência. Barquinha de Ouro, Trio Parada Dura lá pro Vivaldo, então pode ir. Bruno e Marrone, Bruno e Marrone, quem pediu foi... foi o Valdevino, isso mesmo. O Amor Não Morre, João Carreiro, lá pro Wilson. Última ligação, Mário Tizil e também com o Renan. Raí, lá pra Lucy, Troféu de Dor, Gino e Geno. Lá pro Regivaldo, boa noite.

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1: É, seguimos aqui no embalo do Rancho Sertanejo nesta quarta-feira, 19 de agosto, 20 horas e 13 minutos. Marcos Roberto, boa noite. Marcos Roberto está dizendo boa noite, Luiz Carlos. Manda aí, Zezé de Camargo e Luciano, irmãos da Lua. Aqui é Marcos Roberto, manda para todos da Fazenda Invernadinha. Um abraço aí, Marcos Roberto e todos da Fazenda Invernadinha. Um abraço, agora cheguei para você, tá bom, meu querido? Obrigado pela sintonia, pela sua audiência. Catarino, boa noite. Fala comigo.
2: Tilincos, tudo bem?
1: Batuta.
2: Tilincos, roda uma música aí pra nós aí, as irmãs Freitas, copo de cerveja. Mandar ela aí pro Carlos do teclado, pro Levi, pro Tonho ali na BR-364, pro Telino, pro Gildete aqui na Vila da Paz e pra todos que tá aí na escuta do programa. Aí pra vocês aí da Eldorada. Falou, uma boa noite, fica com Deus.
1: Opa, um abração pra você também, Catarina, obrigado pela sintonia, pela audiência, né? Um abração aí pro Carlão, pro Telino, Levi, também o Tom, a Gildete, pra essa galera toda, um abraço, obrigado pela sintonia, pela sua audiência. Roblake, boa noite, fala comigo.
3: Ô, Lico, manda a melhor do Maciel pra nós aí, hein? Tem um coroa aqui que gosta dela demais, tá, manda pra nós a melhorzinho que você acha aí.
1: Ô, Roblake, seja muito bem-vindo no programa Rancho Sertanejo, tá bom? Um abraço, obrigado pela sintonia e pela audiência. Eu escolhi Olho nos Olhos, Maciel Brasil. Muito boa essa música, tá bom? Obrigado pela sintonia e pela audiência. Ô, Jacá, fala comigo, menino.
4: Boa noite, Linco.
1: Noite.
4: Tudo jóia, meu amigo.
1: Batuta.
4: Linco, manda uma modona pra nós aqui no Iores. Caça aí uma de André Andrade, caça uma boa deles aí, viu? Oferecer aqui para dona Laudir, o Gesmar, lá no Morro Vermelho, Fazendas HP, a todos, né, do Fazendas HP, né, pro Elvio, a Marildin, o Quinzinho, Papito, né, de Assis, né, seu Demi, mais a esposa dele, ali no Rancho São Jorge, né, esse povão tá ouvindo nós, viu? Direto ele tá, vem aqui e me fala: oi, Jacá, muito obrigado, você tá oferecendo a Madonna pra nós.
1: Pois é, bom demais.
4: Esse povão.
1: Isso.
4: É. A todos que gostaram da música.
1: Tá certo, meu querido.
4: Então falou, meu amigo, um abração.
1: Fica
4: com Deus e até mais.
1: Amém, fica com Deus também, um abraço, tenha uma noite abençoada, né? Ô, Gesmar, na Fazenda das HP, um abraço aí pra você, tá bom? Dona Laudir, o Elvo, de Assis, a Marildin, Quinzinho, Papito, seu Demi. Seu tá bom? Ei, pessoal do Rancho São Jorge, um abraço também pro seu Demi, pra sua esposa, obrigado pela sintonia e pela audiência. Olha, eu queria falar aqui, ó, Borolo, João Batista e o Moedinha, seu Higienaldo, agora eu atendo vocês. Kátia também, Cristina, agora eu atendo vocês, tá bom? Um abraço, obrigado pela sintonia e pela audiência. Vamos de música! Irmão da Lua, com Zezé de Camargo e Luciano, lá pro Marcos Roberto, copo de cerveja, Irmãs Freitas. É, essa é lá pro Catarino, Olho nos Olhos, Maciel Brasil, pro Roblake, Pássaro Seninho, André Andrade. Essa é lá pro Gesmar e toda a galera. Um abraço, bolo!

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1: 20:31, nota de falecimento. A funerária Santa Rita de Cássia, Real Pax e familiares comunicam com pesar o falecimento de Lúcia Elisa Silva. O corpo será velado no Memorial Real Pax, sala 4, a partir das 7 horas de amanhã, dia 20. O sepultamento será realizado dia 20/8, às 10:30 da manhã, no cemitério Parque Municipal de Mineiros, Goiás. A família enlutada agradece as manifestações de apreço e afeto. Com pesar, comunicamos o falecimento de Lúcia Elisa Silva.
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1: Você tá no Rancho Sertanejo, 20:34, 20:34, Borolo, fala comigo.
9: Boa noite, Link, aí eu de novo. Agora eu quero me contar da Sampaio, Paixão Proibida. Aí você manda pra todo mundo que estiver escutando nós, o Pudico já falou aqui que tá escutando nós.
1: Opa!
9: A Nadir, mas a Mera também. A Micaela também. E a turma aqui do Divino Espírito Santo, Centro-Oeste, Casinha Amarela e Perobeira, todo mundo, meu filho, estamos na área, certo?
1: Certo, se derrubar é pênalti. Ei, Borolo, um abraço pra você, lá pra Nadir, pra Mera, Micaela e também lá pro Diqui, né? Um abraço aí pra você, agora chega aí, tá bom? Um abraço, obrigado pela sintonia e pela audiência. Ô, seu João do Alfa, como é que tá as coisas por aí? Fala comigo, moça, aqui, nossos ouvintes aqui é muito bem recebido, seja muito bem-vindo mais uma vez no programa Rancho Sertanejo.
10: Uma boa noite, abençoada pra você, Lico. Deixa eu falar pra você aqui. Sei que o seu programa é cheio de tanta gente que pede música, né? Quem sabe tem uma vagazinha pra mim aí.
1: Ah.
10: Se você tiver jeito de passar uma música bem bonita, pra mim, do Trio Brilhante, é Barquinha Legal. E oferecendo para todas as muchachas aí que tá.
1: Olá, muchachas.
10: Jeito de mim, solteirão e solteironas.
1: Eita.
10: Fala comigo aí.
1: Ô, seu João do Alfa, boa noite. Olha, o Rancho Sertanejo é igual o coração de mãe, sempre cabe mais um. Pode ficar tranquilo aqui, sempre. João do Alfa, você é muito bem-vindo aqui, tá bom? Obrigado pela sintonia, pela audiência. Não tem essa aqui na programação. Vou mandar com o Trio Brilhante, Velha Cacimba. Muito bonita também essa música. Moedinha, como é que tá? Tudo na paz? É o Genaldo, fala comigo.
11: Luiz Carlos, boa noite.
1: Noite.
11: É o Moedinha, eu quero que você roda com Ginigeno, Equipe Boiadeira. E quero mandar exclusivamente para Luci, para Lucélia e para quem gostar da música. Dizer para Luci que eu tô sempre ouvindo, sabe? Oh. Às vezes eu demoro falar um pouquinho, mas tô sempre ouvindo, tá
1: certo,
11: bom?
1: Tá certo.
11: E quero mandar para quem gostar da música também um forte abraço e fica com Deus. Seu Amém. Programa está maravilhoso. Opa, viu?
1: Obrigado.
11: Muito bom.
1: Obrigado.
11: Todos os dias eu tô no pé do radinho. Um abraço.
1: Ô, Genaldo, um abraço. Olha, a gente sempre quer caprichar cada dia melhor para sempre atender nossos ouvintes, né? Porque sem os ouvintes, o Rancho Sertanejo não existiria, né? Então, nem Luiz Carlos Lica aqui também na Eldorado. Um abraço aí para você, obrigado pela sua sintonia, pela sua audiência, aí pela ser fiel aqui no programa. Um abraço, obrigado. É para Luci e também lá para Lucélia, tá bom? Um abraço, obrigado pela sintonia e pela audiência. Kátia Cristina. Kátia Cristina, boa noite, como é que você tá? Tudo na paz por aí? Ela fala lá do Divino Espírito Santo. Um abraço aí, Kátia, obrigado pela sintonia, pela audiência. Você quer ouvir a música Barquinha de Ouro? Eu vou colocar com o Guilherme Silva, porque o Trio Parada Dura já cantou ela hoje, então agora é a vez do Guilherme Silva, tá bom? Um abraço, obrigado pela sintonia, pela audiência. Ô, Lindomar Oliveira, agora eu te atendo, tá bom? Espera aí um pouquinho, deixa o seu radinho ligado aí, não muda não. Um abraço, obrigado pela sintonia, Paixão Proibida, Teodoro e Sampaio, lá pro Borolo, Velha Cacimba, Trio Parada Dura lá pro João do Alfa, Equipe Boiadeira, Ginigeno lá pro Higienaldo, Barquinha de Ouro, Barquinha de Ouro, Guilherme Silva, lá pra Kátia Cristina, boa noite, boa noite.

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2: É a Rádio Eldorado FM 91,9, a melhor rádio no seu rádio, sempre a seu lado, 20 horas e 52 minutos. Ô Lindomar, vamos com a saideira? É, será que dá tempo de ouvir aí, mesa 14, aí com Nando Moreno? Claro que dá, né? Nando Moreno, participação de Ed Brito e Samuel, mesa 14. Olha, tá chegando a hora de puxar o carro, ó. Vamos fechar aqui a porta do Rancho Sertanejo, mas amanhã a gente abre essas portas aqui a partir das 19 horas, vamos até as 21 horas no dia de amanhã. Olha, obrigado pelas participações, né? Você tem uma noite de quarta-feira abençoada. Eu queria mandar um abração pra você que sempre está ligadinho aqui no programa Rancho Sertanejo, também toda a programação da 91,9. Então vamos que vamos, vambora! Boa noite pra você, amanhã estaremos de volta. Tchau!

0: está no ar a Voz do Brasil. As notícias do governo federal que movimentaram o país no dia de hoje.
1: Olá, boa noite.
2: Boa noite para você que nos acompanha em todo o país.
1: Quarta-feira, 19 de agosto de 2026.
2: Vamos aos destaques do dia.
1: Segurança pública.
2: Operação recupera mais de 6 mil celulares em 10 dias.
1: Mobilização nacional é voltada à recuperação de aparelhos roubados ou furtados.
2: E também ao enfrentamento da cadeia de receptação e comercialização ilegal. Luciana Colares de Holanda.
3: Qualquer pessoa, antes de adquirir um celular usado, deve verificar, por meio de aplicativo ou do portal Celular Seguro, se o aparelho possui alguma restrição.
1: Participação das mulheres no mercado de trabalho.
2: Empresas com mais de 100 empregados devem atualizar os dados salariais e de diversidade. Luana Karen.
4: A partir desses dados é gerado o relatório de transparência salarial e as empresas recebem orientações sobre como diminuir as desigualdades.
1: Preparação para o Enem.
2: Aplicativo ajuda estudantes a reforçar os estudos para as provas. Jéssica Gonçalves.
5: O aplicativo oferece trilhas de estudo e simulados completos com questões de provas anteriores. A ferramenta ainda permite fazer a transcrição e a correção automatizada de redações.
1: Hoje, na apresentação da Voz do Brasil, eu, Mariana Júndima e Luciano Seixas.
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1: Em Iperó, no interior de São Paulo, o Centro Industrial Nuclear de Aramar reúne parte das atividades do Programa Nuclear da Marinha.
2: O programa avança para a etapa de montagem do reator destinado ao futuro submarino brasileiro com propulsão nuclear.
1: Vamos saber mais sobre as atividades com Pablo Mundim.
6: Em Aramar, no interior de São Paulo, estão sendo desenvolvidas tecnologias relacionadas à geração de energia elétrica por fonte nuclear. O trabalho inclui a montagem do reator que será utilizado no submarino brasileiro com propulsão nuclear. Segundo o comandante da Marinha, Marcos Sampaio Olsen, o uso da energia nuclear no Brasil vai além da sua atuação militar.
7: O Brasil é um país vocacionado para o desenvolvimento e aplicação da energia nuclear. Para além da defesa, a energia, a saúde, segurança alimentar, segurança hídrica. O Brasil possui, com um terço do seu território prospectado, o sexto país em reserva de urânio.
6: O complexo concentra etapas estratégicas do programa, como o domínio do ciclo do combustível nuclear e o desenvolvimento da tecnologia brasileira de enriquecimento de urânio. Também reúne estruturas de formação e segurança nuclear. A ministra da Ciência, Tecnologia e Inovação, Luciana Santos, falou sobre o desenvolvimento do projeto.
8: Por meio da FINEP, estamos apoiando o desafio tecnológico do submarino. O submarino com propulsão nuclear é um instrumento de dissuasão, por excelência. Uma ferramenta importante para protegermos, por exemplo, o nosso mar territorial.
6: O Programa Nuclear da Marinha reúne instituições de pesquisa e empresas brasileiras. Reportagem Pablo Mundim.
2: Uma operação envolvendo profissionais de segurança de 23 unidades da federação recuperou mais de 6 mil celulares roubados.
1: E resultou em quase 100 prisões, de acordo com os resultados parciais apresentados hoje.
2: Além do combate ao furto, o objetivo é desarticular a cadeia de receptação e comercialização ilegal desses aparelhos.
3: A operação Última Chamada envolve as forças de segurança de 22 estados e do Distrito Federal no combate ao roubo e à receptação de celulares. Nesta quarta-feira, foi apresentado um balanço parcial da operação, que teve início no dia 10 de agosto. Entre os resultados, mais de 6 mil aparelhos foram recuperados, de acordo com o diretor de Operações Integradas e de Inteligência, Anchieta Neri.
9: Foram mais de 100 inquéritos policiais conduzidos pelas 23 polícias civis que participaram das ações. Isso levou até